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1: De volta com você.
2: Muito bem. De volta, tem muito mais música, Marimel. Fragmentos, 8:04. Boa noite.

0: tiozão que gosta dele, que ama, ou ainda não, mais tarde, ah, aquele recadinho bacana. Mandar um abraço aqui pra minha amiga Flavinha. Alô, Flávia. Flavinha, ouvindo a Rede Top de Rádio. Ela que tá com o amorzão dela já pronto pra curtir a noite do dia 12, hein? Grande Flávia, obrigado pelo carinho aí. Quem mais tá ligado com na nossa Rede Top de Rádio? Douglas Henrique Pereira. Ah, tá ligado aqui na nossa Rede Top. Alô, Douglas, como é que tá por aí? Você fala pro menino da onde, meu queridão? Obrigado pela grande audiência de você, tá certo? Gente, pintando um pedaço aí, nosso Marcão, trazendo pra você muita notícia do mundo sertanejo, fofocas e muito mais. Nesta sexta-feira gostosa, dia 12, dia dos namorados. E aí, Marcão? Beleza? Bora pra cima, trabalhar? Bora trabalhar.
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2: Fala, turma linda, é sexta-feira. Como é que você tá? É dia dos namorados e tá no ar o nosso Mundo Sertanejo por aqui. Aliás, qual música sertaneja embala a tua relação? Aquela que mexe com seu coração? Porque se tem um ritmo que fala de amor nas suas mais diversas variações, sem dúvida é o sertanejo, né? Bom, vamos lá que é sexta-feira, o Marcão tá na área por aqui. Fred e Fabrício A tem tudo a ver com o dia dos namorados, viu? Eles estão vivendo uma daquelas fases que todo artista sonha alcançar. Depois de se apresentarem para uma multidão em Goiânia, a dupla colocou no ar mais uma etapa do projeto Sertanejo Respira. É o trabalho que vem consolidando os dois entre os nomes mais fortes da nova geração do sertanejo romântico. O lançamento chegou embalado pelo sucesso de Te Amar é o Meu Talento, que segue entre as músicas mais ouvidas do país, tanto no streaming quanto nas rádios. Agora, após outra vez, é... Cara, uma outra canção, né? Que assim, tem um peso muito importante aí, né? É, que fala sobre vários sentimentos sentimentos que se contrariam. Pronto, saiu. É Prova de Resistência, tá? Uma canção que fala sobre abrir mão de um sentimento por consciência e responsabilidade, mesmo quando o coração insiste em seguir outro caminho. Conhecidos como a dupla de quatro vozes, porque eles fazem aí uma troca, né? Os dois fazem primeira e segunda. Fred e Fabrício vêm conquistando espaço justamente por unir potência vocal e letras que conversam diretamente com o público. E o nome do projeto não surgiu por acaso. Ele nasceu de um comentário de um fã nas redes sociais, dizendo que ao ouvir a dupla, o sertanejo respira devido a eles trazerem aquele romance, aquela originalidade do sertanejo dos anos 90. Pelo visto, muita gente concorda aí, né? O sertanejo respira e os meninos mandam bem demais, o Fred e o Fabrício, né? Esse foi o nosso Mundo Sertanejo que tá rolando, né? Já tem
0: beleza,
2: mais.
0: Beleza, já tem
1: você
0: mais.
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0: Já tem mais.
1: Qualquer Mundo Sertanejo. 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
0: Vamos lá, são 8:11.
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também quero esse pique de hoje, hein? R$100 na conta. Só você participar aí. Você quer do interior do estado, você tá ligado na Rede Top Rádio. Obrigado pelo carinho. Manda seu áudio, seu texto aí. 992-1885-50. Meu amigo Michel Corrêa Rocha mandou uma foto aqui, um vídeo. Michel, você tá onde, homem? Tanto prato pra lá, tanto prato pra cá. Tá trabalhando, tá vendendo. É uma festa que você vai fazer, meu queridão. Obrigado aí pela grande audiência. Quem mais tá comendo? Fala comigo, boa noite. Nosso amigo mandou mensagem aqui, mandou um boa noite aqui. Quem que foi, amigo? Quem que mandou aqui? Foi o. É, não mandou.

0: aqui em Campo Grande, aqui é Já Luiz e Roberto, ligado no bairro Nova Campo Grande. Alô, Já Luiz, obrigado pelo carinho de você, tá bom? Já, já, eu volto com mais, hein? Já, já, segura a onda aí, é rapidinho o nosso comercial, eu vou ali e volto na rede top de rádio.
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11: 8:22.
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0: E aí, tô de volta, 8:25.

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1: De volta
2: muito
1: com
2: bem,
1: você.
2: Muito bem, tô de volta. Júnior Marques, não preciso de você.

do seu Mozão. Netinho. Fala aí, Mozão, quero mandar um abraço e um beijo também, né? Pro meu Mozão que tá lá ligado em Campo Grande, naquele top de rádio, ouvindo.

8h29, manda seu zap zap aí, manda seu alô, seu recadinho, participa da nossa festa, do nosso clube. É só você mandar e enviar no 99 28 85 50. Essa

0: Mandou aqui, boa noite.
1: Dia dos Namorados, manda uma música pra nós de um camapuã do Bidu.
0: Opa, manda.
1: Viu
0: aí
1: o banquete aí ou não?
0: Ah, vi, o negócio tá bonito, hein?
1: É simples, chique, rústico e sistemático ao mesmo tempo.
0: É verdade.
1: Aqui não. Aí, as meninas aqui que é Luan Santana 2050. Esqueceu aí, ó.
0: Tá
1: e pô, nós no sorteio também.
0: Tá no sorteio, tá bom? Obrigado pelo carinho.

você que vai estar ligado no Duvidor até as 21, estamos por aqui ao vivo. Quero mandar um alô para os meus amigos da nossa top Camapuã 90,9, pessoal lá de Camapuã, São Gabriel, Bandeirantes, Ribas do Rio Pardo.

Baixinha do Coxo, Chicongonhas. Obrigado pela grande audiência de vocês aí. Também quero mandar uma aula pra Caracol, Bela Vista, Antônio João, Porto Mortinho, Distrito do Alto Caracol. Pessoal ligado pela 102,3.

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3: 8:41.
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3: Muito bem, 8h43, boa noite.
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De mandar um alô aqui, mandar uma boa noite. Só lembrando que nós estamos em rede, menos pra Campo Grande hoje, gente. Campo Grande está fora do ar. Estamos em rede pra todo o estado, em Viena. Estamos em rede pra Guarda de Dourados, Caracol, Camapuã. Campo Grande está fora.

0: boa noite, Bidu. Tudo de bom pra você. Bom descanso, bom final de semana.
1: Obrigado,
0: boa chuvinha aí. Chegou.
1: Chegou chegando,
0: hein, Sérgio? Coloca o meu nome no sorteio aí, por favor, aí, ok?
1: Tá no sorteio do
0: Renato. Ronaldinho, abraço, até
1: obrigado,
0: mais. Tudo de bom.
1: Obrigado. Olha quem que mandou esse áudio aqui, Biduzinho. Nosso amigo Benhur. Alô, Benhur. Como é que tá por aí? Grande Benhur. Benhur é um cara diferenciado, hein? É, Benhur, quando participa lá do Balai Total, ele...

uma mensagem aqui, só não deixa o nome, a Flavinha mais uma vez aqui. Gente, então vamos pro sorteio então? Vamos lá então, são 8:59. Você que mandou mensagem aí, boa sorte pra vocês aí, tá certo? Então, gira esse peão aí, Bidu. Pronto, feito o sorteio. 8:49, aquele mistério todo. Só lembrando que tem que confirmar a audiência. Não se esqueça disso, né? Mandar mensagem de volta aqui, beleza? Quem ganhou o Pix R$100 hoje, que possa ser que leva, se confirmar a audiência, é a Fátima Dias. O final do telefone dela é o 8077. Alô, Fátima Dias, vou tomar uma música pra você aqui e todos os ouvintes, é claro, especial pra você, porque você ganhou aí o Pix de R$100 aí. O que importa agora pra você levar, tem que mandar mensagem de volta aqui, tá bom? 99218-8550. Fechou?

Maria Aparecida do Nascimento lá em Codorama, ligado no Bidô. Obrigado pela grande audiência. Eva, o Chico Soriano. Ah, é muita melodia, né, Bidô? Até o lobo apareceu aqui agora. Gente, final de programa é começo de saudade. Por enquanto, nossa amiga Fátima Dias não mandou mensagem ainda. Tô no aguardo dela aqui, aí que ela consegue mandar, né? Um beijo no coração. Top Camapuã 90,9. Top Caracol 102,3. Top Viema 103,1. Top Glória de Dourados 98,9. Obrigado pelo carinho, pela grande audiência. Olha, vou voltar na segunda-feira com alegria, com a felicidade. Claro, conto com vocês sempre, porque tô feliz, tô na top. Um beijo no seu coração aí. Bom dia, boa noite dos namorados pra vocês aí, tá, gente? E amanhã tem seleção brasileira. É, é.

Chico, o Penta, que tá fazendo falta no nosso país, belezinha? Um beijo no seu coração. Amanhã é descansar e toda aqui na segunda, fechou? Um beijo do Bidu, fique na paz, fique com Deus. Vai, Bidu, fecha a nossa festa aqui, pega o nosso trenzinho. Pegar o nosso trem e ir pra casa hoje, tratar dessa voz aqui. Quem sabe segunda-feira ela tá tinindo de novo. Tinindo de novo. Eita. Alô, Michael, obrigado pelo carinho. Camapu é o que liga. Obrigado pela grande audiência. Alô, Culturama. Alô, Dourados, Pátima do Sul, Camapu, Viviema, Deodápolis, Angélica. Um beijo no seu coração. E a última de hoje é o cowboy do rádio, meu tio Biana.

0: do Bidu fica por aqui, mas amanhã tem mais música, mais alegria e muito mais participação. Obrigado pela companhia, pela audiência e por fazer parte deste clube. Clube do Bidu, a sua noite é aqui.
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1: Está no ar a voz do Brasil. As notícias do governo federal que movimentaram o país no dia de hoje.
3: Olá, boa noite.
4: Boa noite para você que nos acompanha em todo o país.
3: Sexta-feira, 12 de junho de 2026.
4: Vamos ao destaque do dia: apoio aos entregadores de aplicativos.
3: O governo lança o novo Move Entregadores e Moto App para financiamento de bicicletas elétricas, elétricas, ciclomotores, motonetas e motos flex e elétricas produzidas no país.
4: Presidente Lula destaca que trabalhadores vão ter garantia do governo para conseguir juros menores.
5: O governo está assumindo o fundo garantidor para que ninguém deixe de emprestar dinheiro para você comprar voto por falta de garantia. O governo é a garantia de você.
3: Você vai ouvir também habitação.
4: 85 mil moradias serão construídas por meio do Minha Casa Minha Vida. 50 mil delas na modalidade rural do programa.
3: O governo federal prevê investimento total de 10 bilhões de reais nesta nova seleção habitacional.
4: E vamos falar também da transferência de imóveis federais para municípios regulares. Em casas nas periferias.
3: Para acomodarem famílias em prédios que estão ociosos na cidade.
4: É o programa Imóvel da Gente, tema da nossa entrevista com a secretária de Patrimônio da União, Carolina Stuck.
3: Hoje, na apresentação da Voz do Brasil, eu, Mariana Jungmann e Luciano Seixas.
4: E acompanhe a gente ao vivo. Acesse radiogov.ebc.com.br ou o canal Gov na sua TV aberta.
3: Foi lançada hoje uma nova vertente do programa Move Brasil, agora para ajudar entregadores de aplicativos na entrega e transporte de passageiros.
4: Eles vão poder financiar motos e outros veículos semelhantes para trabalhar com total garantia do governo.
6: O programa Move Brasil, entregadores e moto app é voltado para motociclistas ou ciclistas que trabalham com entregas de mercadorias, transporte de passageiros ou de cargas. Com a linha de crédito, eles vão poder financiar veículos como bicicletas elétricas, ciclomotores, motonetas e motos flex e elétricas produzidos no país. O presidente Lula comentou que a nova linha de crédito dá autonomia aos entregadores, que terão total garantia do governo para conseguir o financiamento.
5: O que que nós fizemos de novidade? O governo está assumindo o fundo garantidor para que ninguém deixe de emprestar dinheiro para você comprar moto por falta de garantia. O governo é a garantia de vocês. Vocês não estão apenas conquistando o direito de ter uma moto. O que a gente tem que dentro é que a gente está deixando de pagar um aluguel para a gente comprar um patrimônio.
6: Será possível financiar um veículo por beneficiário e os trabalhadores terão 2 meses para começar a pagar, com prazo de financiamento de até 48 meses. E as montadoras poderão oferecer descontos para a compra. As taxas de juros são de 12% ao ano para os homens e 11,5% para as mulheres. Se o trabalhador financiar R$21 mil para comprar sua moto, por exemplo, a parcela ficará em cerca de R$552. Para o coordenador da Aliança Nacional dos Entregadores por Aplicativo, Nicolas Souza, poder financiar um veículo vai trazer segurança aos trabalhadores.
7: A gente vai poder trocar de moto com mais facilidade, a gente vai poder conseguir comprar a bike elétrica, principalmente os irmãos que entregam de bike aí e que tem poucas condições hoje de trabalhar com saúde, com segurança, pedalando morro acima, né?
6: Podem solicitar o financiamento ciclistas e motociclistas cadastrados como entregadores em aplicativos há pelo menos 6 meses e que tenham realizado no mínimo 100 corridas. E ainda entregadores com carteira assinada que atuem há pelo menos 6 meses na mesma empresa. O ministro do Desenvolvimento, Indústria, Comércio e Serviços, Márcio Elias Rosa, comentou o alcance do programa.
8: Se nós juntarmos todos, os seletistas, os de plataforma, nós vamos alcançar 1 milhão de colegas aí, de companheiros e de companheiras. Todos os dias rodam as ruas de todas as cidades, pequenas e grandes cidades, levando remédio, comida, documento. E essas pessoas que trabalham tanto dia após dia são absolutamente essenciais.
6: A adesão ao MOVE será pelo site gov.br/MOVE Brasil. Após o cadastro, o trabalhador será informado se atende às condições e a partir de 13 de julho poderá procurar a Caixa, o Banco do Brasil ou instituições financeiras habilitadas para a contratação do financiamento. Reportagem Márcia Fernandes.
3: Moradias para quem vive no campo, em comunidades rurais e quilombolas.
4: O governo do Brasil anunciou a contratação de 85 mil moradias pelo programa Minha Casa Minha Vida.
3: Também foi contemplada a modalidade de construção por meio de entidades, como associações e cooperativas.
9: Um total de 85 mil moradias serão construídas por meio do Minha Casa Minha Vida. Destas, 50 mil unidades serão destinadas à modalidade rural do programa habitacional do governo. Atualmente, a iniciativa contempla famílias com renda bruta anual de até 50 mil reais. Entre os beneficiários estão agricultores familiares e integrantes de comunidades quilombolas rurais. Para Vânia Marques, presidente da Confederação Nacional dos Trabalhadores Rurais e Agricultores Familiares, as novas moradias representam reconhecimento para o povo do campo.
10: Garantir moradia digna para as famílias do campo é reconhecer a contribuição para o país e afirmar que ninguém pode ser deixado para trás.
9: Outras 35 mil moradias vão atender a beneficiários do Minha Casa Minha Vida, a entidade, em 218 municípios brasileiros. Esta linha do programa federal é voltada para famílias de baixa renda, organizadas por entidades privadas sem fins lucrativos, que em alguns casos também auxiliam na execução das obras e no suporte técnico dos projetos. O presidente Lula garantiu que mais recursos podem ser liberados para esse tipo de parceria.
11: A única coisa que vocês precisam é que a gente tenha confiança em vocês e respeito, que vocês darão conta do recado. Portanto, se preparem, porque quanto mais casa vocês fizerem, quanto melhor for a qualidade da casa que vocês fizerem, mais vocês vão ter direito de ter mais casa para fazer.
9: O ministro das Cidades, Vladimir Lima, reforçou que as duas modalidades do programa Minha Casa Minha Vida, entidades e rural, são importantes porque a participação da população é protagonista na solução de problemas habitacionais.
12: Somente por intermédio dessas entidades conseguimos chegar na zona rural e oferecer moradia digna aos brasileiros do campo. São empreendimentos que de fato vão transformar a vida das famílias e dar dignidade para as famílias aí que esperam tanto tempo por uma casa para morar.
9: O governo do Brasil prevê investimento total de 10 bilhões de reais nesta nova seleção habitacional. Os recursos serão liberados através do Fundo de Desenvolvimento Social. O governo do Brasil também anunciou a liberação de 1 bilhão de reais em crédito e instalação, que é destinada à construção e reforma de casas para famílias assentadas e comunidades quilombolas, que fazem parte do Programa Nacional de Reforma Agrária. Reportagem Gabriela Noronha.
4: De um lado, imóveis ociosos da União, como prédios públicos em regiões centrais das grandes cidades, ou áreas que já foram rurais e hoje viraram a casa de muita gente nas periferias pelo país.
3: De outro lado, famílias que precisam dos títulos de propriedade das suas casas ou de um apartamento para morar. Prefeituras que precisam de espaço para equipamentos públicos.
4: Para fazer esses dois universos se encontrarem, o governo do Brasil criou o programa Imóvel da Gente.
3: Mais cedo, nós conversamos com a secretária de Patrimônio da União, Carolina Stuck, sobre esse trabalho. Acompanhe a entrevista. Secretária Carolina Stuck, muito boa noite. Vamos começar falando do programa Imóvel da Gente. Ele tem feito, né, uma transferência dos imóveis ociosos do governo federal para fins sociais, como habitação, por exemplo. A senhora pode explicar melhor para a gente como é que funciona o programa e para que outros fins os imóveis podem ser destinados?
13: Boa noite, Mariana. Boa noite, Luciano. Então, o programa Imóvel da Gente é uma política de democratização do patrimônio da União. O objetivo dele é transformar imóveis ociosos ou subutilizados em políticas públicas. Então, é fazer com que esses imóveis públicos cumpram a sua função social, ambiental e econômica, tentando atingir, né, chegar diretamente à população, transformando esses imóveis em equipamentos públicos. O programa prioriza quatro áreas de ação, né? A primeira delas é a habitação de interesse social, numa forte parceria com o programa Minha Casa Minha Vida, nas suas várias modalidades, mas em especial o programa Minha Casa Minha Vida Entidade. A segunda linha visa fazer a regularização fundiária, que várias áreas da União, historicamente, se transformaram em centros urbanos, foram, né, urbanizados, a população ocupou essas áreas, e essas famílias não receberam até hoje os seus títulos de propriedade. Então, um dos objetivos é fazer essa regularização, né, esse loteamento, esse parcelamento dessas áreas, para que as famílias possam ter os seus títulos. A terceira área de atuação do programa são as políticas públicas e os programas estratégicos do governo federal. Aqui entra a educação, a saúde, a assistência social, a segurança alimentar, a cultura, enfim, diversos equipamentos, né, tanto equipamentos federais como daqueles que são geridos por estados e municípios, numa parceria com esses entes, para que a gente possa, então, beneficiar ao máximo o atendimento à população. E uma última linha, que são grandes áreas, né, que já foram áreas operacionais, como aeroportos ou rede ferroviária, e que hoje se transformam em equipamentos de múltiplos usos. Né? Essas são as quatro principais áreas aí do programa.
4: E que tipos de imóveis entram no programa? Prédios, fazendas, salas comerciais? Como é que é isso, secretária?
13: Isso, a Secretaria de Patrimônio da União faz a gestão de todos os tipos de imóveis, né? Como vocês citaram, prédios ou terrenos ocupados, às vezes grandes áreas rurais, e cada uma delas vai sendo destinada para uma finalidade para a qual ela tem vocação. Então, tem áreas, né, rurais, por exemplo, que são destinadas ao INCRA para reforma agrária, ou que são áreas de ocupação originária dos nossos povos e comunidades tradicionais, às vezes áreas, né, das comunidades ribeirinhas próximas aos rios federais, mas também os prédios, dos prédios da própria administração pública federal, que acabaram sendo desocupados, que a administração não utiliza mais nos centros das áreas urbanas e que hoje podem virar moradia, por exemplo, né? Então, a gente tem todos esses tipos de imóveis dentro do escopo de atuação aí do programa Imóvel da Gente.
3: Secretária, a senhora mencionou antes que algumas áreas da União acabaram virando cidades, né? Que o governo faz esse esforço de regularização de titulação dessas pessoas que foram morar lá, né? E ontem o presidente Lula anunciou a destinação de imóveis numa parceria e também com o programa Periferia Viva. Como é que esses dois programas conversam? Como é que vocês trabalham juntos?
13: Perfeito. Então, a SPU fez um trabalho, um esforço muito grande para fazer um mapeamento de todos esses núcleos urbanos informais que existem em áreas da União, para poder fazer esse processo de regularização. Então, quais são as famílias que ocupam? Só que, e precisa, para que isso aconteça, dos parceiros locais, dos estados e dos municípios, porque são eles que conseguem fazer o projeto de urbanização dessas áreas, o loteamento. Mas isso tudo custa caro, né? É preciso fazer o georreferenciamento, é preciso um trabalho social.

0: com as famílias para fazer o cadastramento dessas famílias. E nem sempre os entes locais, os municípios têm, né, capacidade de gestão e capacidade financeira para fazer isso. Então, nessa parceria, o Ministério da Gestão e Inovação e o Ministério das Cidades conseguiram fazer uma parceria. O PAC Periferia Viva está investindo 200 milhões de reais para atender, nesse primeiro momento, 91 núcleos urbanos em 45 municípios. Foi isso que a gente anunciou ontem, né? Celebrou alguns desses contratos ontem. E essa parceria é inédita. É a primeira vez que esse recurso para titulação de famílias é destinado exclusivamente para áreas da União.
1: Quantos imóveis já foram repassados para o imóvel da gente e qual a expectativa de repasses até o fim do ano?
0: Ontem nós anunciamos no balanço de maio de 2026, 1.804 imóveis destinados. E ontem, com as destinações de ontem, a gente já chegou a quase 1.900 imóveis. A expectativa é que até o final do ano a gente chegue a 2.000 imóveis, beneficiando aí em torno de 400 mil famílias em centenas de municípios em todos os estados brasileiros.
2: Muito bem, nós conversamos com a secretária de Patrimônio da União, Carolina Stuck. Muito obrigada, secretária, pela sua entrevista à Voz do Brasil.
0: Obrigada a vocês, boa noite.
1: O governo vai investir 160 milhões de reais para fortalecer a economia popular e solidária.
2: Esse modelo econômico tem como princípio a cooperação entre os trabalhadores e a solidariedade.
1: O resultado é uma remuneração mais justa, maior preocupação com o meio ambiente e o fortalecimento das redes locais de fornecimento.
3: Uma cadeia de produção que envolve 5 estados do país com foco na sustentabilidade. Esse é o trabalho da cooperativa Justa Trama, com sede em Porto Alegre, que comercializa itens de vestuário e artigos de enxoval, feitos com algodão agroecológico. Patrícia Ribas, costureira e diretora financeira da cooperativa, explica como é o processo de produção.
4: A plantação do algodão sai do estado do Ceará e do Rio Grande do Norte, vai para Pará de Minas, é feito fio e o tecido vai para Porto Alegre, Rio Grande do Sul, onde é produzida as peças. Rondônia também está incluída porque ela também faz parte com os adereços, botões de cascas de coco e produtos da Amazônia mesmo, né?
3: O dinheiro arrecadado no fim do ano é repartido entre todas as organizações que participam da cooperativa. Esse é um modelo de economia popular e solidária, forma coletiva de organização em que os trabalhadores se baseiam na cooperação e na solidariedade. Para fortalecer iniciativas como essa, o governo vai investir 160 milhões de reais. O anúncio foi feito nesta sexta-feira, durante o primeiro Festival Nacional de Economia Popular e Solidária, realizado no Rio de Janeiro, com apoio do Ministério do Trabalho e Emprego. Fernando Zamban, secretário nacional de Economia Popular e Solidária, explica a que esse dinheiro se destina.
5: Grande parte dos investimentos vem no apoio à melhoria da gestão dos empreendimentos, que é o grande problema, o grande gargalo identificado por esses empreendimentos. Outra parte é investimento, adquirir equipamentos, logística, para permitir que eles tenham mais condições de disputar licitações públicas, acesso ao mercado, colocar o produto no mercado convencional que nós encontramos nas prateleiras, ter produto da economia solidária também disponível para a população em geral.
3: Ainda durante o evento, foi assinada a portaria que institui o segundo Plano Nacional de Economia Solidária, principal instrumento de planejamento estratégico do setor. A Carioca Maria Inês de Queiroz Calper faz questão de comprar itens artesanais e contribuir para a valorização de iniciativas ligadas à economia solidária.
6: Primeiro que eu acho mais belo, eu acho o preço mais justo e eu dou realmente o valor. Essa coisa do tempo, da dedicação, né, do físico da pessoa, debruçar sobre aquilo e fazer aquele trabalho manual, eu acho isso muito importante.
3: Hoje há cerca de 30 mil empreendimentos econômicos solidários no país, geralmente na área de artesanato e na produção de alimentos, sendo que a maior parte dessas organizações ainda atuam de maneira informal. Reportagem Natália Koslick.
2: Em uma entrevista à TV Brasil, da Empresa Brasil de Comunicação, o diretor do Programa Nacional de Imunizações, Éder Gatt, explicou sobre a suspensão temporária da vacina contra a dengue do Butantan.
1: A ideia é estudar os casos junto ao Instituto e à Anvisa para identificar possíveis fatores de risco e orientar a população da forma mais segura possível.
2: Mais cedo, nós conversamos com a repórter Natália Koslick para entender o que houve e as providências que estão sendo tomadas. Boa noite, Natália. Vamos rememorar o que houve? A vacina começou a ser aplicada? foi suspensa essa semana, né? Conta pra gente.
3: Boa noite, Mariana, Luciano e ouvintes da Voz do Brasil. A vacina contra a dengue, desenvolvida pelo Instituto Butantan, passou por todos os estudos e testes necessários antes de ser disponibilizada à população. Ou seja, ela seguiu o processo normal das vacinas que são incorporadas para distribuição pelo Sistema Único de Saúde. O que acontece é que quando a escala foi ampliada, foram manifestados aqueles 42 casos de eventos raros divulgados pelo Ministério da Saúde no início da semana. E por isso a decisão pela suspensão temporária do imunizante. Agora esses casos vão ser avaliados individualmente para investigar o que houve com esses pacientes e possíveis fatores de risco que tenham interação com a vacina. Em entrevista à TV Brasil, o diretor do Programa Nacional de Imunizações, Éder Gatti, explicou como funciona esse processo.
7: A gente vai fazer um levantamento assim, quais foram os fatores de risco que levaram essas pessoas a desenvolverem esses agravos, considerando que a maioria e a grande maioria não desenvolveu. Porque eventualmente nessas investigações a gente acaba identificando fatores de risco que permite a gente direcionar a vacina para um grupo e contraindicar para outro. Por exemplo, pode ser desde um uso de medicamento, pode ser desde uma doença que a pessoa tenha, pode ser até mesmo a idade dela. Tudo isso são coisas que a gente precisa avaliar com muito cuidado para tomar a melhor decisão e garantir a proteção da população. Quando a gente vacina em massa, os eventos muito raros aparecem, que foi justamente o que aconteceu.
3: Vale ressaltar que foram notificados 42 eventos em um universo de 500 mil pessoas que haviam sido vacinadas até o momento.
1: Natália, com essa suspensão, o que acontece com as doses do imunizante que já foram distribuídas aos estados e municípios?
3: Luciano, por enquanto essas doses ficam em stand-by, até que haja uma definição definitiva sobre essa análise que está sendo desenvolvida em parceria com o Instituto Butantan e a Anvisa.
2: Agora, Natália, existe uma outra vacina contra a dengue do laboratório Takeda, que também foi incorporada ao SUS e que já vinha sendo aplicada em crianças e adolescentes, né? Sei que deve ter muita gente preocupada com isso por aí. Muda alguma coisa no caso desse imunizante?
3: A princípio não, Mariana. O diretor do Programa Nacional de Imunizações, Éder Gatti, explicou que no caso da vacina do laboratório japonês não foram encontrados agravos.
7: A vacina do laboratório Takeda, que foi incorporada em 2024, nós já temos quase 9 milhões de pessoas vacinadas pelo SUS, de 10 a 14 anos, e nós fizemos a mesma avaliação com essa vacina e não encontramos nada semelhante até o momento. Então, a vacinação contra a dengue das crianças e dos adolescentes de 10 a 14 anos é feita com outra vacina, e essa outra vacina tem um bom perfil de segurança, uma vez feita conforme os protocolos do Ministério da Saúde.
1: Agora, como evitar que essa investigação acabe gerando desconfiança sobre a eficácia das vacinas em geral?
3: Pois é, Luciano, exatamente o contrário. Esse episódio deve ser interpretado de forma oposta, na visão do diretor do Programa Nacional de Imunizações. Ele fez questão de ressaltar que todo esse processo da suspensão temporária deve reforçar a confiança das pessoas no trabalho de controle dos órgãos de saúde, já que foi o próprio governo que divulgou os casos e que prestou os esclarecimentos.
7: O Ministério deu toda a transparência para o que foi encontrado. Isso demonstra que as pessoas devem ter confiança no programa e confiança no Sistema Único de Saúde. Porque se nós encontrarmos qualquer problema em qualquer produto que é utilizado na população, nós seremos os primeiros a tomar providência e os primeiros a comunicar.
3: Vale lembrar que a vacina contra a dengue, desenvolvida pelo Butantan, estava sendo aplicada apenas em cidades de São Paulo, Minas Gerais, Ceará e Tocantins. E para quem tomou a vacina nos últimos 21 dias, a orientação do Ministério da Saúde é fazer o acompanhamento em uma unidade de saúde local para observar possíveis reações adversas. Mariana, Luciano.
2: Obrigada, Natália Kozlik, pelas suas informações aqui na Voz do Brasil.
1: Daqui a pouquinho, às 23h59 de hoje, as inscrições para o Exame Nacional do Ensino Médio.
2: Esse mesmo prazo vale para quem deseja solicitar atendimento especializado e tratamento por nome social.
1: As provas serão aplicadas nos dias 8 e 15 de novembro em todo o país e são a principal porta de entrada para a educação superior no Brasil, como destacou o ministro da Educação, Leonardo Bacchini.
8: O Enem é muito importante porque é a principal ferramenta de acesso à educação superior no Brasil hoje. Com seu resultado do Enem, você pode acessar o SISU, ou seja, você pode ingressar nas universidades federais, em universidades estaduais, nas universidades públicas do Brasil. Você pode acessar o ProUni, você pode acessar o FIES e muitas universidades privadas também utilizam ao longo do ano a nota do Enem. E agora temos uma novidade, que as universidades federais também, no meio do ano, têm o SISU+, que aproveita também as notas do Enem. Com isso, sua vida muda.
2: As inscrições devem ser realizadas na página do participante, no endereço enem.inep.gov.br/participante.
1: Lembrando que os estudantes concluintes do ensino médio da rede pública também devem acessar esse mesmo endereço para confirmar a participação no Enem e complementar as informações necessárias.
2: A inflação desacelerou no mês de maio, com índice de 0,58% contra 0,67% no mês de abril.
1: De acordo com o Instituto Brasileiro de Geografia e Estatística, os maiores impactos foram dos grupos alimentos e bebidas, seguidos por habitação, cuidados pessoais e energia elétrica.
2: Em 2026, até maio, a inflação é de 3,20%. Nos últimos 12 meses, a alta no custo de vida é de 4,72%.
1: O próximo lote de restituição do imposto de renda de pessoa física será pago em 30 de junho.
2: Os demais créditos serão programados para 31 de julho e 31 de agosto.
1: O primeiro lote foi pago em 29 de maio e somou 16 bilhões de reais.
2: Entre as novidades desse ano está o cashback destinado a contribuintes com direito à restituição que não estavam obrigados a apresentar a declaração referente a 2024.
1: Nesses casos, a Receita Federal vai elaborar uma declaração no modelo simplificado.
2: O pagamento desse lote será feito em 15 de julho.

0: Sensacional. Boa noite, um bom fim de semana.
1: A gente volta na segunda-feira. Boa noite, até lá.
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4: STF determina ajustes no plano de reestruturação da CVM.
5: No dia de combate ao trabalho infantil, TST destaca a campanha Vida de Aprendiz.
4: Para o STJ, comprador de imóvel tem legitimidade para exigir obras em áreas comuns.
5: Boa noite, eu sou Marcela Luiza.
4: E eu sou Walter Lima.
5: Supremo Tribunal Federal determina novas medidas para reforçar a atuação da Comissão de Valores Mobiliários, órgão responsável pela fiscalização do mercado de capitais brasileiro.
4: A decisão é do ministro Flávio Dino, relator do caso no STF. Judite Aragão.
6: O ministro reconheceu avanços nas medidas voltadas à modernização tecnológica da Comissão de Valores Mobiliários, como o uso de inteligência artificial, a integração de bases de dados e a ampliação da cooperação entre órgãos de fiscalização, mas considerou insuficientes as propostas relacionadas ao aumento da produtividade e a recomposição do quadro de pessoal da autarquia. Na decisão, Flávio Dino rejeitou a meta apresentada pela União de reduzir em apenas 20% o estoque de processos administrativos em tramitação. O ministro considerou o índice incompatível com a gravidade da crise e determinou a apresentação de novas metas para acelerar a análise e o julgamento dos casos.
5: Hoje, 12 de junho, é o Dia Mundial de Combate ao Trabalho Infantil.
4: Para marcar essa data, a Justiça do Trabalho criou a campanha nacional Vida de Aprendiz. Começar certo faz toda a diferença, que está sendo promovida durante todo o mês. Larissa Batista.
7: O foco do TST tem sido converter esse tipo de ação irregular em vagas de jovem aprendiz, garantindo proteção legal, remuneração e a permanência na sala de aula. Os dados mais recentes do IBGE mostram que o país tem mais de 1.650.000 crianças e adolescentes entre 5 e 17 anos em situação de trabalho infantil. Alguns são submetidos às piores formas de exploração, que envolvem graves riscos à saúde e à segurança.
5: Comprador de imóvel pode ajuizar ação individual para exigir obras de infraestrutura em áreas comuns do condomínio.
4: Para o STJ, não é necessária a ação coletiva dos condôminos. Fátima Uchoa.
8: O comprador de um lote ajuizou ação contra a construtora responsável pelo loteamento, pedindo a conclusão de obras de infraestrutura nas áreas comuns que estavam atrasadas. A Justiça de Goiás condenou a empresa a finalizar as obras e aplicou multa contratual pelo atraso na entrega. A terceira turma do STJ manteve a determinação. Segundo a relatora ministra Nancy Andrighi, embora a conclusão das obras prometidas em contrato seja um direito coletivo de todos os proprietários, o descumprimento também atinge diretamente a esfera particular de cada um, o que permite a atuação individual na justiça.
5: Ministro Cássio Nunes Marques completa um mês na presidência do Tribunal Superior Eleitoral.
4: Defesa da urna eletrônica e do voto livre marcam o primeiro mês de gestão. Fábio Ruas.
9: O ministro Cássio Nunes Marques tem uma agenda marcada pela defesa da democracia, inclusão, fortalecimento da confiança no sistema eletrônico de votação e pela preparação para as eleições 2026. Outro foco da gestão é o enfrentamento da desinformação e do uso indevido da inteligência artificial.
5: Justiça Federal determina medidas para garantir serviços de saúde em reservas extrativistas no Amazonas.
4: Decisão atende a pedido do Ministério Público Federal, Sabrine Menezes.
10: Segundo as investigações, as reserves Ituxi e Médio Rio Purus, localizadas em Lábrea, abrigam diversas comunidades tradicionais que enfrentam dificuldades de acesso aos serviços de saúde devido à localização e às peculiaridades da região. Com a decisão, a União e o município devem apresentar implementarem até 30 dias medidas para garantir transporte de emergência e atendimento médico para as comunidades. Caso não cumpram as determinações, União e município podem ser multados em R$5.000 por dia.
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5: Uma boa noite.
4: Bom fim de semana e até segunda-feira.
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11: Eu sou Humberto Pinheiro e estes são os destaques de hoje do Jornal do Senado, que começa agora. Projeto aprovado no Senado amplia a proteção à honra e à privacidade das pessoas. Trabalhadores da safra não poderão acumular salário e benefícios sociais. Proposta pode facilitar a quitação de dívidas entre contribuintes e o poder público. Boa noite. Uma proposta que restringe a divulgação de imagens de vítimas de crimes ou acidentes avançou no Senado. O projeto foi aprovado pela Comissão de Constituição e Justiça e segue agora para análise do plenário. A medida prevê limites para a divulgação e o compartilhamento de imagens que possam expor a dignidade das vítimas e de seus familiares. Repórter Pedro Pincer.
12: O texto altera o Código Civil para prever que o registro ou a divulgação de imagens de vítimas de crimes ou acidentes e de cadáveres poderão ser proibidos quando atingirem a honra da pessoa retratada ou tiverem finalidade comercial. Atualmente, a legislação já prevê restrições para a divulgação de escritos e imagens de uma pessoa nessas situações. O relator, senador Marcelo Castro, do MDB do Piauí, falou sobre o fato que motivou a apresentação do projeto.
13: Foi o acidente que aconteceu com a cantora Marília e compositora Marília Mendonça, que foi filmada a imagem dela, foi divulgado. Isso causou um grande trauma e esse projeto visa exatamente a proteger essas imagens de pessoas que são vítimas de acidente ou de violência.
12: O texto alternativo de Marcelo Castro altera ainda a pena prevista no texto original. Em vez de reclusão, a punição passa a ser de detenção de 6 meses a 2 anos e multa. A proposta segue agora para o plenário.
11: A criação da Universidade Federal do Xingu, no Pará, avançou no Senado. A Comissão de Educação aprovou o projeto que institui a UFX, com sede no município de Altamira. A Universidade Federal do Xingu deverá atender cerca de 430 mil moradores de municípios da região da Transamazônica e das bacias dos rios Xingu e Tapajós. Mais informações com o repórter Rodrigo Rezende.
14: A Comissão de Educação do Senado aprovou a criação da Universidade Federal do Xingu, a UFX. Pela proposta, a nova instituição com sede em Altamira será criada a partir do desmembramento da Universidade Federal do Pará. A relatora do projeto, senadora professora Dorinha Seabra, do União do Tocantins, destacou que a presença de uma universidade federal modifica o cenário social da região de instalação.
15: A implantação de uma instituição autônoma com capacidade em pesquisa e extensão contribui sensivelmente para a transformação da realidade social e econômica do seu entorno.
14: O senador Zequinha Marinho, do Podemos do Pará, afirmou que o funcionamento de uma universidade federal em Altamira irá contribuir muito para uma região que fica centenas de quilômetros afastada da capital, Belém.
16: A cidade de Altamira, que é o principal polo da Transamazônica, é em torno de 850 quilômetros. Então, há um vazio nessa região da presença da universidade pública para preencher esse espaço, atendendo não só a cidade de Altamira, que já é, digamos, a sede da extensão da UFPA lá e faz um trabalho extraordinário, mas não tem pernas para atingir os municípios do Xingu, né?
14: A proposta, que foi apresentada pelo então senador Paulo Rocha, do PT do Pará, será analisada agora pela Câmara dos Deputados.
11: O senador Rogério Marinho do PL do Rio Grande do Norte criticou a condução da política econômica do governo federal e afirmou que o crescimento dos gastos públicos tem provocado o aumento da dívida do país. Segundo o parlamentar, a situação fiscal brasileira se deteriorou nos últimos anos e poderá gerar impactos negativos para as próximas gerações. O senador comparou os indicadores econômicos atuais aos registrados durante a gestão do ex-presidente Jair Bolsonaro. Para Marinho, o aumento das despesas públicas é resultado da criação de novos tributos. O parlamentar também citou projeções da instituição fiscal independente sobre a relação entre dívida pública e produto interno bruto, o PIB.
17: Nós sabemos que ao final deste período, a dívida, relação dívida PIB, que era 71 pontos percentuais, segundo o IFE, que é a nossa instituição fiscal independente aqui do Senado da República, baterá 84 pontos percentuais. Significa que os brasileiros vão herdar uma herança maldita do governo do PT.
11: Trabalhadores rurais contratados por Safra não poderão acumular o salário com benefícios sociais. O governo federal vetou integralmente o projeto aprovado pelo Congresso que autorizava a manutenção desses benefícios durante a contratação temporária no campo. A proposta tinha como objetivo estimular a contratação de mão de obra sazonal na agricultura sem a perda de programas sociais. Com o veto, a decisão agora será analisada pelo Congresso Nacional, que poderá manter ou derrubar o veto. Repórter Marcela Cunha.
18: A proposta determinava que o salário recebido em atividades de plantio e colheita não entrasse no cálculo da renda familiar usado para conceder ou manter benefícios sociais como Bolsa Família. Na justificativa do veto, o governo afirmou que a proposta é inconstitucional e criaria uma despesa obrigatória e permanente sem estimativa do impacto financeiro. Mas o relator do projeto, o senador Jaime Bagatoli, do PL de Rondônia, argumentou que a dificuldade de contratar trabalhadores já provoca perdas em diferentes culturas e regiões do país.
19: O pessoal da Bahia está de joelho por não ter mão de obra. Está se perdendo manga, cacau, uva e ninguém pode fazer essa contratação sem carteira assinada.
18: Pelo texto aprovado no Senado, o trabalhador poderia aceitar o emprego formal durante a safra sem perder imediatamente o benefício. O veto ainda será analisado em uma sessão conjunta do Congresso Nacional.
11: Já o senador Lucas Barreto, do PSD do Amapá, defendeu o avanço da exploração de petróleo e gás na margem equatorial, faixa litorânea que se estende do Amapá ao Rio Grande do Norte. Segundo o parlamentar, a atividade pode representar uma oportunidade para reduzir desigualdades históricas na Amazônia e impulsionar o desenvolvimento econômico do estado que ele representa. E o Senado deve analisar um projeto de lei que permite a utilização de créditos e direitos creditórios para quitar dívidas entre a União, estados e municípios e contribuintes. A medida pretende dar mais eficiência à gestão de créditos públicos e facilitar a solução de pendências financeiras entre o poder público e os contribuintes. Repórter Alexandre Campos.

0: tipos.
1: O mecanismo previsto no projeto é simples. O particular, pessoa física ou jurídica que tiver um direito líquido e certo para receber da União como precatório federal ou crédito de tributo federal reconhecido, poderá receber autorização federal para usá-lo para quitar ou amortizar uma dívida que tem com estados, distrito federal ou municípios. As prefeituras e os governos estaduais, por sua vez, poderão usar esses créditos dos particulares para pagarem ou reduzirem suas dívidas com o governo federal. Essa triangulação, segundo o autor do projeto, o senador Alan Rick, do Republicanos do Acre, vai facilitar o pagamento de dívidas.
2: A ideia é dar utilidade econômica a créditos que já existem e permitir que eles sejam usados para resolver passivos públicos de forma mais eficiente.
1: Alan Rick lembrou ainda que os estados, o Distrito Federal e os municípios poderão limitar o uso desse mecanismo, considerando os contribuintes que dificilmente pagariam suas dívidas com esses entes.
0: Com trabalhos técnicos de Josivaldo Souza, o Jornal do Senado fica por aqui. Acompanhe agora as notícias do Tribunal de Contas da União e da Câmara dos Deputados. Boa noite e bom fim de semana.
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4: O Tribunal de Contas da União avaliou o sistema de concessão automática de benefícios do Instituto Nacional de Seguridade Social, o INSS. A ferramenta foi criada para agilizar a análise dos pedidos e reduzir o tempo de espera dos segurados. A fiscalização apontou avanços na automação, mas também que os resultados esperados ainda não foram alcançados. Um dos problemas é que a fila de espera e o tempo de análise continuam sendo desafios para o INSS. A auditoria identificou o uso de sistemas antigos, falta de pessoal e dificuldades para ampliar o número de benefícios concedidos de forma automática. O TCU fez recomendações para aumentar a segurança das análises automáticas e melhorar o atendimento ao cidadão. Saiba mais em tcu.gov.br.
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5: Facilita o acesso de garis ao banheiro durante o período de serviço.
6: Um projeto que proíbe atenuante em crimes de violência sexual vai a plenário.
5: Salvador poderá ser a sede simbólica do governo federal no dia 2 de julho.
6: Boa noite. Os deputados aprovaram um projeto que transfere simbolicamente a sede do governo federal para Salvador no dia 2 de julho. Agora o texto será analisado pelo Senado, como informa a repórter Daniele Lessa.
7: A Câmara dos Deputados aprovou o projeto que estabelece a transferência simbólica e temporária da sede do governo federal para a cidade de Salvador, capital da Bahia, no dia 2 de julho de cada ano. O 2 de julho é o principal feriado estadual da Bahia, celebrando a consolidação da independência do Brasil com a expulsão definitiva das tropas portuguesas de Salvador em 1823, em lutas que tiveram a participação de figuras históricas como Maria Quitéria, jovem que se disfarçou de homem, ingressou no exército para lutar pela independência, mostrando grande habilidade no combate. Pelo texto aprovado, apresentado pelo deputado Léo Prates, da Bahia, a sede do governo federal será transferida simbolicamente para Salvador nessa data, em homenagem às celebrações da independência. A medida terá caráter simbólico e não interrompe o funcionamento normal das instituições em Brasília. Relator da proposta, o deputado Gabriel Nunes, do PSD baiano, destacou que a independência brasileira não se limitou a um único episódio, tendo a Bahia um papel central nesse processo, especialmente no Recôncavo baiano, que serviu como base de organização das forças que lutaram contra o domínio português após a proclamação da independência em 7 de setembro.
8: Naturalmente, o 7 de setembro de 1822 é de grande valia, de grande importância, representa o grito de independência do nosso país, mas ainda havia grande dificuldade na consolidação em diversas localidades e nosso estado teve um papel preponderante para essa consolidação, principalmente no nosso Recôncavo baiano.
7: O deputado Kim Kataguiri, do Missão de São Paulo, se manifestou contra a votação do projeto, argumentando que existem temas de maior relevância para serem aprovados no plenário da Câmara.
9: Tá muito caro o Congresso para fazer esse trabalho, para ficar decidindo sobre esse tipo de pauta. Sinceramente, vossas excelências acham que não há matéria mais importante, que essa é a prioridade para ser levado para o plenário, que não poderia aprovar numa comissão?
7: O projeto, que estabelece a transferência simbólica da sede do governo federal para Salvador no dia 2 de julho, agora será analisado pelo Senado. Da Rádio Câmara de Brasília, Daniele Lessa.
3: Direitos Humanos.
5: Clarissa Tércio, do PP de Pernambuco, critica a participação de crianças na última edição da Parada do Orgulho LGBT+ em São Paulo. A parlamentar argumenta que o evento possui conteúdo estritamente adulto e inadequado para menores de idade.
6: Segundo Clarissa Tércio, a infância está sendo utilizada como instrumento de militância ideológica por meio de financiamento público a entidades do setor. A deputada também acusa políticos da esquerda de realizar campanha eleitoral antecipada no evento.
3: Segurança Pública.
5: Os deputados aprovaram um projeto que proíbe atenuantes em crimes de violência sexual. Saiba mais sobre a proposta, que está pronta para entrar na pauta do plenário, na reportagem de Maria Neves.
10: A Comissão de Constituição e Justiça aprovou o projeto da deputada Laura Carneiro, do PSD do Rio de Janeiro, que proíbe a redução de pena para crimes sexuais, independente da idade do agressor. A proposta também veda a diminuição do prazo de prescrição de crimes de natureza sexual. O projeto ainda será votado pelo plenário. Atualmente, a legislação determina que nos casos de violência sexual cometidos por menores de 21 anos no momento da agressão e de maiores de 70 anos quando for proferida a sentença, a pena pode ser reduzida à metade. O tempo de prescrição também cai pela metade nessas mesmas circunstâncias. Uma lei que entrou em vigor no ano passado, também sugerida por Laura Carneiro, proíbe a redução de pena e de prazo de prescrição caso a vítima de violência sexual seja mulher. O objetivo do projeto aprovado é estender essa vedação a todos os crimes sexuais. O relator, deputado Ricardo Aires, do Republicanos do Tocantins, afirma que, embora a violência sexual afete na grande maioria dos casos mulheres e meninas, homens e meninos também podem ser vítimas e merecem igual proteção do Estado.
11: Nós vemos uma escalada no país de crimes sexuais. Acontece cotidianamente fatos lamentáveis, de maneira que, ao tirarmos das circunstâncias de atuação, de atenuação de pena, e também no que diz respeito aos a redução dos prazos prescricionais, os praticantes desses crimes, nós vamos estar de certa forma colaborando com uma justiça que seja eficiente, que seja célere.
10: Com a mudança, todos os agressores sexuais ficarão sujeitos ao cumprimento integral da pena. O aumento do prazo de prescrição do crime também é importante, como explica Ricardo Aires, porque a justiça passa a ter mais tempo para investigar os casos. Da Rádio Câmara de Brasília, Maria Neves.
6: Otoni de Paula, do PSD do Rio de Janeiro, apresentou o projeto que prevê o aumento das penas para crimes contra a dignidade sexual de crianças e adolescentes quando praticados por ministros religiosos ou pessoas que exerçam funções equivalentes.
5: O deputado entende que a posição de liderança espiritual aumenta a gravidade dos delitos por causa da relação de confiança estabelecida com as vítimas e suas famílias. Para Otoni de Paula, é necessário adotar punições mais rigorosas para coibir esse tipo de violência.
6: Doutor Jaziel, do PL do Ceará, celebra o avanço da proposta que reduz a maioridade penal para 16 anos. No entendimento do deputado, a medida atende a um clamor da sociedade que quer o combate à impunidade.
5: De acordo com o doutor Jaziel, a legislação atual serve de proteção para criminosos que atuam a serviço de facções, valendo-se da menoridade. O parlamentar espera que a matéria avance com urgência na comissão especial e no plenário da Câmara.
3: Meio Ambiente.
6: Chico Alencar, do PSOL do Rio de Janeiro, denuncia ameaças sofridas por moradores da Serra da Chapadinha, na Bahia.

0: Terapia específica para o acompanhamento de pessoas com autismo. A repórter Sofia Peçanha tem os detalhes da regulamentação que está sendo analisada pelas comissões da Câmara.
1: A Comissão do Trabalho aprovou o projeto que estabelece critérios para a utilização da terapia baseada na análise do comportamento aplicado, conhecida como ABA. A proposta busca regulamentar a atuação de profissionais da saúde e da educação que utilizam a técnica, principalmente no acompanhamento de pessoas com transtorno do espectro autista. O objetivo é desenvolver habilidades de comunicação, socialização e autonomia, garantindo mais segurança e qualidade no atendimento, como afirma a deputada Flávia Moraes, relatora na comissão.
2: A intenção do projeto é justamente regulamentar, criar critérios, definir nível de qualificação, de capacitação para que os profissionais apliquem essa técnica. Porque, na verdade, no meio disso, a gente tem aqueles que não estão preparados e, pela falta de conhecimento, de preparo, acaba comprometendo, ao invés de ajudar, compromete aí a saúde, o desenvolvimento dessa criança, dessa pessoa.
1: A ABA é uma abordagem baseada na ciência do comportamento, que utiliza métodos estruturados e reforço positivo para estimular o aprendizado e a adaptação do paciente. Pelo texto, a terapia poderá ser aplicada por profissionais das áreas de saúde e educação, desde que sejam graduados ou pós-graduados em análise do comportamento aplicada. Segundo a relatora, a definição de critérios mínimos de formação é essencial para evitar atendimentos inadequados e proteger os pacientes.
2: Então, por isso, a necessidade da definição aí desses critérios, das exigências de escolaridade, formação para esse profissional, para que a gente possa garantir mais segurança nesse tratamento, na aplicação dessa terapia.
1: A proposta também prevê que estagiários e acompanhantes terapêuticos atuem sob supervisão de profissionais qualificados. A expectativa, segundo Flávia Moraes, é ampliar o acesso ao tratamento em todo o país, com mais profissionais capacitados e maior cobertura nos municípios. Para ser aprovado, o projeto que estabelece critérios para a utilização da terapia baseada na análise do comportamento aplicada precisa ser analisado por mais 3 comissões, seguindo agora para a Comissão de Educação. Da Rádio Câmara de Brasília, Sofia Peçanha.
3: Justiça. Adriana Ventura, do Novo de São Paulo, defende decreto legislativo contra medidas federais que regulam as redes. A deputada classifica os normativos do Executivo como censura explícita e tentativa de cerceamento à liberdade de expressão e da imprensa.
0: Adriana Ventura também sugere a votação da proposta que acaba com o foro privilegiado. A parlamentar defende que todos os cidadãos e autoridades respondam sob as mesmas regras da justiça comum.
3: Na opinião de Raimond, do PT do Rio de Janeiro, as denúncias sobre uma suposta operação financeira ilegal envolvendo o filme sobre a biografia de Jair Bolsonaro aumentaram a rejeição à família. Segundo ele, os recursos para o filme seriam de fundo de previdência dos servidores fluminenses.
0: Para Raimond, as acusações configuram crime de evasão de divisas e ato de lesa pátria, agravados pelo envio de relatórios confidenciais do país à autoridade estrangeiras. Ele pede que a Procuradoria-Geral da República adote medidas severas diante desses fatos.
3: Eleições. Bom, Gás, do PT do Rio Grande do Sul, questiona a decisão do Tribunal Superior Eleitoral que suspendeu a divulgação de uma pesquisa de opinião sobre a eleição para a presidência da República. O parlamentar menciona que entidades do setor consideram a suspensão inconstitucional.
0: Bongás explica que o levantamento abordava a reação popular diante de denúncias de repasses financeiros milionários envolvendo o Banco Master e o filme sobre Jair Bolsonaro. Para ele, as investigações sobre a suposta fraude financeira desgastaram a imagem da oposição.
3: Economia. O prazo de responsabilidade de construtoras por imóveis entregues pode aumentar. É o que prevê projeto em debate no Congresso, como informa o repórter Luiz Cláudio Canuto.
4: O prazo de responsabilidade das empreiteiras por obras entregues pode aumentar, beneficiando os proprietários de imóveis. É o que prevê uma proposta em discussão no Congresso. O texto já foi aprovado pela Câmara e aguarda a votação no Senado. Pelo projeto aprovado até o momento, o Código Civil será alterado de forma a ser ampliado de 5 para 10 anos o prazo máximo em que o empreiteiro é responsável pela segurança e estabilidade das obras. Os prazos de garantia deverão variar.

0: variar conforme o tipo de defeito encontrado na obra e começarão a valer a partir da entrega do imóvel, da conclusão da obra ou da emissão do auto de conclusão, o que ocorrer primeiro. O relator do projeto na Comissão de Constituição e Justiça da Câmara, deputado Toninho Vantcher, do PP do Paraná, propôs diferenciar os vícios e defeitos encontrados a fim de estabelecer prazos de garantia e prescrição diferentes, seguindo o modelo do direito espanhol. O prazo aumenta de 5 para 10 anos para problemas na estrutura ou na fundação que comprometam a segurança da construção. Aumenta de 3 para 5 anos para defeitos em partes da obra ou nas instalações que impeçam o uso do imóvel. E de 1 para 2 anos para defeitos de acabamento, como pintura, pisos e equipamentos instalados. Toninho Vantcher explica o alcance do projeto.
1: Ele vem trazer uma segurança maior para quem compra o imóvel. Você que vai comprar um imóvel, você vai ter uma garantia de 10 anos da estrutura, né, que é aplicada para você construir uma casa. Então, hoje é 5 anos, então você vai ter 10 anos se acontecer algum problema, algum episódio por falha da construção, você tem direito de recorrer e a empresa tem que sanar esse erro. E nós relatamos esse projeto e fizemos realmente um relatório que atende o interesse tanto das construtoras como também daquele que compra o imóvel. Aquele que compra, ele tem que ter certeza que está comprando um imóvel em condições. E para isso ele terá 10 anos para poder reclamar caso ocorra alguma falha construtiva do imóvel.
0: O texto também prevê o direito do proprietário de pedir o cancelamento do contrato dentro do prazo de 1 ano, a partir do início da garantia. Mesmo nesses casos, o empreiteiro continua responsável pelos consertos durante o período de garantia. Por outro lado, a proposta aprovada na Câmara estabelece que a construtora ou o empreiteiro não será responsável se o imóvel não receber manutenção adequada ou forem feitas reformas que mudem a estrutura original da construção. O projeto foi apresentado pelo deputado Celso Russomano, do Republicanos de São Paulo. Para virar lei, precisa ser aprovado pela Câmara e pelo Senado. Da Rádio Câmara de Brasília, Luiz Cláudio Canuto.
2: Relações Exteriores.
3: Jandira Fegali, do PCdoB do Rio de Janeiro, relata os resultados de uma missão nos Estados Unidos para tratar de economia e segurança nacional. A deputada cita a entrega de documentos contrários à imposição de tarifas comerciais contra o Brasil e em defesa da soberania do PIX.
4: Jandira Fegali acrescenta que a comitiva também pediu a investigação de uma suposta lavagem de dinheiro envolvendo empresários e membros da família Bolsonaro. Ela informa que foram apresentadas provas de remessas financeiras irregulares destinadas a um fundo no Texas.
2: Trabalho.
3: A Câmara aprovou proposta que facilita o acesso de garis ao banheiro durante o serviço. O repórter José Carlos Oliveira explica como isso será feito.
5: As comissões da Câmara dos Deputados aprovaram um projeto de lei que garante ao trabalhador que exerce suas atividades ao ar livre o acesso gratuito a banheiros durante o serviço. A medida beneficia, por exemplo, os garis e os jardineiros. A proposta partiu do deputado Gilberto Abramos, do Republicanos de Minas Gerais, e prevê que o empregador cumpra a medida por meio da instalação de banheiros químicos nos locais de trabalho ao ar livre, ou faça parceria com outros empreendimentos que tenham banheiros disponíveis. O texto também garante o acesso desses trabalhadores a banheiros instalados em prédios públicos e privados. O relator na Comissão do Trabalho, o deputado Sérgio Silva, do Republicanos de Pernambuco, regulamentou esse ponto.
6: A legislação brasileira deve criar condições para o trabalho de todos que sejam dignos. Em relação aos estabelecimentos comerciais, como esses estabelecimentos são privados, entendemos que é necessário que o acesso seja condicionado às exigências próprias do estabelecimento, porque a entrada de pessoas traz questões relativas à segurança e à retribuição pelo uso do espaço.
5: O deputado Sérgio Silva explica agora o acesso aos prédios públicos.
6: Quanto aos prédios de órgãos públicos, deve ser observado as condições de acesso ao prédio, como a emissão de identificação, por exemplo. No mais, pretendemos incorporar ao projeto a previsão questão de que o próprio empregador deva articular na gestão do seu empreendimento forma de assegurar que os trabalhadores tenham acesso às instalações sanitárias.
5: Outra alteração do relator foi garantir a inclusão dessas regras na CLT, Consolidação das Leis do Trabalho. O texto também foi aprovado na Comissão de Constituição e Justiça e segue para análise do Senado, sem necessidade de votação no plenário da Câmara. Da Rádio Câmara de Brasília, José Carlos Oliveira.
2: Transportes.
4: Beto Preto, do PSD do Paraná, informa a criação de uma subcomissão para acompanhar o fim da concessão da Malha Ferroviária Sul, prevista para 2027. Ele acredita que o tema exige ampla discussão diante dos impactos para os municípios atravessados pelos trilhos.
3: Beto Preto defende o debate de alternativas que ampliem a segurança nas passagens de nível e melhorem a convivência entre a operação ferroviária e o trânsito urbano. Ele diz que é preciso construir soluções que atendam tanto à população quanto à logística do transporte ferroviário.
4: Cobalcini, do MDB, defende a concessão de importantes rodovias federais em Santa Catarina como alternativa para acelerar investimentos em infraestrutura. Na visão do deputado, a falta de recursos públicos tem dificultado a execução de obras estratégicas para o estado.
3: Cobalcini afirma que a duplicação de trechos como as BRs 282, 470 e 153 são fundamentais para melhorar a segurança nas estradas e garantir mais eficiência no escoamento da produção catarinense rumo aos portos da região.
4: Termina agora o jornal Câmara dos Deputados, produzido pela Rádio Câmara, com trabalhos técnicos de Wellington Teles e apresentação de Luciana Vieira e Ana Raquel Macedo. Boa noite.
3: A Voz do Brasil está de volta na segunda-feira. Uma boa noite e um bom fim de semana.
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2: 10 e 4.
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4: Rede Top FM, 10 horas e 5 minutos.

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1: Muito bem, beleza, joia, legal, ótimo. Muito boa noite para você, na presença de Deus. Eu sou Osmilton Batista. Esse é o nosso programa Em Todo Tempo, de segunda a sexta-feira, a partir das 10 da noite. Temos esse encontro marcado. Um encontro muito bom, muito legal, muito bacana. Agradeço você que está me ouvindo, que está me acompanhando. Também em Caracol, também em Camapuã, Glória de Dourados. Meu abraço carinhoso, povo maravilhoso de Bela Vista, Antônio Júnior, Porto Murtinho, Alto Caracol também, pessoal de São Gabriel que está na audiência, também o distrito de Pontinha do Coxo e Congonhas, pessoal maravilhoso que também está nos ouvindo em Fátima do Sul, Jataí, Vicentina, Deodápolis, Douradina, Rio Brilhante, também Vila Formosa, Vila Vargas, Vila São Pedro, Cruz Altina, Macaúba, Piraporã e Bocajá. Abraço carinhoso para você que está aí pelo aplicativo também acompanhando a Rede Top, em Terenos, Jaraguari, Dois Irmãos Buriti, Rochedo, Corguinho, Bandeirantes, Ribas do Rio Pardo, Cidrolândia. Também Ayanduí Rochedinho, né? Todo povo maravilhoso que sempre tem prestigiado a Rede Top e o programa Em Todo Tempo, a partir das 10 da noite, nós tocando a palavra de Deus a partir desse instante. Quero agradecer a você que também participa com a gente e ajuda a fazer o programa de cada dia, de cada noite, tá? Hoje é um dia muito especial, é uma sexta-feira, dia do amor, dia dos namorados. Eu até brinquei com o pessoal que hoje é dia dos namorados, não é das namoradas. Portanto, queremos presentes, queremos buquê de flores, nós queremos chocolate também. Preferência, homem gosta mais de chocolate branco do que chocolate escuro, né? O tradicional. Então, se vocês vai dar chocolate, então dá chocolate branco, porque os namorados, que é o nosso dia, dia dos namorados, preferimos chocolate branco. E eu quero agradecer a você que está comigo, está me acompanhando agora também. Vamos com uma primeira romântica? Aliás, vou fazer essa primeira hora uma hora romântica, tá bom? De cantores evangélicos, cantores gospel, mas cantando música romântica, pode ser? Então vem comigo, vamos juntos e você participando pelo nosso WhatsApp 67992188550. Alex Gonzaga e Pamela, um verso de amor.

0: horas e 13 minutos, 10:13.
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0: Agora na sequência, a Bruna Carla para cantar Posso Ser Feliz. Essa primeira hora do programa Em Todo Tempo, vamos aproveitar e fazer uma hora de canções românticas na voz dos cantores evangélicos.

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1: 10:17, 10:17, ouvimos a Bruna Carla, Posso Ser Feliz, também Alex Gonzaga e Pamela, Um Verso de Amor, Raíssa e Ravel tá chegando para cantar Amor, aliás, Amar Você, e agradeço a Nete que tá lá na quinta linha em Fátima do Sul, acompanhando a programação da Rede Top. Nete, vou te atender depois das 11, tá? Que essa primeira hora do programa a gente vai fazer esse conteúdo mais romântico, assim, ó. Glória.

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10: 10:23.
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Legal, você que está na audiência, está me acompanhando em Campo Grande pelo aplicativo ou fora de Campo Grande pela nossa emissora de Caracol, na 102.3 FM, ou também por Camapuã 90,9 e também Glória de Dourados 98,9 FM. Meu muito obrigado a você pela audiência, pela preferência, por continuar conosco, estar conosco. Quero dizer para você que é um prazer enorme ter a sua audiência e o carinho da sua companhia. Lembrando que essa primeira hora a gente vai fazer uma hora de programa de músicas, de canções românticas na voz dos cantores gospel, tá certo? Então ouvimos a primeira com Alex Gonzaga e Pamela, cantaram um verso de amor. A segunda canção foi a Bruna Carla, cantou Posso Ser Feliz, e também Raíssa e Ravel, Amar Você. Na sequência, William Rodrigues e Cacília Paineira, Quando Deus Criou Você, o nome da canção. E depois tem Cassiane e Jairinho também cantando Razão da Minha Vida. Você também pode pedir a sua canção pelo nosso WhatsApp 67992188550. A sua participação sempre é muito importante.

0: Salvo.
1: 10:30 agora, Cassiano e Jairinho cantando Razão da Minha Vida. Essa nossa primeira hora do programa Em Todo Tempo, vamos fazer uma hora de canções românticas.

0: Mais intervalo rapidinho, eu já volto. É Rap 10, não abre fechar de olhos, não sai daí não, porque na sequência tem mais canções românticas nesta sexta-feira maravilhosa. Sexta do Amor, dia 12 de junho. 13, né? 12 de junho.
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11: 10:46.
0: 99218-8550. Aproveita a Top FM para fazer essa declaração de amor. Queremos fazer parte da sua felicidade também. 10:46, vamos lá agora com Val Martins cantando Meu Sonho de Amor.
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Legal, estamos de volta, 10h51 agora. Na sequência, vamos ouvir a Aline Barros. E essa canção é muito linda. É uma daquelas que marcou a história, né, da música romântica, na voz dos cantores evangélicos. E essa canção diz assim: Soube que me amava, com a Aline Barros. E eu quero que você ouça agora, que você possa curtir também. Você que está aí na sua casa, está no seu trabalho, está acompanhando aquele momento do programa Em Todo Tempo, de toda sexta-feira, e queremos que você continue ouvindo e acompanhando também nessa primeira hora de programa. Quero tocar essa parte também romântica dessa sexta-feira especial.

Rosaline Barros cantando Soube Que Me Amava. Essa canção, ela é uma canção de conteúdo romântico, não de conteúdo cristão. De conteúdo romântico na voz de uma cantora gospel tão importante para todos nós, Brasil e mundo afora, por onde tantos lugares ela já cantou também. E assim como ela, ouvimos o Val Martins cantando Meu Sonho de Amor, Marco Aurélio cantou Amo Você, Cassiane Jairinho, é o casal, né? O Jairinho é produtor e esposo da Cassiane, eles cantaram Razão da Minha Vida, William Rodrigues e Cacília Paineira. Eles também cantaram Quando Deus Criou Você, para mim é o nome da canção. Também ouvimos os irmãos, ele é um casal, irmãos, Raíssa e Ravel. Amar Você, eles também cantaram, e Bruna Carla cantou Posso Ser Feliz, e ainda Alex Gonzaga e Pamela, que sempre formaram uma boa dupla para cantarem estas canções românticas. E eles cantaram um marco da música romântica na voz dos cantores gospel, Um Verso de Amor, que foi a nossa primeira de hoje. Na sequência, temos aqui o Aléa Mendonça cantando Amando Outra Vez, é o nome da canção. 10h57, 10h57 minutos.

chegando outra vez com Léa Mendonça, música bonita no seu rádio, na Rede Top FM, para todo Mato Grosso do Sul, programa em todo o tempo.

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6: 11:03.
7: 3 minutos. Ótima noite para você.

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1: Existe um provérbio africano que diz: eu espero que quando a morte chegar, ela te encontre vivo. Eu vi essa frase outro dia e me pegou no contrapé. Se você parar pra pensar, tem muita gente por aí que parece que tá vivo, mas não tá. Acorda de manhã, vai pro trabalho, volta pra casa, meio que arrastando o corpo pela vida, sem estar vivo de verdade. A pessoa tá presa num relacionamento que ela sabe que já acabou faz tempo, mas não reage. É como se soltasse o corpo boiando na correnteza de um rio e se deixar levar. Tá num trabalho, numa atividade que não gosta e por isso ela não prospera, ela não evolui, mas continua ali porque não consegue enxergar a borda do outro lado do rio. Não entende que o tempo é o único recurso que não se tem como reaver.
2: Legal, 11:04 agora, 11:04, mais conhecido como 23:04 da noite. Eita, que beleza, né? Quando fala 23 horas, é da noite, não tem outro jeito. Mas quero agradecer você que tá comigo, tá me acompanhando em Terenos, povo de Terenos, povo maravilhoso. Abraço carinhoso para vocês, estou falando para o interior do estado, através das nossas emissoras que estão em Camapuã, Glória de Dourados, Caracol, as três emissoras que estão em rede agora junto conosco. Campo Grande teve uma tempestade, teve uma queda de energia na região onde temos a nossa torre em Campo Grande. Mas o pessoal que está me ouvindo aí em Corguinho, Bandeirantes, Ribas do Rio Pardo, Cidrolândia, distrito de Ayanduí, Rochedinho, também Bela Vista, Antônio João, Porto Murtinho e Caracol, o Alto Caracol, e São Gabriel do Oeste, distrito de Pontinha do Coxo e Congonhas. Abraço para vocês, muito obrigado pela audiência. Fátima do Sul, JTI, pessoal de JTI, meu abraço especial, tá? Tem alguém de JTI me ouvindo? Se tiver alguém de JTI me ouvindo, estou mandando um abraço muito especial para a prefeita de JTI, a prefeita. Isso mesmo. Quem ouviu, favor avisar, por favor, a prefeita de JTI, também em Deodápolis, Vicentina, Douradina, povo de Douradina e também a região ali de Vila Varga, Vila Formosa, povo maravilhoso da família Plens de Douradina, e aquela região, Rio Brilhante também, abraço carinhoso para vocês, a família Ponce. Tem o povo Ponce aí nessa região de Glória de Dourados ou a família Plens. Um abraço carinhoso para vocês. Quem ouviu, favor avisar que tem uma pessoa de Campo Grande da rede Top FM que faz o programa à noite, que tá mandando alô aí para esse pessoal, tá bom? Se falar que é pastor, a notícia chega mais rápido ainda. É verdade, tá? Um abraço para o nosso querido povo de Piraporã, também Bocajá, Macaúba, Cruz Altina, Vila Formosa, Vila Vargas, Vila São Pedro. Deus abençoe vocês. E Deodápolis também, grande Deodápolis, nosso abraço carinhoso para vocês. Obrigado pela audiência. Pessoal que está me ouvindo também pelas estradas, está viajando, está me acompanhando no seu carro, na sua caminhonete, no seu ônibus, no seu caminhão, na sua van, no seu micro-ônibus também. Pessoal que está indo para Miranda, que está indo para a Anastácio, aqui da UANA. Pessoal que está indo para Águas do Paraíso, abraço carinhoso para vocês, muito obrigado pela audiência, pelo carinho da companhia. 11:08, esse é o programa Em Todo Tempo com os Milton Batista. E a Damara está chegando para cantar Sabor de Mel, atendendo o pedido da NET, que está lá na quinta linha em Fátima do Sul. Está lá na fazenda ouvindo, né? E NET, já vacinou o gado, já, ô NET? Está na fazenda? O gado deve estar vacinado já também, né?

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1: Preço da vida. Você pode comprar um livro, mas não o conhecimento. Você pode comprar posição, mas não

0: comprar comida, mas não apetite. Você pode comprar remédios, mas não a saúde. Você pode comprar sangue, mas não vida. Você pode comprar algumas coisas na vida, mas vida, quem tem pra dar é só Jesus. Ele pagou o preço.
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2: 11 horas e 14, Delino Marçal.

Muito bem, ouvimos a Odelino Marçal cantando Deus é Deus, também ouvimos Damaris, Sabor de Mel, atendemos a Neide lá na Quinta Linha em Fátima do Sul, e para você que está me ouvindo e me acompanhando pelo interior do Mato Grosso do Sul, estamos em rede para as outras três emissoras, Camapuã, Glória de Dourados e também Caracol. Um abraço carinhoso para vocês que estão por aí, nos acompanhando pelas estradas. Enfim, o meu abraço muito especial. Hoje seria nossa sexta-feira de oração a partir da meia-noite. Então, por conta de problemas técnicos na nossa 88.9, vamos adiar, vamos deixar o nosso programa de oração para a próxima semana. Provavelmente na segunda-feira eu faça isso. Tá bom? Bem mais cedo, um horário mais cedo, mas quero poder aproveitar esse horário da segunda-feira para a gente fazer isso. A nossa oração, que hoje não haverá possibilidade por conta de problemas técnicos na 88.9 aqui em Campo Grande, pela chuva que houve muito forte em Campo Grande, raios e trovoadas, houve uma queda de energia e por essa razão estamos sem audiência em Campo Grande. Quero agradecer você que ficou comigo até essa hora, nesse momento. Muito obrigado, Deus te abençoe.

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6: 11:24.
7: Grande extensão. Mas lá em cima brilha o sol. Nessa luta podem perder penas e se ferir, mas não temem e seguem em frente. Depois, enquanto todo mundo fica às escuras embaixo, elas vão vitoriosas em paz lá em cima. Mas as águias também morrem, só que não se acha por aí um cadáver de águia. Porque quando elas sentem que chegou a hora de partir, não se lamentam nem ficam com medo. Procuram com seus olhos o pico mais alto, tiram as últimas forças de seu cansado corpo e voam os picos inatingíveis. E aí esperam o momento final. Talvez por isso o profeta Isaías compara os que confiam no Senhor a águias. nós também temos uma vida cheia de desafios. Eles podem parecer impossíveis e serem vencidos. Mas lembre-se, descanse no Senhor, passe tempo com Ele e depois parta para a luta, sabendo que além da tormenta brilha o sol.

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A idolatria. Na cidade do interior havia um senhor que estava muito enfermo, porém cria que Deus iria curá-lo. Certo dia, um amigo foi visitá-lo e, ao ver que ele estava doente, disse: chegou uma santa na cidade, e se eu fosse você, iria até lá e tocaria nela para receber uma graça, quem sabe a cura. E ele respondeu: eu não vou, pois não creio nisso. Somente o Deus verdadeiro, que fez os céus e a terra, pode me curar. Alguns dias se passaram e novamente fizeram-lhe o convite para que fosse até a santa, que certamente seria curado. Mas desta vez resolveu fazer o seguinte: disse que iria, porém antes teria que pegar o seu cachorro e amarrar na varanda de sua casa para cuidar dela até que voltasse. Então foi, em seguida voltou com um enorme cachorro feito de gesso que enfeitava o seu jardim e fez como havia dito. Então, surpreso, o amigo lhe disse: não estou entendendo. Como esse cachorro pode cuidar da sua casa sendo de gesso? E ele respondeu: pois é, da mesma forma eu te pergunto como algo feito de barro pelas mãos dos homens poderá me curar. E aquele homem ficou sem saber o que dizer e foi embora, mas certamente com uma nova convicção a respeito da grande verdade descrita na palavra de Deus, a de que existe só um mediador entre Deus e os homens,

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6: 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Honra e glória ao nosso Deus que está aqui.
7: 11:42.
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0: 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A janela. Uma menina debruçada na janela de sua casa chorava pela morte do seu animal de estimação. Com muita tristeza, observava o jardineiro enterrar o amigo de tantas brincadeiras. O avô que observava aproximou-se, deu-lhe um abraço e chamou-lhe a atenção para outra realidade. Pegou-lhe pela mão e a conduziu para outra janela. Abriu as cortinas, mostrou-lhe um jardim florido e disse: está vendo aquele pé de rosas amarelas bem ali à frente? Lembra que você ajudou a plantá-lo? Era apenas um pequeno galho cheio de espinhos e hoje veja como está lindo. A menina enxugou as lágrimas que ainda corriam e abriu um largo sorriso, mostrando as abelhas que pousavam sobre as flores e as borboletas que faziam festa entre as rosas que enfeitavam o jardim. O avô, satisfeito por tê-la ajudado a superar aquele momento difícil, disse: a vida nos oferece sempre várias janelas. Quando a paisagem de uma delas nos causa tristeza sem que possamos alterar o quadro, voltamos-nos para outra e certamente nos deparamos com uma paisagem diferente. Se hoje você está a observar um quadro desolador, lembre-se de que existem tantas outras janelas, com paisagens repletas de promessas e melhores dias. Não veja somente a janela da dor. Siga em frente com ânimo e disposição. Agindo assim, o gosto amargo do sofrimento logo cede lugar ao sabor agradável de viver e saber que Deus nos ampara em todos os momentos da nossa vida.
1: E 45.

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1: 11:54.
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2: Tudo é força, mas Jesus é poder. A pedra é forte, mas o ferro é mais forte que a pedra que se torna pó. O ferro é forte, mas o fogo é mais forte que o ferro que se derrete. O fogo é forte, mas a água é mais forte que o fogo que se apaga. A água é forte, mas a nuvem é mais forte que a água que evapora. A nuvem também é forte, mas o vento é mais forte que a nuvem que se desfaz. O vento é forte, mas os montes são mais fortes que o vento que fica preso entre os montes. Os montes são fortes, mas o homem é mais forte que os montes e com sua inteligência os perfura. Acabando com o poder dos montes, o homem diz: eu sou a criatura mais forte que existe. Até que veio a morte, e o homem que achava ser inteligente e forte o suficiente morre. A morte é forte, mas um homem chamado Jesus vem e vence a morte. Como se não bastasse, ele ainda garante vida eterna através do seu sangue. Jamais haverá alguém mais poderoso que Jesus.

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3: Meia-noite e um.

iniciado a pregação, mas ao perceber a entrada da famosa artista, ele convidou-a para ir à frente. Quando ela se aproximou do púlpito, aquele homem de Deus teve inspiração para transformar aquele culto em um leilão. Então ele disse à congregação: vamos levar esta alma a leilão. Vejo que há interessados, e o que melhor lance oferecer, esse a levará. Vamos ver quanto vale esta alma, disse o pregador. Vejo que o mundo está interessado. Mundo, quanto dás por esta alma? Perguntou. E o mundo ofereceu fama e aplausos, que só valem para esta vida terrena, sem fazer cálculos para o futuro. Diante de tão pequeno lance, o pregador disse: não será tua esta vida. E ele continuou dizendo: vejo aqui outro pretendente que está muito interessado. É Satanás. Dize-me, quanto ofereces por esta alma? Ah, disse Satanás, apontando para os reinos deste mundo e suas riquezas. Eu porei ao seu alcance todas as possibilidades. Beberá do cálice dos prazeres até a última gota. Triunfará em sua carreira. Então perguntou o pregador: e quando terminar a sua existência? Quando sua carne não mais puder desfrutar os prazeres e ela sentir sua alma insatisfeita e tiver de apresentar-se ante o tribunal de Cristo, que farás em seu favor? O pai da mentira respondeu: em oferta trata do presente, nada tem a ver com o futuro. E o homem de Deus disse: és muito pretensioso, Satanás. Com glória tão efêmera e preço tão insignificante, não levarás esta alma. Tua oferta é muito pequena. E o pregador continuou dizendo: vejo presente outro interessado. Seu nome é Jesus. Dize-me, Jesus, quanto dás por esta alma? Eu dei a minha vida e o meu sangue quando morri na cruz, disse Jesus. Apagarei todas as suas transgressões e lavarei todos os seus pecados no meu sangue. Em sua alma reinará paz que o mundo não conhece. Escreverei o seu nome no livro da vida. Se ela voluntariamente quiser me servir, eu irei adorná-la com o ouro da fé, perfumá-la com o aroma da santidade e cobri-la com o incomparável manto da justiça. E após haver terminado esta vida terrestre, o que ofereces a ela, Senhor? Perguntou o pregador. Então Jesus respondeu: se ela não se envergonhar do meu nome e me aceitar como único Salvador e Senhor, os anjos virão buscá-la para receber honras e glórias no paraíso de Deus junto a mim. Encerrando o leilão, o pregador disse a Jesus: tua oferta é incomparavelmente maior e melhor que todas as outras. Por isso, Senhor, esta vida é tua.

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1: Mãos que fazem a diferença. Ao estender as mãos que poderiam imolar Isaac, Abraão ouviu o anjo do Senhor dizendo: não faça isso, pois sei que temes a Deus, pois não negaste o teu único filho. As mãos de Noé e de sua família construíram a arca que os livrou no dilúvio. Uma vara nas mãos de Moisés abriu o mar vermelho. A força do Senhor nas mãos de Sansão destruiu o templo do falso deus Dagom e seus seguidores. Uma harpa nas mãos de Davi trazia alívio e libertação. Um estilingue nas mãos de Davi se tornou uma arma poderosa. As pedras nas mãos de Elias se transformaram no altar da manifestação do poder de Deus. Dois peixes e cinco pães nas mãos de Jesus alimentaram multidões. Os pregos nas mãos do Filho de Deus significam a salvação do mundo inteiro. Coloque suas preocupações, interesses, temores, anseios e sonhos nas mãos.

0: maravilhas do mundo. Um grupo de jovens estudava sobre as sete maravilhas do mundo. No final da aula, deveriam fazer uma lista do que pensavam fossem consideradas as sete maravilhas atuais do mundo. Embora houvesse algum desacordo, as mais votadas foram Pirâmides do Egito, Taj Mahal, Grand Canyon, Canal do Panamá, Empire State Building, Basílica de St. Peter e a Grande Muralha da China. Mas ao recolher os votos, o professor notou uma estudante muito quieta. A menina não tinha virado sua folha ainda. Então o professor perguntou se ela tinha problemas com sua lista e respondeu: sim, eu não consigo concluir a minha lista porque existem muitas maravilhas. E o professor disse: então diga-nos o que você já tem e talvez possamos ajudá-la. A menina hesitou, então leu: eu penso que algumas das maravilhas do mundo são viver, sentir, ver, ouvir, falar, rir e amar. Às vezes olhamos com mais facilidade as façanhas do homem do que as obras de Deus.
1: Meia-noite, 17.

0: meia-noite e 25.
1: A embalagem. Um jovem preparava-se para sua formatura na universidade. E sabendo que seu pai poderia dar-lhe um bom presente, disse-lhe que um carro era tudo o que queria. Na manhã da formatura, o seu pai o chamou em seu escritório e disse como estava orgulhoso em ter um filho como ele e quanto amava. Ele entregou uma caixa embrulhada para presente. Curioso e desapontado, o jovem abriu a caixa e encontrou uma Bíblia. E disse: com todo o seu dinheiro, você me dá uma Bíblia. E saiu de casa. Passaram-se alguns anos e o jovem lembrou-se do seu pai e concluiu que ele estava muito velho e que talvez devesse vê-lo, pois não tinha estado com ele desde o dia da formatura. Enquanto se preparava para viajar, recebeu uma triste notícia. Seu pai havia morrido. E quando chegou na casa de seu pai, uma tristeza intensa e um grande arrependimento tomaram conta do seu coração. Então começou a olhar as coisas que seu pai havia deixado e achou a Bíblia e começou a virar as páginas. Seu pai havia sublinhado um versículo, Mateus 7:11. Se vós, pois, sendo maus, sabeis dar boas dádivas a vossos filhos, quanto mais vosso Pai que está no céu dará bens aos que lhe pedirem. Enquanto lia estas palavras, viu uma chave de carro com a etiqueta de uma concessionária e a data de sua formatura dizendo: pago à vista. Muitas vezes perdemos as bênçãos de Deus só porque elas não estão na embalagem que desejamos.

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1: Meia-noite 31. 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
3: O maior homem da história. 19 longos séculos são passados. Personalidade central da raça humana. Líder da civilização moderna. Os exércitos deste mundo. As frotas que já se construíram. Os parlamentos que já se reuniram. Todos os reis que já reinaram. Postos todos juntos. Não influíram tão poderosamente na vida da humanidade como fez esta vida singular. Jesus.
1: Meia-noite 31.

0: Fone, noite 36.
1: O preço da vida. Você pode comprar um livro, mas não o conhecimento. Você pode comprar posição, mas não respeito. Você pode comprar pessoas, mas não amigos. Você pode comprar um relógio, mas não o tempo. Você pode comprar uma casa, mas não um lar. Você pode comprar uma cama, mas não o sono. Você pode comprar comida, mas não apetite. Você pode comprar remédios, mas não a saúde. Você pode comprar sangue, mas não vida. Você pode comprar algumas coisas na vida, mas vida, quem tem pra dar, é só Jesus.

0: 7h47.
1: Tempo. O tempo é um fenômeno interessante. A cada ano que se passa, observamos em nós mesmos as mudanças que o tempo opera. Nós não o vemos, vemos somente as marcas e os resultados que ele deixa. Entretanto, não há nada de errado com o tempo. É o curso natural das coisas. Disse o sábio Salomão: há tempo para todas as coisas. Tudo tem o seu tempo determinado. E há tempo para todo o propósito debaixo do céu. E em meio a tantas mudanças, será que podemos encontrar alguém que seja imutável? Sim, para a alegria e tranquilidade daquele cuja fé está firmada em Cristo, a rocha eterna, encontramos o maravilhoso testemunho das Santas Escrituras que afirmam: Jesus Cristo é o mesmo ontem e hoje e eternamente. Que maravilha podermos descansar em Cristo Jesus, sabendo que Ele não muda. E não muda porque não tem necessidade de mudar. Ele é perfeito e eterno. O seguidor de Cristo não se impressiona mais com o tempo. Para ele existe em sua frente apenas a eternidade.

0: braços de Jesus. Ninguém jamais andou como Jesus. Passo a passo, ele se dirigia ao esquife em meio ao cortejo, para trazer à vida aquele que já estava morto. Passo a passo, a mulher que padecia de fluxo de sangue toca-o. O mal se foi e Jesus diz: vai em paz, a tua fé te salvou. Passo a passo, em meio a uma tempestade, aproxima-se do barco andando sobre as águas e repreende o vento e a fúria da água. Passos que por onde passam tudo transforma. Agora esses pés feridos caminham sustentando um peso maior, o de uma cruz. Que passos são esses que por onde passam deixam uma marca do sangue? Pregam as mãos e os pés e levantam a cruz para que todos vejam. Não há passos. Ele rende seu espírito, consuma sua obra e morre. Mas no inferno ouvem-se passos fortes e vitoriosos. São passos que libertam. Jesus toma as chaves do inferno e da morte, e ao terceiro dia ressurge em vida. Agora são passos gloriosos, passos que caminham comigo, passos que caminham com você. Esses são os passos de Jesus.
1: Meia-noite, 54.

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0: separadas apenas por um riacho, tiveram um desentendimento. Foi a primeira grande desavença em toda uma vida de trabalho lado a lado. O que começou com um pequeno mal-entendido, finalmente explodiu numa troca de palavras ríspidas, seguidas por semanas de total silêncio. Numa manhã, o irmão mais velho ouviu alguém batendo à sua porta, dizendo: "Estou procurando trabalho e talvez você tenha algo para mim." "Sim", disse ele, mostrando em seguida a fazenda do seu irmão mais novo, além do riacho, contando que haviam brigado que não podia mais suportá-lo. Então mandou construir uma cerca bem alta entre as duas fazendas, entregou o material e foi para a cidade. E quando voltou, não acreditou no que viu. Em vez de cerca, uma ponte foi construída ali, ligando as duas margens do riacho. Era um belo trabalho, mas o fazendeiro não gostou nada do que viu. As surpresas não pararam aí. Ao olhar novamente para a ponte, viu seu irmão se aproximando de braços abertos. Por um instante, permaneceu imóvel do seu lado do rio. Então, o irmão mais novo disse: "Você realmente foi muito amigo construindo esta ponte, mesmo depois de tudo o que aconteceu." De repente, num só impulso, o irmão mais velho correu na direção do outro e abraçaram-se, chorando no meio da ponte. O homem que fez o trabalho estava de partida quando alguém disse: "Espere, fique conosco." E ele respondeu: "Não posso. Tenho outras pontes para construir." Deixe que cercas ou muros impeçam a sua aproximação com o próximo. Construa uma ponte sólida de amor, paz e comunhão.
1: Uma e onze.

do coração. Ao ver um quadro em exposição, um homem percebeu que havia algo diferente. A pintura mostrava uma figura de Jesus batendo suavemente a porta de uma casa. O que lhe chamou a atenção foi que a porta não tinha fechadura. Então o homem perguntou ao artista por quê. E ele respondeu: este quadro representa Jesus batendo a porta do coração. E só é possível abri-la pelo lado de dentro. E completou: Jesus está batendo a porta do seu coração.

0: fraqueza. A palavra reconhece a dor da alma. Jesus conhece o sofrimento interior. Ele se aproxima dos quebrados. O Espírito Santo traz paz real. Mesmo quando a mente grita, a esperança nasce aos poucos, como luz na madrugada. Cristo sustenta no processo e cura no tempo certo.
1: 1:21.

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2: 1:30.

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2: A mente corre, o corpo trava. A Bíblia fala sobre entregar preocupações. Jesus convida ao descanso interior, não ao peso constante. O Espírito Santo traz calma sobrenatural, que excede a lógica. A ansiedade não governa mais. Quando a fé assume o controle, Cristo traz equilíbrio e paz diária.
0: 1:31.

0: A tristeza profunda não é fraqueza. A palavra reconhece a dor da alma. Jesus conhece o sofrimento interior. Ele se aproxima dos quebrados. O Espírito Santo traz paz real. Mesmo quando a mente grita, a esperança nasce aos poucos, como luz na madrugada. Cristo sustenta no processo e cura no tempo certo.
1: 1:35.

0: esperança não é otimismo. É confiança mesmo na dor. A Bíblia aponta para um Deus presente. Jesus caminha com quem está cansado. O Espírito Santo renova forças internas. Quando o mundo parece escuro, a esperança nasce da fé, não das circunstâncias. Cristo é âncora segura, mesmo na tempestade.
1: 1:40.

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1: Há momentos em que faltam palavras. A palavra ensina que Deus entende o silêncio. Jesus conhece o coração cansado. O Espírito Santo intercede por você, mesmo quando você não sabe pedir. A fé não depende do discurso, mas da entrega. Deus escuta lágrimas. Cristo responde com amor e presença real.
2: 1:44.

0: aplauda o senhor aí, gente!
1: 1:55.
2: O limite humano é o começo do agir divino. A Bíblia ensina que Deus sustenta, Jesus fortalece os fracos. Não existe perfeição. O Espírito Santo renova forças. Quando tudo parece acabar, o fim não chegou. É só um capítulo difícil. Cristo ainda escreve história com esperança.

0: mede valor por resultados. A palavra mede pelo coração. Jesus valoriza quem ninguém vê. Ele chama os esquecidos. O Espírito Santo revela identidade. Você não é erro, não é descarte, é criação com propósito. Cristo dá um novo sentido e nova direção.
1: Rua 101.

0: 5.
1: Pessoas falham, ferem e decepcionam. A palavra aponta para um Deus fiel. Jesus não muda, não trai, não abandona. O Espírito Santo é presença constante, mesmo quando todos se vão. Confiar em Cristo é diferente, é segurança eterna.

0: 9.
1: Quando não há portas, Deus cria caminhos. A palavra revela soluções sobrenaturais. Jesus é o próprio caminho, não apenas uma opção. O Espírito Santo guia passo a passo, mesmo no escuro. A vida ainda vale a pena, mesmo machucada. Cristo é a solução verdadeira

0: 14.
1: Quando o amor acaba, algo morre por dentro. A palavra ensina que o amor de Deus não falha. Jesus não abandona quem foi deixado. Ele cura feridas emocionais profundas. O Espírito Santo consola o coração ferido. Ensina a recomeçar sem amargura. Nem todo fim é derrota. Às vezes é livramento. Cristo restaura

0: Bíblia ensina a confiar. Jesus é segurança em meio ao caos. Ele acalma o interior. O Espírito Santo organiza pensamentos, traz clareza e direção. Um passo de cada vez. Não precisa ser tudo hoje. Cristo conduz com cuidado e fidelidade.
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senti respirar de aparência pesado. O coração continua batendo, mas a alma não. A palavra ensina que a vida é dom, não peso. Jesus veio para dar vida em abundância. Mas quando você não vê sentido, o Espírito Santo consola onde ninguém alcança. Ele restaura por dentro, em silêncio. A dor...

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2: 2:30.

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1: Use 31.
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3: A culpa aprisiona e adoece. A Bíblia ensina sobre perdão verdadeiro. Jesus oferece recomeço. Não acusa, restaura. O Espírito Santo traz libertação interior. A graça remove o peso. O passado não domina mais. A consciência é curada. Cristo limpa a alma e renova o ser.
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0: momentos de angústia, a fé é como se fosse um sussurro suave dizendo: vai passar. Superar não é apagar o sofrimento, mas encontrar paz, mesmo em meio ao caos. A fé nos dá serenidade para enfrentar o que não podemos controlar.
1: Senhor, nós levantamos a nossa voz a ti, Deus. Nós clamamos a ti, porque é do Senhor que vem o nosso socorro, Deus. Nós chamamos de volta tudo aquilo que foi roubado, Deus. Tudo aquilo que nós perdemos.

você levantar a sua voz ao Senhor. Não se preocupe com quem está ao seu lado. Não olhe para os lados, olhe para cima. E clame ao Senhor. Oh, Senhor, restitui. Assim como foi com a vida de Jó, Senhor, restitui a minha vida também, Deus. A minha casa, a minha família, Senhor. Os meus sonhos, Deus, restitui. Clame ao Senhor.

0: nossa fé com o escuro. A vida nos testa, nos desafia, nos empurra ao limite. Mas a fé é o escudo que nos protege. Superar é lutar com coragem, mesmo quando o medo tenta dominar. É confiar que há uma força maior nos sustentando, mesmo quando tudo parece desmoronar.
1: 2:46.

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3: 3 e 1.

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1: 3:21.

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3: 4 e 1.

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2: 4:40.

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1: 4h41.
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0: 5 e 1. 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

Muito bem, agora são 5:02 por aqui, por aí também, né? Então tá certo, bom dia pra você do sítio Chacras Fazenda, onde tem o alcance da Top FM, onde tá chovendo também, né? Aqui por aqui, na Top FM está chovendo, cheguei, né? Saí, tava sem chuva, já tinha dado a garoa, mas quando eu cheguei da frente da exposição pra cá, né? Chovendo, graças a Deus, muito obrigado, meu pai. E, claro, né? Vamos agradecer o nosso querido bom Deus já também, agradecer nesta manhã, esse sabadão, aqui no Manhã Sertaneja, claro, nesse dia 13/6/2026, agradecer o nosso querido bom Deus, Senhor Jesus Cristo, que nos abençoe nesta manhã de sabadão, com muita bênção, paz, saúde, harmonia, alegria, prosperidade, tudo de bom que pedimos nesta manhã de sabadão, hoje e sempre, né? Pra quem tá sintonizando agora, aí você do município de Bandeirantes, São Gabriel do Oeste, Camapuã também, né? Eu sou Elisiário Costa, Elisiário Costa, tem a grande satisfação, alegria imensa de estar aqui nesse estúdio há 10 anos, né? Levando alegria através da boa moda sertaneja e você também nos trazendo alegria também com a gente aqui na Top FM. Muito obrigado e nós agradecemos demais da conta, tá bom? Agradecemos o carinho e a paciência, você que já acompanha a nossa programação e, claro, com certeza, muito obrigado. E vamos tratar da bicharada, né? Vamos que vamos, né? Minha tia tá chegando aqui, que é, ó, tá aqui, ó. Oh.

Então tá certo, então, bicharada, né? Tá aí. Deixa eu mandar um bom dia pra ele, José Gomes Vilela. É, já tá acordado. Vou preparar um cafezinho no estilo seu hoje, viu, José? Bom dia pra você, bom dia pra todos que estão por aí. Já vou preparar água, já tá pulando, quase pulando do bolho ali, viu? Cheguei, né? Coloquei água ali, já, com os pés molhados, né? Mas tá bom, né? O pessoal fala, não tem um ditado, José Gomes, que, né, os passarinhos que não tem nada pra pagar, né? É. Tá com o pezinho molhado? Então, tá, não custa nada, né? Tô com a botina molhada aqui, mas não tem problema, né? Tem conta pra pagar, faculdade do menino, Wizard, né? Tem que molhar o pezinho, né? Que tem as contas. Imagina o passarinho que não tem. Molha o pezinho, né? Então tá bom, tá certo. Tá marinando, e aí? Tudo certo? Falando em passarinho, ó, Zé Gomes, ó, quem vai cantar aqui, ó. E nessa época é a época que ele faz a reforma da casa. Quando dá uma chuvinha igual hoje, né? Igual ontem, eles vão no barro fazer, reforçar a casinha deles. Aí o João de Barro cantando, Marinilda. Vamos acordar, né? Ali no bairro da Marinilda tem uma, pertinho na casa do Gircel da Viola, num poste de luz em cima. Eu não tinha visto, esse dia eu passei. Tem uma casa lá na Grimpa, no poste lá do João de Barro, não tinha visto, né? Eu olhei pra cima. Tem um rancho lá. Então tá zero, deixa cair, modão. Gilberto Gilmar, 5 e 6. Vamos fazer o cafezinho, vamos passar o cafezinho.

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1: Então tá bom, tá aí, Sejão com Pérola, né? Então tá certo. Deixa eu mandar um bom dia pro meu primão Cleito, pra nossa família, né, Cleitão? Primão tá já tomando chimarrão, escutando o barulho da chuva. Ele falou que pula cedo. Eu sei disso, primão pula cedo, madrugador. E tem um amigo nosso também que é madrugador, né? Levanta todo dia 3 horas da manhã, que é o nosso amigo Noquinha. Madrugador, hein? Então tá certo, então. 3 horas da manhã, hein? E levanta mesmo, viu, Cleito? Ali pula mesmo.
2: Ih, meu contando, já tô na escuta faz hora, hein? Ô, Lizardo, você poderia rodar aquela música Carlito Baduí, Esta Cidade Não É Sem Você, Felicia Patrícia Sobrinha, Dalvinha, pessoal do Convivir, pessoal que tá curtindo a rádio, minha filha de Matião.
1: Certo.
2: E toda a galera, seu Thaís, minha esposa dele, Maria Dória, Figueirão também, vamos salvar.
1: Então tá certo, então. Não falou todo mundo, não é? Tá certo, então. Um abraço, dá um bom dia pra todos, né? Que estão na sintonia, Dona Maria Dória, né? O Ataíde, Dona Ione, claro, com certeza. Estão na sintonia mesmo, já levantou, já pulou, tá bem? Ó, oh. Aí sim, hein? 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Bora com mais Chitãozinho Chororó, Cavalo Enxuto.

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2: Redão da Bom, tá feliz? Tá aqui comigo na Top. Agora são 5:27. Obrigado pela preferência, obrigado pela audiência, viu? 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Nota 10 e quantos, meu amigo João Paulo? 10,5, né? Ah, o João Paulo falou: não, pode passar, pode ser 10,5, 11, né? Passando de 10. Então, bora com Gine Gine Jeito Caipira.

aí, coração congelado na voz do Mato Grosso e o Matias. Tá feliz? Tá na top? Então tá bom demais da conta, né? Jordemir, e aí, você é madrugador também, hein, rapaz? Tem muita gente que madruga, né? Então tá certo, então vamos rodar o Bob e o Robson. Amor total, moda, grande sucesso da dupla, claro, com certeza. Agora são 5:39. Deixa cair Bob e Robson, os dois irmãos, pro meu amigo Jordemir, canta bonito.

isso? Adãozinho, meu amigo, meu parceiro, bigodudo. Dá um abraço pra você, meu irmão. E Adãozinho gosta de uns modão, mandou uns modão pra nós. Que você que tiver, você pode mandar, viu, Adão? Se você quiser que roda alguma também, você manda pra cá que nós coloca na grade aí. Obrigado, viu? Pode mandar, fica à vontade. Nós gosta dos modão antigo, modão raiz, tá bom? Jordemiro, você curtiu? O Bob Robson, então, por aqui, né? Por aí, Amor Total, essa dupla fantástica, né? Dupla bacana demais da conta. Agora são 5h45, falando em nome de Naturalis também, onde você encontra, né? 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E o Moreno e Moreninho quer cantar essa daqui, ó. Essa moda parece que nunca fica feia, né? Quem gravou primeiro? Nestor, Nestorzinho, viu, meu amigo Adão? E aí depois o Moreno e Moreninho gravou só duas vezes a mesma moda, ó.

aí, Planta Escondida, na voz do Mococa e o Moraci. Passou por aqui, agora são 5h53. Eliane, bom dia pra você. É, vamos rodar um Tião Carreiro e Pardinho. Meu amigo Dinei, gente fina, gente boa. Obrigado, viu, Dinei? Vamos rodar sim. Aí o trio mais famoso do Brasil, Velha Assanhada, segunda do bloco musical. Agora são 5h53. A moda não pode parar, né, Dinei? Então vamos continuar. Tá aqui, Eliane, o modão.

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0: 6 e 7. 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

Então tá certo, tava em rede, né? Daqui a pouquinho vai ter o canalinho prisioneiro, mas vai ser aqui na unidade nossa de Camapuã. 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Bora então, essa daqui, ó, Eliana, essa daqui, ó, é Sonho de um Caminhoneiro, na sequência Canarinho Prisioneiro.

0: É, tá aí o Canarinho Prisioneiro na Vale do Chico Rei, Paraná. Fez muito sucesso, segundo o Naldo Moura me informou, com Praião e Prainha, né? Tal da Zerne, então, Canarinho Prisioneiro. E eu, falando em Naldo Moura, pra mim é uma surpresa imensa nesse horário o Naldo Moura falar aqui comigo. Sempre, né, ali para 6:30, né? Mas tá bom, vamos lá, vamos falar.
1: Bom dia, Lisiado. Como é que tá o lado lá? Também estou bem aqui do lado, cá. A chuva não deixou eu levantar mais cedo para trabalhar. Vai. Ela disse que hoje é sabadão, não precisa se preocupar. Ô, Lisiado, tô aqui falando comigo com Tião Carreiro Pardinho, pousado de boiadeiro, no nome da canção. Aô, mano. E vai para todos, por favor, um DK, uma Mapu, região. E um bom dia a todos e um abraço, tá, tchau, obrigado. Tá aí, cachorro.
0: Tá certo, então. Naldo Moura, então, a chuva. Ai, ai, então você agradeceu, então, né? Então tá bom, tá certo, então. Vamos fazer o seguinte, no outro bloco não é roda, porque eu tenho um amigo meu, um santista, né? Mora pertinho, não sei, se atravessar aí o rio Camapão Anado aí, né? Ele tá ali pertinho da Casa de Carne e Tradição, que é meu amigo Elcio Santista, ele pediu, tinha um Carreiro e Pardinho, ele me ligou, falou, disse, olha, será que teria como você rodar aí preto velho? Falei, uai, claro que tem, é aqui mesmo, né? E aí depois, na saída do bloco, na roda, aí, a sua do Tião Carreiro Pardinho. Feito?

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5: 6:28.
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homem canta demais. Reinaldo Moura, tá aí, pousada de boiadeiro na voz do Tião Carreiro e o Pardinho, agora são 6h35, na capital do bezerro de qualidade, claro, Camapuã, Mato Grosso do Sul, Brasil, bom dia pra você que sintonizou agora com a gente, esta manhã maravilhosa, é, amanhã já deu uma garoinha por cá, e claro, o tempo ainda continua meio nublado, tá? Naldo Moura já falou que não vai carpir hoje, não vai trabalhar de pedreiro, né? O tijolo não para, né, Naldo Moura? É isso? Então tá certo, então. 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Vamos com esse aqui? Gilberto Gilmar, assino com X. Segura aí, Naldo Moura, modão.

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4: 6:46.
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0: Tá aí, modão na saída do bloco. Obrigado, Fernanda. Bom dia pra você. Ótimo sabadão. Tá aí, já atendemos o pedido musical. Também deixa eu agradecer meu amigo Pedrinho. Pedrinho, bom dia pra você. É, bom dia também pro PH. E amanhã não, é o aniversário do PH, amanhã, dia 14, então. Nós vamos mandar um alô pra ele amanhã. Vamos desejar um feliz aniversário. Rodar uma vinhetinha pra ele amanhã. Com a graça do Pai, nós vamos estar por aqui amanhã. E aí nós vamos estar aí, né, desejando um feliz aniversário pra ele amanhã, no domingão. E com certeza, domingão, né? Não tem desculpa agora, né, Pedrinho? Dá pra ele poder passar uma carne, levar domingão, senão meio de semana, não sei o que, tô trabalhando, aquela conversa, você sabe, né? Aí agora, sábado e domingão, não tem jeito. Principalmente domingão, né? Quando vamos arrochar ele.
1: Olá, bom dia, meu amigo locutor. Bom.
0: Bom.
1: Sou o Márcio Amorim, do João de Barro.
0: Fala com nós, Márcio.
1: Mandou uma moda pra nós aí, mandou um alô aqui, na escuta aí.
0: Bacana.
1: Manda aquela lá do César Paulinho, nunca mais. Moda boa, hein? Manda aí, tô na escuta aqui, um forte abraço pra todo mundo aí.
0: Não, eu sei que você tá na escuta, tô escutando o Prusiano aí, uai. Eu escutei o Prusiano aí. Obrigado, viu, Márcio? Obrigado, bom dia pra você, ó, de sabadão, já rodamos. Eu vou trazer antes um pouquinho, meu amigo Pedrinho, esse que eu acabei de falar, né? Ele falou, Eliseiro, roda um modão aí do Zé Rico. Falei, então deixa com nós. Se é modão, nós vamos rodar um modão. Aí na sequência o César e o Paulinho.

Edaldo aí, César e Paulinho, nunca mais. Também passou por aqui, Mato Grosso, mas melhor, Zé Rico, né? Linda Morena. É, vamos lá, deixa eu agradecer a Cronice. Bom dia, já rodamos aí a segunda do bloco musical, João Paulo e Daniel. Tá? Escolhemos um aqui. Roda. Meu amigo Mário, bom dia pra você também. Obrigado, ótimo sabadão. Obrigado por estar na sintonia. Então nós vamos sapecar um modão assim, ó, mais ou menos assim. Do Ronaldo Viola e o João Carvalho. Pode ser essa? Vamos conferir.

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5: 7 e 6.

0: Henrique Noeira do Araguai, indicação dele, Fernando. Já rodei a moda, vira, só falar.
1: Vira
0: a
1: música, Casimão Freitas, Canoeira do Araguai.
0: Já rodamos, é? Pra
1: você
0: agora,
1: pra Maria Pires, você pra Maria Cabral, Babadia Cabral, pra vereadora Daiana no Cristo, o Bedia. B. Dias, Alba, Branco, Jurandir, Ivandinha da Rocha, Duardinho, Luca.
0: Aham. Uhum. Quem mais?
1: A Iranica Manã, a Dalvinha, a Vicência e Gilmar, tudo que gostarem da
0: música. Então tá bom, tá certo. Tudo que gostar da música, todos que gostarem da música, né?
2: Aô, meu prêmio Elisário Costa. Elisário, toca umas palmas aí, ó. Trio Paradora, Chuva de Mulher, nome da música. Quero oferecer essa música pro Tony Wênio, pro Luiz Sandareia. E tô feliz, tão top. E oferecemos pra todos os pessoal que tá curtindo as ondas sonoras da Top FM no carro, no trabalho e no caminhão. Tchau, obrigado.
0: Então tá certo. Manda um alô também pro Levi, meu amigão, meu parceiro Levi Churrasqueiro. Gente boa demais da conta. Bom dia pra você, viu, Levi? Ótimo sabadão, que Deus te abençoe. Obrigado por dar na sintonia com a gente, nós agradecemos. Fala, Sebastião, já nós vamos falar, Sebastião, já nós vamos falar, fica tranquilo, tá? Já nós vamos falar, já nós vamos prosear.
3: Bom dia, meu amigo Lisiário, tudo bem com você? Ô Lisiário, põe aí com o Teodoro e Sampaio, Banho de Amor. Vou mandar especial hoje pro maridão, né, que chegou hoje da fazenda e onde foi o dia dos namorados, né, vou oferecer especial pra ele e a todos que gostaram da música, pra você, todos os familiares, todos os amigos. E um sábado abençoado pra nós, né, Lisiário?
0: Isso.
3: Bom dia, meu amigo.
0: É, bom dia. Eu tava ouvindo aqui seu áudio, ouvindo a moda. Tava ouvindo a moda alta, né, do César e Paulinho. Azuleide, obrigado. Bom dia pra você. Bom dia pro Donizete, né? Obrigado. Bom dia pra toda a família de vocês. Muito obrigado. Obrigado de coração, tá? É, fala, meu amigo Sebastião. Sorte da voz aí pra nós rodar o modão.
4: Ô, Lisiário, bom dia. Você tá bom? Como é que fala? Como é que tá as coisas? Tudo tranquilo, Lisiar?
0: Fala com nós.
4: Corretor aqui, segurança da cidade aqui. Como é que você tá? Tudo bem? Tranquilo? Manda um modão pra nós aí, Lisiar, com o André Andrade, bem apaixonado aí, que hoje a música tá boa aí, né, Lisiar?
0: Tá, ótimo. Hoje
4: tá apaixonado demais, né?
0: Então vamos de André Andrade, que a minha trilha tá acabando, acabou a trilha, já entrou a moda. Mas pelo menos você falou qual que era a moda, né? Minha trilha não repete. Vambora, vamos com essa aqui, André Andrade. Segura, tchauzinho. Segura, segura, segura.

da Velém está na top, meu amigo Cláudio Mariano, bom dia pra você. O Cláudio mandou um bom dia meu amigo, toca aí pra nós. Opa, vamos rodar sim, tá? Ele tá oferecendo Mariano Bocão, claro, com certeza, o compadre José Wilson. José Wilson tá sumido, né, Cláudio? E também o compadre Robertão Limite, o nome da música Sou Pegador. Obrigado, eu que agradeço, bom dia, tá? É, meu amigo Mariano. Ai, ai, ai, então tá certo, tô vendo aqui, né, o segundo encontro da família Bercó, então tá certo, com certeza vai estar lá o Valdivino Bercó, a mamãe dele é Bercó, do Célio Bercó, do Luciano Bercó, né, toda a família Bercó, tem também o Sebastião, né, a Maria Bercó, claro, com certeza, né, Olívia, Eurides Bercó, né, a família deles aqui, que mora em Camapuã, com certeza, mas tem mais, né, tem mais, tá certo, vai ser um encontro, vai ser lá no Figueirão, então o Mariano mandou até aqui, né, o dia 5 e 6, então aí, reunião da família Bercó lá no Figueirão, na cidade, aonde tem, eu acho que quase todos eles nasceu por lá, acho que até o Luciano Bercó nasceu por lá também, né, Luciano, né, toda a família, é igual nós também, né, a nossa família toda, né, meus irmãos, todos, são nascidos na época, era distrito, né, de Figueirão, todos somos nascidos, do mais novo, ao primeiro, né? O de quase 70 ao de 43, né? 43, não, 46, né? 45 ao Marciano, que é o caçula da manada, né? Somos só em 11. Então dá certo, dá o nascidos todos também no município de Figueirão. Vambora com a moda, né? Vambora com a moda. O Mariano tá digitando, daqui a pouquinho vai ver o que ele fala. Deve estar lá rindo, né? Mandaram aqui, não atende o telefone, né? O Diego não atende, Diego. Aqui, ó, né? No computador nós não atendemos, tá bom? Manda mensagem pra nós de áudio. Manda, aqui tá no computador. Você ligou aqui, aparece, mas a gente não consegue atender, tá bom? Tá certo, então? Aí depois você manda pra nós aqui. Aí nós fala com você, tá bom? Manda um áudio aí. Vai, Lisiara, que é seu amigo Diego. Diego Pereira, filho do saudoso, seu amigo João Barriga. Gente finíssima, gente boa. Tá bom? Manda pra nós aí. Feito? Bora com moda. Agora são 7:18. Segura, Cláudio. Mariano já foi assim, né? Igual essa música, já foi?

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8: 7:26.
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11: Então tá bom, tamo de volta. 7:27 por aqui. 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E acabou de dar uma pancada de chuva. Escutou o barulhão aqui? Ele deu uma saída ali. Que benção, né? Tá chovendo, tá bom, é benção, é de Deus, né? 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Obrigado, João Paulo, bom dia mais uma vez. Vamos lá, deixa eu ver aqui, claro, com certeza, o Claudio nós já atendeu, deixa eu pegar aqui, tem mais mensagem chegando por aqui.
12: Bom dia, meu amigo Elisiar, como é que está as coisas, tudo bem, tudo na paz? Estamos por cá na escuta do programa, chuvinha abençoada, a chuva boa, deu uma chuva ontem, hoje aqui deu uns 10 milímetros outra vez.
11: É, aqui acabou de derramar.
12: Estamos aí na esperança de fazer um churrasco um bovino.
11: Certo.
12: Querendo ir, vamos ver se o tempo deixa. Beleza? Um abraço, tudo de bom, fique com Deus. Queria ouvir a música Saudade da Minha Terra com Belmonte e Amaraí.
11: Vai ouvir, beleza? Já.
12: Um abraço, Ziar. Bom final de semana pra ti.
11: Igualmente pra você também, obrigado, eu que agradeço. Neide Sena, bom dia.
13: Bom dia.
11: Bom dia.
13: Ziar.
11: Oi.
13: Por favor, toca pra mim com o João Mineiro Marciano. Ah. Ainda ontem chorei de saudade.
11: Deixa comigo.
13: Beijo pra minha amiga Tiana, lá na fazenda RM. E pra Eunice, lá na fazenda Três Corações. Ele já agradece. Pra você, um excelente dia. Deus abençoe o seu dia. É. Final de semana pra você e sua família.
11: Obrigado, Neide.
13: Neide Senna.
11: Isso, Neide Senna, obrigado. Bom dia pra você, pra toda a família. Eu que agradeço, tá bom? Já rodamos. Vou trazer o Belmonte e o Amaraí às 7h30 por aqui. Na sequência, o João Mineiro e Marciano, ainda ontem chorei de saudade.

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1: Redonda Monta Feliz tá aqui comigo na Top. Que chuva, né? Bacana. Rapaz do céu, né? E é verdade, né? Verdade, não veio. Tava programado pra vir com frio, né? Por enquanto, né? Tá um tempo, né? Um tempo assim, amanhã aqui, né? Eu tô aqui dentro também da rádio, daqui a pouquinho eu vou dar uma saída ali na varanda ali. Vou dar uma assuntada, né, ô Ivail? Daqui a pouco eu vou ali dar uma olhada, mas por enquanto não tá vindo com frio, não. Meu amigo Ivail mandou mensagem pra mim, mandou um vídeo aqui da chuva, né? Ele falou, foi ali no Superbox e o negócio tá derramando, né? E é bem nessa hora que eu fui ali, né, pegar um cafezinho, aí eu vi que tava derramando. Ivail, vamos fazer o seguinte, vamos trazer um inquilino de violeiro, uma moda boa demais da conta, um dos maiores grandes sucessos da dupla Cacique e Pajé. Eu sei que você gosta dos modão do Cacique e Pajé. Vamos com essa daqui, ó. Show de bola, não passou nenhuma de viola. Vamos com essa aqui agora. Vambora.

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5: 7:46.
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5: Isso é top. E
0: agora vai mais longe, alcançando os municípios de Camapuã, São Gabriel do Oeste e Bandeirantes. Tô feliz.
5: Tô na top. Que bom, né? Então tá bom. Tá alcançando aí, né, os municípios. Claro, com certeza. Aí de Bandeirantes, São Gabriel do Oeste, claro, aqui onde nós estamos instalados. Camapuã, Mato Grosso do Sul.
6: Elisiário, bom dia. Elisiário, eu sou Maria Matos, aqui do Assunto Anitor da Júlia. Eu quero que você toque a música com o Dino Rocha, quando eu estava contigo. Quero oferecer pro meu maridão, que dia 18 nós vamos completar 45 anos de união estável. Eu quero oferecer com muito amor e carinho para ele. O amor da minha vida. Bom dia.
5: Bom dia, tá certo então, amor da sua vida, tá bom, tá certo, é isso mesmo, tá? 45 anos de união, que bacana, parabéns, tá? Ao casal. Agora são 7:47, daqui a pouquinho, nós estamos encerrando a nossa programação. Leonardo das Antigas, quem será esta mulher?

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1: Isso, tá feliz, tá na top. E agora faltando 5 minutos para as 8 da manhã. Vamos embora, né? Vamos embora. Agradecendo você do Sítio Chagras Fazenda, você que ficou sintonizado no seu carro. Claro, você que já abriu o seu comércio também, sintonizou aqui na Top FM. Muito obrigado pela preferência, obrigado por nos dar audiência aqui na Top FM no final de semana, tá bom? Vambora, né? E claro, convidando você também amanhã, se você tiver um tempinho, a partir das 5 da manhã, tamo junto aqui, né? A partir das 5 da manhã até as 7, primeira parte do Manhã Sertaneja. Aí tem a transmissão da Santa Missa Dominical, das 7 às 8 da manhã, e assim que termina a missa, a gente volta até as 11 da manhã, tá bom? Você é o nosso convidado especial para ouvir toda a programação nossa da Top FM. E agora, daqui a pouquinho também tem um Mistura Camapuã, Mistura Brasil, tá? Fique ligado, Top FM. Fique todos com Deus e eu sigo. Deixa uma das antigas do João Paulo e Daniel.

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0: Beleza, tô vindo aqui, lado norte. Chuva, chuva.
1: Grande abraço, meu parceiro. Bom dia, obrigado pela audiência aí. Você já ligado aqui no programa Agronosso, começando bem cedinho. Daqui a pouco eu trago a música que ele pediu aí, viu, produção? Bom dia. Daqui a pouco tem mala amarela pra gente curtir também aqui no programa Agronosso, às 8:13. Tá começando Agronosso, bom dia.

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1: 8:15.
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ou de casa ou de fora, para você ligado aqui na programação da Rede Top FM comigo, Marcos Rondon. Agora já são 8:20. Um bom dia, vamos a um breve intervalo e eu volto já.

da nossa reunião também. E aí, chuva forte nesse momento em Campo Grande, na capital do estado de Mato Grosso do Sul. Voltando ao raciocínio aqui, o Eduardo Riedel, o governador, ele, né, abraçou a causa também e nos ajudou bastante em levar isso lá para a CNA também. Nos últimos dias, nós falamos bastante com o Marcelo Bertoni, que é vice-presidente da CNA e é presidente da FAMASUL aqui no estado de Mato Grosso do Sul, também nos ajudou muito e nos abraçou, levando essa discussão para dentro do Congresso Nacional, junto, né, com o pessoal do Rio Grande do Sul, buscando aí essa repactuação. Na verdade, a gente queria uma securitização, né? Mas me parece que vai sair algo muito próximo à securitização. Não vai ser aquilo que a gente esperava, mas vai trazer aí, né, uma oportunidade da gente dar um refresco aí nas costas do produtor da agricultura, porque nesses últimos anos foram 3 safras no Mato Grosso do Sul, principalmente no Rio Grande do Sul, com frustrações, e aí nós precisamos muito que o produtor volte a produzir como antigamente, né? Então, pode contar com a gente, amigo produtor rural, que nós estamos aqui na defesa do amigo, né, e na defesa do agronegócio de Mato Grosso do Sul e do Brasil, né? Afinal de contas, se o agro parar, meu parceiro, aí fica, o trem fica feio para todo mundo, mas fica feio de vez. Bom dia pra você já ligado aqui junto comigo. Bom dia, bom dia. Tem gente ouvindo a gente aí? Claro que tem. Bom dia, Rondon. Tem ouvinte sim, em Glória de Dourados. Aqui é o César. Manda um alô aqui pra nós. Estamos só na construção. Manda um alô aí pro Maílson. Se der, toca uma do Eduardo Costa aí. Vai, Brasil. Tô feliz, tô na top. Alô, bom dia. Grande abraço, meu amigo. Ô César, obrigado pela audiência aí. Manda um abraço pra todo mundo em Glória, fazendo um grande favor pra gente, tá? Eu vou atender o pedido do amigo que pediu antes aqui, César. E aí depois a gente volta pra você aí, vamos atender o seu pedido também, tá? Falando nisso, o que tem aí, produção? Quem que tá preparado aí? Pediram pra gente Mala Amarela. Vamos tocar nessa versão com a Bruna Viola. Ficou boa demais pra gente curtir aqui no programa Agronosso. Programa do Agro de Mato Grosso do Sul. Alô, você, bom dia, Mato Grosso do Sul.

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4: 8:43.
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5: 8:43. 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
6: 9:23.
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8: 9:23. 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
1: 9:42.
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9: 10:23.
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7: 10h42.
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E muito bem, Jota Quest, Amor Maior, né? Essa música é demais, né? Um clássico aí da MPB, do pop rock nacional, né? Essa música é fantástica. E você curtindo aqui na Top FM, sempre a melhor programação. Nós colocamos aí pra você Alceu Valença com Label de Jour. Também Alcione, Você Me Vira a Cabeça. E fechando aí mais esse bloco com Jota Quest, Amor Maior. Muito bem, você de casa vai mandando aí o seu recado pelo 992188550. É o WhatsApp da Top para você mandar o seu recado, seu pedido de música, dizer como é que está o seu sábado, essa manhã de sábado aí. Você que está em casa, tá aí preparando o almoço, né, tá no trabalho, tá curtindo aí a família. Fala para mim como é que está o seu sábado. Vou ter muita alegria, muito prazer em saber como é que está aí o seu dia. E você participando comigo, curtindo a Top FM. Quero mandar aquele abraço especial para Camapuã. Alô, minha Camapuã! Também estamos juntos aí, ao vivaço em Camapuã, coisa boa demais. Obrigado aí pela audiência, pelo carinho de vocês. Toda Camapuã ligada na Top, toda a região aí curtindo a nossa programação. E é muito bom contar aí com a sua participação, com a sua audiência, tá bom? Também alô, minha Caracol tá aí junto com a gente, toda a região aí, né? Glória de Dourados, toda a Grande Dourados aí curtindo a programação da Top. Aquele abraço super especial pra você nesse sabadão maravilhoso. Vocês que curtiram aí, né, o Agro Nosso com o Max Rondon, aí a participação, muito bom, né? Quero mandar aquele abraço. Alô, Djalma, oi, Djalma! Djalma de Culturama, tá aí curtindo a programação. Obrigado aí pela audiência, pela sintonia, tá lá em Culturama, que faz aniversário hoje, né? Culturama aí celebrando mais um ano de vida. Mandar aquele abraço aí especial pra toda a região, pra esse distrito maravilhoso, toda a região aí de Fátima do Sul, né? É muito bom ter a companhia de vocês aqui na Top FM, sempre.

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11: 11:23.
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0: Grupo Carandá com Barquinho. Maravilha, maravilha, você aí curtindo a programação da Top, coisa boa demais. Obrigado pela sua companhia, pela sua audiência em todo Mato Grosso do Sul, pela rede Top FM, as nossas três emissoras unindo aí o Mato Grosso do Sul com a nossa informação, com a nossa alegria, com a nossa animação. Muito bem, olha, agora 11:29, 11:29 em Mato Grosso do Sul. Você de casa participando com a gente aqui na Top FM, né? Vai mandando seu WhatsApp, tá fraco hoje, tá fraco, tá fraco, tá fraco. Eu quero mais. Eu quero mais, eu quero mais. Vai mandando pra gente. Vamos lá, vamos acordar, meu povo. Vamos acordar, manda aí seu WhatsApp pra gente. Tem aquele pedido de música especial, tem aquele recado aí, fala pra mim de onde você está falando com conosco. Ah, fala pra gente, quero a sua mensagem aqui no nosso WhatsApp 99218-8550. Veja como é facinho, hein? Veja como é simples, simples pra você mandar o seu recado aí pra gente, tá? É 99218-8550, tá? Você vai mandando aí o seu recado, a sua participação, né? Vamos lá, temos já algumas mensagens aqui, como da nossa querida amiga, a Patrícia Alexandra Esquivel, né? No bairro Gaburas, em Campo Grande, aqui na capital, né? Bom dia, tô feliz, tô na top, muito bem, muito bem. Olha, tá aí junto com a gente, participando, né? Eu falei, o Djalma lá de Culturama também tá aí na sintonia da Top FM, muito bom, muito bom, muito bom, né? Quem tá conosco também é ela, nossa amiga, a Nete Pinheiro. Alô, Nete Pinheiro, da Quinta Linha, município de Fátima do Sul, tá lá em Fátima do Sul, curtindo a programação da Top. Toca pra Luca a música Porta Aberta, ofereço pro meu marido Eugênio, tá? E ela aí desejando uma ótima e abençoada tarde pra todo mundo aí, tá? Porque ela tá feliz e tá na top. É bom demais, hein? É bom demais. Muito bem, obrigado, Nete. Obrigado aí pela sua participação. Vamos com informação, gente, aqui no nosso programa, porque você sabe que informação aqui também tem prioridade, você que tá em casa, né? Vamos lá, informação aqui no Top Mix.
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0: Muito bem, olha, você que tá aí curtindo o Top FM, ouvindo a nossa programação, vamos falar sobre as chuvas, né? As chuvas aí que continuam no fim de semana, né? E requer aí bastante atenção aí pra gente, né? Um fim de semana que será de mudança no tempo em todo Mato Grosso do Sul, né? A chegada de uma frente fria deve provocar chuva forte, rajadas de vento que podem chegar a 60 km por hora e queda nas temperaturas em várias regiões aqui do nosso estado, tá? Segundo o Instituto de Meteorologia, o IMET, há risco de temporais acompanhados de raios e, em alguns pontos, até mesmo queda de granizo, tá? A recomendação é que a população fique atenta, principalmente durante as pancadas mais intensas e os períodos de ventania. Além da chuva, o frio também ganha força. As temperaturas devem cair ao longo do fim de semana, trazendo um clima mais típico de inverno para as diversas cidades do estado, né? Então aí para você que tá na sintonia da Top FM, com aquela atenção redobrada, né? E quem vai pegar a estrada, atenção, ou participar de eventos ao ar livre, deve acompanhar a previsão do tempo e redobrar os cuidados, tá, gente? Então aí fica a dica para vocês, e principalmente hoje, né? Que hoje é dia de Brasil na Copa, né? Hoje é dia de Brasil na Copa, o Brasil aí vem, né? Trazendo o seu primeiro jogo, né? Com Marrocos a partir de hoje às 18 horas, né? Então você de casa vai estar curtindo aí às 18 horas, horário sul-mato-grossense, né? Brasil e Marrocos, primeiro jogo do Brasil na Copa do Mundo, FIFA 2026, né? Nessa Copa aí que une três países, né? Que é Estados Unidos, México e Canadá. Então, vai ser um jogo que a gente espera, né? Que o Brasil possa possa aí reagir e ir à frente, né? A gente torce para que o Brasil vá à frente, que ele avance cada vez mais aí na competição. Então hoje tem esse primeiro jogo e as pessoas vão estar juntos curtindo, né? Aproveitando para se unir, para se divertir e assistir aí esse jogo do Brasil com o Marrocos, né? No primeiro jogo da fase de grupos aí do grupo C, não é mesmo? Então, bora aí torcer pro Brasil e curtir esse jogo que a gente espera que seja um jogo bacana, um jogo feliz, um jogo que o Brasil faça muito gol, né? É isso que a gente espera, né? Então é isso, olha. Então você de casa vai curtindo aí com a gente, vai mandando seu recado pelo WhatsApp. O que você acha? Você acha que o Brasil vai ganhar? Qual vai ser o placar? Então vai mandando aí pra gente no WhatsApp pelo 992188550 e mostre a sua torcida para o Brasil, né? Como que é aquela vinheta do Brasil?
1: Cláudio Bidu.
0: Aí, ó, ela é do Bidu, né? Não. É a vinheta parecida, né? Ai, é muito bom. Olha, você de casa vai mandando seu recado 992188550. Vai, Brasil! Vai, Brasil, vai, Brasil. Agora, nós vamos com música. Tem mais participações aqui? Pois eu tenho mais participações aqui no nosso WhatsApp. Você de casa aí mandando seu recado. Vamos ver aqui quem tá com a gente. Ah, nossa amiga Eliane. Eliane curtindo a gente, Camapuã. Ela mandando seu recado, mandando o seu alô. Oi, Eliane. Bom dia.
2: Bom dia, Igor. Estou feliz, estou na top.
0: Bacana.
2: Sou Eliane de Camapuã. Gostaria de ouvir a música com Guilherme Santiago. É. Participação especial de Mari Fernandes, Porque Brigamos. Me coloca no sorteio. E que Deus te abençoe seu final de semana. Estou feliz, estou na top. Eliane de Camapuã. Um beijo no seu coração.
0: Maravilha, obrigado, minha querida. Obrigado aí pela sua participação. Obrigado aí por desejar um ótimo sábado pra gente. Então vamos aí, né? Vamos então rapidinho. Vamos com a música. Vamos ver aqui se vai dar pra gente colocar neste bloco a música, senão a gente coloca no próximo bloco aí, especialmente pra você, tá bom? Vamos então, vamos com mais participações. Então você de casa aí curtindo com a gente aqui na Top FM, sempre a melhor programação pra você no Top Mix ao vivo aqui, né? Coisa boa demais ter a sua audiência, a sua participação, né? Vamos ver aqui. Tem mais mensagens. Vamos ver quem está participando com a gente. É Eleca, é isso? Oi.
3: Bom dia, Igor Andrade, aqui de São Angelo de Camapuã. Quero ouvir Solidão com Nando Moreno. Estou aqui em casa almoçando e curtindo o seu programa.
0: Bacana.
3: E tô feliz, tô na top. Um ótimo sabadão a todos.
0: Bacana demais. Obrigado aí pela sua participação, tá? Obrigado aí por você estar curtindo a nossa programação aqui, né, na Top FM. Coisa boa demais. Então tá certo. Olha, agora 11:37. Você aí junto com a gente curtindo a Top FM. E é bom demais ter a sua participação. Você mandando seu recado, mandando a sua mensagem pelo nosso WhatsApp, que é o 992188550. Tá? Daqui a pouquinho nós vamos ter mais músicas aí pra você, né? Tem o pedido da nossa querida Eliane, né, da Leca aí também mandando pra gente, Elisângela, né? Lá de Camapuã, aqui de Camapuã, né? Curtindo aí junto com a gente. Bom demais ter a sua participação, a sua audiência, tá? E olha, eu quero que você mande aí no WhatsApp também, você que tá ouvindo a gente, manda aí qual é o seu palpite para Brasil e Marrocos, tá? Brasil e Marrocos, logo mais às 6 da tarde, horário de Mato Grosso do Sul, né? Você vai estar acompanhando aí também esse jogo, que é a estreia do Brasil na Copa do Mundo. Então, todas as expectativas, né, já começam ali para que o time do Ancelotti, né, do Ancelotti possa, né, vir com a vitória e dar aquele impulso, né, dar aquela moral aí pra torcida brasileira que tá aí na torcida, né? A gente tá naquela torcida toda especial aí pra você, para o Brasil, né, para a seleção brasileira aí junto conosco, né? Maravilha, maravilha. Olha, quem tá aqui, mandou uma mensagem aqui. Aqui, quem que mandou é o Bebem, não sei, né? Esse que é o nome dele. Deixa eu ver aqui se tem o nome dele, não sei qual que é o nome, ele está aqui online. Ah, o Benhur, é o Benhur, né? É o Benhur lá do Jardim Colibri. Ele mandou aqui, é dia de crias, né? Brasil e Marrocos. Bacana, né? Ah, muito bom, olha só, né? A imagem dos jogadores aqui, muito bacana, né? Então ele mandando aí pra gente essa imagem aí especial, né? Obrigado aí, Benhur, um abraço pro Jardim Colibri, curtindo a programação da Top aí junto com a gente, né? Muito bem, agora 11:39, vem aí os nossos comerciais e na volta tem mais Top Mix ao vivo aqui na Top FM. Segure que a gente volta já.

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2: 11:42.
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0: 7 na Top, 11:43.
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Cuca, Porta Aberta. Essa que vai especialmente pra nossa querida Nete Pinheiro, lá da Quinta Linha, em Fátima do Sul, curtindo a programação da Top aí em toda a região. Coisa boa demais, hein? Pedido especial aí da nossa querida Nete, tá lá ouvindo a Top, o Igor Andrade aqui no Top Mix. Coisa boa demais, né? Nosso programa é isso, né? Essa salada temperada de música boa, nesse mix de sucessos aqui, de ritmos, de gêneros, pra você curtir aqui na Top FM no nosso programa, tá bom? 11 horas 47 minutos. Lembrando que a partir da uma tem Vanderlei Cabeludo com o Vida Sertaneja, aí na sequência da programação. Em seguida, tem os clássicos com o Ricardo Ortiz no Top Hits, e na sequência, o Rodeio da Top com o Bocão, fechando aí o sabadão maravilhoso aí da Top FM, hein? Coisa boa demais. Bocão que esteve mais cedo, né? Apresentando aí o Top Sertanejo, né? No lugar do nosso querido Paulistinha, que volta amanhã, né? Aí com toda a sua animação, com toda a sua alegria, pra embalar aí, encantar a sintonia, né? A frequência da Top FM. Coisa boa demais, viu? Um abraço aí pros meus queridos amigos Bocão e Paulistinha! Esses é bruto mesmo! E um abraço pro Andrezão também, né? Nosso amigo Andrezão, sempre aí junto com a gente, né? Nosso parceiro, ele que tá lá, né? 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É isso aí, viu? E olha, vamos ver, temos mais mensagens aqui. Eu quero ver o palpite, você de casa, o palpite, tá? O Brasil vai marcar quanto hoje, hein? Vamos lá, ó, a Patrícia participou aqui, a Patrícia Esquivel, lá do bairro Gabur, escutando aí a Top FM, ouvindo o Igor Andrade, disse 1-1, né? Ela tá modesta aí no palpite dela, né? 1-1, empate, aquela coisa, né? Nem muito pra lá, nem muito pra cá, né? Então, pra começar aí, ela vê um empate, né? 1-1 aí com o Marrocos, né? Então você de casa vai mandando aí seu WhatsApp pelo 992188550. A Vitória Gabriela também tá curtindo a gente lá no Gaburas, obrigado pela audiência. Quem tá comigo também, a Edja Souza, lá do Jardim Colômbia, tô feliz, tô na Top, ela que é mãe atípica, sabadou! É isso aí, sabadou, aqui na Top FM é sempre melhor, né? É muito melhor, né? Se sabadar aqui na Top, né? Muito bem, olha, muito bem, você de casa vai aí mandando seu recado, a sua participação, tá? Porque nós temos uma sequência de músicas aqui muito bacana. Você que tá aí curtindo a Top FM em toda Campo Grande também, né? Pela internet, né? Vamos aí ajeitando o nosso sinal aqui em Campo Grande, né? Para que você de casa, você que está na capital também possa curtir a programação. É muito bom, né? Muito bom aí, sempre tá todo mundo junto, unidos, para levar aí a nossa programação sempre adiante, né? Então, estamos aí nesse... Problemas técnicos acontecem, né, gente? Ninguém está longe, né? Disso acontecer, infelizmente, até porque os fatores climáticos, eles, infelizmente, influem muito nisso, né? E Campo Grande teve, né, uma quantidade de raios absurda, né? Quase 6 mil raios caíram em Campo Grande aí na noite de ontem, né? No final da tarde, início da noite, durante toda a noite aí que choveu na capital, né? E acabou aí atingindo os nossos transmissores, né? E nós estamos aí trabalhando para restabelecer o sinal da nossa emissora em Campo Grande, né? Mas você pode ouvir, você que está em Campo Grande, ouve a gente pela internet, através
através do topfm.top ou também redetop.top. Você pode estar aí curtindo a programação da Top também pela internet, tá bom? Você que está na capital e quem está nos ouvindo aí por todo o Mato Grosso do Sul através das nossas emissoras, né? Você que está em Caracol, nos ouvindo pela 102,3, obrigado pela sua companhia. Em Camapuã pela 90,9 e em Glória de Dourados pela 98,9. É isso aí, aquela música especial aí que está no seu coração, você que está curtindo a programação da Top, né? Tá aí ouvindo a gente, está fazendo almoço, tá agora é hora de almoço, né? São 11h52 nesse momento, né? Você está aí aproveitando com a sua família, você que está em casa, tá aí curtindo, tá de boa, você que está no trabalho, tá aí trabalhando, mas tá com aquele radinho ligado ali, ouvindo a Top FM, muito obrigado pela sua companhia, tá bom? Muito bom, vamos com música pra dar aquele agito, né? Aquele agito de sábado, pedido especial da nossa querida Eliane, nos ouvindo em Camapuã aí pela 90,9, curtindo a programação com ele, Guilherme Santiago, Mari Fernandes.

0: Guilherme Santiago, Mari Fernandes, por que brigamos, gente? Não vamos brigar. Essa foi especialmente lá pra nossa querida Eliane de Camapuã, ela que é fã de Guilherme Santiago, hein? Tá aí curtindo a programação da Top, fez o seu pedido, ouvindo aí, né? O Guilherme Santiago, a Mari Fernandes, por que brigamos, né? 11:57, já nossos comerciais chegando, mas antes, olha, tenho mais participações aqui. Vamos ver quem tá aqui com a gente, o Dércio Godoy, tá aí ouvindo a programação da Top, mandando o seu alô. Oi, Dércio.
1: Oi, meu amigo, boa tarde.
0: Boa tarde.
1: Aqui é um ouvinte de Culturama.
0: Ô, oh, coisa boa.
1: Estamos aqui no bairro de Djalma, aqui é o...
0: Ótimo.
1: Adelso Godoy, o filho por Godoy.
0: Sim.
1: Mandou uma mulher do bairro de Alencar pra nós aí, qualquer um aí. Fico muito agradecido, aqui de Culturama.
0: Tá.
1: Obrigado,
0: certo.
1: Rapaz.
0: Obrigado.
1: Tô ouvinte. Falou?
0: Valeu.
1: Fique com Deus. Tudo bom.
0: Amém. Obrigado, viu, Godoy. A Décio tá aí, né? Ouvindo a gente lá no bar do Djalma, né? Isso, lá em Culturama. Tá aí curtindo a gente, Culturama. Nosso ouvinte top, bom demais, hein? Olha, vamos procurar a música aqui que você pediu. Se a gente tiver, a gente coloca aí no capricho pra você, tá bom, Décio? Godoy tá lá ouvindo a gente em Culturama. Obrigado, viu? Valeu pela sua audiência, pela sua participação. Um ótimo sábado pra você também. Muito bem, quem tá aqui, ó, a nossa amiga, a Eliane, tá lá, Camapuã, tá aqui. Hoje nós não vamos ter sorteio, tá, gente? Hoje nós não vamos ter o sorteio, mas semana que vem a gente volta aí com os sorteios aqui no nosso programa, tá bom? Maravilha.

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7: Meio-dia e dois.
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1: Hora certa na Top, 12:03.
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Lindo Moreno, Solidão, essa especial pra nossa querida Elisângela, né? Curtindo a programação da gente, Camapuã, curtindo lá, Top FM, coisa boa demais, hein? Oi, Elisângela, essa foi pra você, obrigado aí pela audiência, pela sintonia. Muito bem, você de casa mandando seu recado aí pra gente, pelo 992188550, a sua participação sempre muito importante aí pra gente, né? Você curtindo a programação da Top FM, coisa boa demais. Olha, hoje é dia 13, né? Dia 13 de junho. E nessa data de hoje há algumas, né, celebrações aí comemorativas, né? Nessa data. Hoje, dia 13 de junho, é dia de Santo Antônio, né? E pra quem não sabe, Santo Antônio é o padroeiro de Campo Grande, né? Da nossa capital, né? É o padroeiro da nossa cidade, né? O Santo Antônio, pra quem não conhece, mas hoje todo mundo já conhece, é um dos santos mais populares do Brasil, conhecido como Santo Casamenteiro, né? Para quem está em busca de um casamento, em busca de um companheiro, de uma companheira, né? O Santo Antônio vem a calhar aí para algumas pessoas, né? Pede aquela forcinha, aquela ajuda, né? E a data faz parte das tradicionais festas juninas e é especialmente importante em Campo Grande, né? Como disse, porque Santo Antônio é o padroeiro da cidade, inclusive está acontecendo a festa de Santo Antônio em Campo Grande, lá na Praça do Rádio Clube, né? Para quem está na capital e conhece a festa, é uma já tradição aqui na nossa cidade, né? E está ocorrendo a festa. Vamos ver, né? Que esse tempo chuvoso, gente, Campo Grande tá chovendo hoje o dia inteiro, né? Vai ficar mais difícil para curtir aí as festas ao ar livre, né? Com esse clima chuvoso, mas tem sempre os corajosos aí, as pessoas que não ligam e querem só curtir, aproveitar aí o fim de semana com a galera, com os amigos, com a família, né? Bom demais aí, todo mundo juntinho, né? Então, tá bom. E hoje é dia do Jogo do Brasil, né? Certamente todo mundo vai estar aí em casa curtindo, né? Assistindo o jogo. Quem não quiser ver o jogo, vai fazer outras atividades também interessantes, tão interessantes quanto, né? Vai curtir o sabadão, né? Como eu falei há pouco, né? O fim de semana promete ser chuvoso em Campo Grande e em todo Mato Grosso do Sul, né? Obviamente. Então é bom pra curtir aí juntinho com as pessoas, dentro de casa muitas vezes aí, né? E tal. Põe num lugarzinho mais reservado também, né? É sempre bem-vindo. Muito bem, olha. Hoje também é dia da conscientização do albinismo, é verdade, tá? Essa data criada pela ONU para promover informação, inclusão e combate ao preconceito contra pessoas com albinismo, né? As pessoas albinas, né? Aquelas com a pele muito clara e tal, né? Que vem com esse problema dermatológico, né? Vamos dizer assim, né? Então é muito importante aí que todos se conscientizem e evitem, né, os preconceitos e as aceitações, é muito importante aí para os albinos, né? Muito bem, hoje também é dia do turista, né? Uma homenagem aí aos viajantes e a importância do turismo para a economia e a cultura, né? O turismo que sempre precisa desse apoio, né? Principalmente aqui no nosso estado, né? Que cá para nós, nosso turismo poderia ser melhor, mais bem divulgado, mais bem investido, né? Não só pela iniciativa privada, mas também pela iniciativa pública. Eu acho que é muito importante que haja, né, essa união de todos, até porque Mato Grosso do Sul tem lugares belíssimos, né, aí em regiões turísticas maravilhosas, né? E a gente precisa dar esse incentivo, precisa fortalecer isso, né? Então é muito importante aí o turismo e que os turistas possam, né, ter toda a estrutura aí para poder aproveitar, né, investir e tá aí consumindo, né, girando a economia. Muito importante isso também. Olha, hoje também é dia do economista, né? Uma data que celebra os profissionais que atuam na análise econômica e no desenvolvimento de políticas e estratégias financeiras, né? Esses, com certeza, sabem muito bem como conduzir as finanças, né? Parabéns aí a todos os economistas, né? E hoje também é dia mundial do softball. É uma data aí dedicada à divulgação e valorização
valorização desse esporte que acontece em diversos países, né? Bacana, bacana demais, né? Tá aí o recado. Muito bem, vamos com música. Vem aí ele, grande Tim Maia, com essa música que é maravilhosa. Olha só, só sente, ó. É o Sambinha. Tim Maia, aquele abraço pra você.

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1: Meio-dia e 24.
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É isso aí, Pacato Cidadão com Skank. Abrindo aí com chave de ouro, né? Esse bloco. Nós tivemos aí várias músicas que nem no bloco anterior. Nós tivemos aí Nando Moreno, Solidão, né? Pedido especial da nossa querida Elisângela, ouvindo a gente em Camapuã, né? Também Tim Maia com aquele abraço, também todo especial pra você, nosso ouvinte aí curtindo a Top FM. E também Gustavo Lima e Luiz Fonsi, né? Com Vagabundo. Muito bom, olha, muita música boa aí pra você aqui na Top. O nosso programa Top Mix é assim, essa mescla de sons, de gêneros, né? De sintonia, que é muito bom aqui no nosso programa, né? Top Mix, né? Esse mix gostoso aí que você tem aí em casa através do seu rádio aqui na Top FM, né? Coisa boa demais contar aí com a sua participação, com a sua audiência. Olha, você de casa vai mandando seu recado pelo 9 9218 8550, é o WhatsApp da Top pra você mandar o seu recado, seu pedido de música, né? Hoje, olha, hoje tá fraco, viu? Hoje tá fraco esse WhatsApp, hein? Jesus Cristo, quero ver esse povo mandando. Vamos lá, meu povo, vamos lá, manda pra gente, 9 9218 8550. É o WhatsApp da Top pra você mandar aí o seu recado, seu pedido de música. Muito bem, olha, olha só que bacana. Ih, que tem gente que tá mandando aqui que não tá muito feliz com a seleção brasileira, hein? Não estão muito satisfeitos aí com os resultados, né? Olha aí, olha quem tá animado aí. Ele já chegou no pique, já chegou no estilo pra torcer pro Brasil. Vanderlei Cabeludo, hein? Coisa boa demais. Ele já tá aí, ó. Já tá aí no jeito. Olha só. Ah, essa camisa é única, hein? Só reuniu os melhores aí. Olha só, de Ronaldinho Gaúcho a Ronaldo, ali passando por Kaká e tudo mais. Olha, Roberto Carlos, Robinho, Adriano, vixe, tem o Imperador, tá bonito o negócio aí. Essa é antiga. Maravilha, maravilha. Daqui a pouquinho, Vida Sertaneja com o Vanderlei Cabeludo aqui na Top FM, a partir da 1 da tarde, coladinho com o Top Mix, aqui junto com você. E é isso aí, olha, agora 12:30, meio-dia e meia aqui na Top FM, mandando aquele abraço pra você que está ouvindo a gente. Alô, alô, alô, alô, alô, Fátima do Sul, alô, Jatei, Vicentina, também aí na sintonia da Top FM, Deodápolis, Douradina, Rio Brilhante, tá aí junto com a gente. Bom demais ter a audiência de vocês. Hoje Culturama tá fazendo aniversário, né, gente? Culturama aí tá fazendo aniversário, mandar aquele abraço especial pra Culturama, todo mundo aí curtindo a programação lá em Culturama, toda a região ali de Fátima do Sul, Glória de Dourados, todo mundo aí junto com a gente. É bom demais ter a sua audiência e a sua participação. E vamos animar com ele, Beto Barbosa, Adocica, meu povo, nesse sabadão maravilhoso aqui da Top FM. Essa eu lembro, sabe de quem? Essa música não tem como não lembrar dele. Fala, Bidu! Adocica, Beto Barbosa, pra animar a sua tarde de sábado aqui no Top.

Fio de Cabelo com Chitãozinho e Chororó. Agora 12:39, vem aí os nossos comerciais e a gente volta já já, não saia daí.

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junção perfeita. Arnaldo, Carlinhos, Marisa, né? É os tribalistas com velha infância, né? Abrindo esse bloco no mais alto grau, né? Muito bem, nós apresentamos aí pra você no bloco anterior, né? Beto Barbosa, Adocica, com também Alan Jackson, Altri, e também Chitãozinho e Chororó com Fio de Cabelo. Muito bem, gente. Olha, hoje é aniversário de Culturama, né? Lá de Culturama, 60 anos de Culturama. Mandando aí aquele abraço especial para todos os residentes aí de Culturama, né? Temos uma audiência maravilhosa aí na região, né? Nos ouvindo aí pela 98.9. Então é muito bom ter a participação de vocês. Aquele abraço super especial para Culturama, toda a região aí ligada na Top FM. E quem está de aniversário também hoje, gente, é Porto Murtinho. É verdade. De Porto Murtinho também, aniversariando 114 anos de Porto Murtinho, né? Maravilha também, uma cidade maravilhosa lá na região pantaneira, né? Então a gente manda aquele abraço especial. E Porto Murtinho curte a programação da Top FM pela 102,3, né? Pela nossa emissora de Caracol, onde o sinal chega a Porto Murtinho, a galera também ouvindo a gente. Muito obrigado aí pela audiência, pela sintonia. É isso aí, olha, nosso programa já tá chegando no nosso último bloco, né? Nosso último bloco, então você de casa tá aí curtindo a programação da Top em todo Mato Grosso do Sul pela Rede Top FM, né? Pelas três emissoras aí que compõem a Rede Top, né? Pelas quatro, né? Campo Grande hoje, nós estamos tecnicamente fora do ar hoje por problemas técnicos, mas seguimos aí com Carapó, com Camapuã e Caracol aí, Glória de Dourados, né? Não tem Carapuã, é Glória de Dourados. Caracol, Camapuã e Glória de Dourados aí, nossas três emissoras pelo Mato Grosso do Sul, né? Tá aí na sintonia da Top FM, muito bom ter a participação e a audiência de vocês, tá bom? Muito bem, vamos seguindo com o nosso programa, você pode mandar o seu recado ainda pelo 992188550, é o WhatsApp da Top para você mandar o seu recado, o seu pedido de música. Ainda dá tempo, hein? Ainda dá tempo. E lembrando que Maracaju, né? Em Maracaju acontece a 55ª edição da Expomara, né? Que segue até amanhã, domingo, né? Dia 14, lá no Parque de Exposições Libório Ferreira de Souza, né? A feira que reúne agronegócio, negócios, tecnologia, leilões, palestras, rodeio, parque de diversões, praça de alimentação e grandes shows com entrada gratuita. É pra todo mundo tá em Maracaju e na região. Bora curtir. Hoje, dia 13, tem Guilherme Santiago, hein? Pra agitar a Expomara 2026, hein? E amanhã, dia 14, domingo, tem João Bosco e Vinícius e também Matheus e Lorenzo, é verdade, pra dar aquela animação toda. E outra coisa, gente, que voltou, né? Depois de muito tempo está de volta, é o rodeio! É verdade, o rodeio, hein? Rodeio é massa, meu. Rodeio é legal, meu. Rodeio é top demais, né? E Maracaju está em festa aí com essa grande celebração da Expomara 2026 na sua 55ª edição. Muito bem. Agora 12:51. Você curtindo a programação da Top. Bom demais ter a sua participação, a sua audiência, né? Eu quero mandar um abraço para minha querida amiga Florista. Alô, Florista. Ela tá aí na sintonia da Top, curtindo a nossa programação, e é bom demais ter a sua audiência, a sua companhia, viu, Florista? Aquele abraço e aquele beijo pra você, todo especial. Muito bem, gente, 12:51, lembrando que na sequência vem aí Vanderlei Cabeludo com Vida Sertaneja, pra trazer só aquele sertanejo, é um bom demais, né? Só modão, os clássicos, o melhor do sertanejo pra você, tem aí no Vida Sertaneja, já coladinho aqui com o nosso Top Mix, tá bom? Vamos com mais música, vem aí pra continuar agitando esse seu início de tarde aqui na Top FM, 12:52. Obrigado pela sua companhia, uma ótima tarde pra você. Vem aí ele, Vando, Fogo e Paixão. Vamos arder esse saco!

muito bem, Zé Ramalho, entre a serpente e a estrela, fechando o nosso programa de hoje. Meio-dia, 59 minutos, não temos mais tempo, vamos ficando por aqui, agradecendo a sua audiência, a sua companhia, muito obrigado pelo seu carinho. Sábado que vem, a partir das 11, estamos de volta aqui na Top FM com mais um Top Mix comigo, Igor Andrade, e junto com você. Vem aí, ele, Vanderlei Cabeludo, toca pra nós no Vida Sertaneja. Tchau, gente, valeu!

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7: 1 e 2.
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1: 1 e 3.

0: boa tarde, Campo Grande, boa tarde, Mato Grosso do Sul! É, justamente neste exato momento, nós estamos também falando para Campo Grande, para toda a região de Campo Grande, que graças a Deus, né, já estamos no ar de novo.
1: Voltamos, hein?
0: Nesse trupé que aconteceu essa noite, rapaz, mas veio água, hein?
1: Bastante.
0: Essa no, desde ontem, rapaz. Né, mas graças a Deus, Deus é maravilhoso, deu sabedoria aí para nossos técnicos, né? Que estão lá com certeza no, na peleia. E Baré agora nesse exato momento, estamos para todo o Mato Grosso do Sul. Aí nossa, a nossa Camapuã, alô Camapuã, 90,9, também Caracol 102,3 e Glória de Dourados 98,9, aonde pega toda aquela região, Vicentina, JTI, Glória de Dourados, Fátima do Sul, Dourados, Glória de Dourados, Lagoa Bonita, Indápolis, Culturama, JTI, enfim, aquela região toda lá.
1: Hoje é aniversário de Culturama, viu?
0: Ô, nossa, minha Culturama, rapaz, distrito de Fátima do Sul. É, grande abraço a todos

Põe o nome do Teté e do Bombril. Quero cumprimentar todos de Culturão, do Burro Branco, que é meu parceiro lá também. Cumprimentar todos, parabéns aí, Culturama, esse distrito maravilhoso. Tem um. Porra, é grande lá, é grande, verdade. Se fosse aqui hoje, não é muito difícil passar município, mas merecia Culturama, sabia? Podia. Então é um lugar arrojado, uma terra fértil, um povo trabalhador, maravilhoso. Parabéns, Culturama! É, da minha Fátima do Sul. Um grande abraço. Alô, Campo Grande, tamo com vocês agora de novo. Firme e forte. Tô aí, feliz da vida. Não posso deixar de falar dessas feras, desses meus irmãos, que sempre tá aí patrocinando, nos ajudando, né? 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E você pode ligar aqui, 99218-8550. Pode ligar, ó, marca aí, 992. Não é ligar, você tem que passar mensagem ou de voz falando, né? Quanto você acha que vai ser o Jogo do Brasil hoje? O que manda hoje, tudo. Eu tô de camisa do Brasil, é. Essa camisa tem uns quantos anos? Que aqui tem Ronaldinho, o Gaúcho, o Ronaldo, tem todos essa camisa, tem uma foto estampada aqui, né? E é só da antiga, o povo da antiga, jogava muito também, né? Fomos campeão, né? Então, eu tenho essa camisa e hoje eu vou pra dar sorte, eu vesti ela, né? E eu vou dizer pra vocês, nós vamos estar sorteando aqui 88,90. É, quero mandar um abraço pro deputado Beto Pereira. Um abraço pra você, meu irmão, pra todos os deputados federais, mas principalmente ao Beto, que é meu parceiro, meu amigo, né? E também quero mandar um abraço pro Bentão, meu parceiro. Ô, Bentão, um abraço pra você, meu irmão. E também, lembrando que pode ligar aí, Glória Dourado, pode ligar aí, Camapuã, pode ligar Caracol, Alto Caracol, A Fronteira, pode ligar pra nós aqui que nós vamos sortear R$88,90. Eu vou sortear no final hoje. E uma ração. A ração é Vital. A ração é um produto da Central Rações. É um produto, é marca deles, um maravilhoso, distribuidor do estado inteiro, né? 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Eu vou sortear também um saco, 7 quilos, né, de ração, que é a Vital, que é a marca deles, é o carro chama. 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Vamos. E eu quero tocar moda. Eu quero começar assim, ó, com moda. Moda mesmo. Então eu vou sortear na segunda hora, às 14 horas, eu vou sortear. Não, vou sortear tudo no final. Vou sortear tudo às 16 horas, antes de terminar o programa. Nós vamos sortear R$88,90 e também vamos sortear a ração, beleza? Para os nossos pets maravilhosos. Quem tem pet aí já pode começar a mandar mensagem aí no 99218-8550, tá? Olha, gente, vou esperar vocês me ligar. Me liga, manda mensagem. Que agora eu vou tocar modão. Vamos começar aí com quem aí que tá na agulha que eu pedi pra você? O Gustavo Lima. Toca, toca, toca pra nós.

0: modão ajeitado, hein? Alô, Gustavo Lima, Henrique Juliano e a nossa eterna boiadeira, Ana Castela. Maravilhoso demais da conta. Alô, Camapuã, um abraço. É, nós vamos pro intervalo daqui a pouquinho, daqui a um minutinho, mas antes eu quero falar, né, da Morena Festa. 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Vamos pro intervalo e já nós estamos de volta.
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3: 1:23.
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0: na cidade também de Glória de Dourados, Caracol, mas com energia parece que eles não têm, com a energia parece que eles não têm o interesse de conversar. E mais uma vez vamos fazer um relatório e entrar com processo judicial. É a forma que nós encontramos de dialogar com a Energisa, que vem realizando, infelizmente, aí um péssimo trabalho para a população do Mato Grosso. É uma concessão, não tem como contestar, eles ganharam a licitação, tiveram a renovação da licitação prorrogada e não tem concorrentes. Não tem concorrentes, eles deitam e rolam, fazem como quiser, ou melhor, não fazem, não consegue vender um bom produto, que é o que nós precisamos, que é a energia, né? Eles são especialistas em energia, mas sem qualidade. Vamos entrar com o processo e assim nós vamos seguindo a nossa vida, deixando aí a parte jurídica tomar conta deste caso. Mas conseguimos colocar a emissora de volta no ar em Campo Grande 88,9. Grande abraço e tô feliz, tô na top!
1: Falou, meu patrão! Um abraço, Gueno, um abraço, Japa, que Deus abençoe você. Realmente, eu falo pra vocês uma coisa, eu vou falar algo assim pessoal até, né? Porque a Energisa antigamente tinha uma diretoria que você ia lá e conseguia dialogar. O que o Tony tá falando é uma verdade. Hoje, eu não sei se não fala mais por aqui, tem que falar pra São Paulo, não sei pra onde, sabe? Então tem essa dificuldade, essa parede entre o cliente, o sul-mato-grossense e a diretoria da Energisa. Eu não sei o que acontece. Então, eu acho que é isso mesmo, tem que, os direitos é direito e o povo também tem direito. Se vê uma queda de energia aí, você queimar um aparelho seu, você comprova que foi com a queda de energia, com certeza ela é obrigada a te restituir por conta disso, né? Então vamos trabalhar sério, porque Mato Grosso do Sul cada dia cresce mais, cada dia tem mais gente, cada dia tem mais pessoas trabalhadoras, pessoas que precisam de uma energia com qualidade, né? Com eficiência e com atendimento, né? Que você muito bem falou. Então é isso aí e vamos tocar chutar o pau da baiuca aqui, porque é o seguinte, nós vamos, eu quero falar também de um grande amigo meu, né? Ele tá aí, tá lá, sabe onde ele tá? Ele tá lá no Camapuã. Alô, meu Camapuã, um abraço pra vocês aí, ô Nery, um abraço aí, eterno prefeito, esse cara é Manuel Nery, ele é uma família maravilhosa, um cara maravilhoso, um grande amigo, grande abraço a você, obrigado aí por estar na escuta nossa aí, muito obrigado, fico muito feliz, um abraço a sua família, um abraço a todos os camapuenses, né? Um beijo do coração e também quero mandar um grande abraço para todas as pessoas de Caracol. Alô 102,3, um abraço para vocês. Alô meu Campo Grande, pode mandar mensagem, manda mensagem 99218 99218 8550, né? Pode sintonizar aí na 88.9. Lembrando que nós vamos sortear 88,90 no final do programa e mais uma ração que vocês vão ver o seu cão feliz da vida, sabia? É, seu pet sendo a Vitale. Vitale é uma marca que nós vamos sortear hoje aqui, né? E lembrando a menina que ganhou semana passada, eu vou depois pegar o nome dela, mas ela ganhou, ela me ligou, Vanderlei, não tive como buscar, aí ainda aí, tá aqui a ração, não tem problema, ela avisou antes que ela viria buscar depois, hoje talvez, que ela depende do filho dela, porque ela tem uma pessoa que ela tá cuidando com problema de saúde, então ela não pôde vir, mas ela falou que vai vir pegar a ração, beleza, tá falado e não tem problema nenhum, você manda aqui, Central Rações, né? 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Lembrando que 88,90 nós vamos sortear no final e mais a ração, beleza? Fechado? Vamos tocar moda, porque hoje eu tô com vontade de ouvir moda. Ontem o dia dos namorados. Quem tinha namorada namorou, quem tinha namorado namorou, né? Quem tinha namorado, quem não teve, ficou quietinho. Eu não fiquei quietinho porque eu fui pra balada. Eu fui lá pro Smoke Show Bar, um lugar maravilhoso também. Meus amigos Chico lá, todo mundo. E hoje tem festa de novo lá. É muito bom, um lugar muito bom. Tava lotado, animado, lotado, segurança. Um abraço a todos os meus parceiros, né? Eu fui lá porque fazer o quê, né, bicho? Sou filho de Deus. E é mais ou menos assim. Vamos tocar a moda dessa aí, Tião Carreiro. Ô, gente, presta atenção nessa música, que essa música Navalha na Carne. Isso aí fala de um pouquinho, é mais ou menos isso mesmo que ele fez, eu acho que há 50 anos atrás. Mas, vou dizer pra vocês, isso aí é o que roda no Brasilzão, meu Deus. Mais ou menos, Mato Grosso Matias, eu pedi também Mato Grosso Matias, Tião Carreiro e o outro, Jorge Matheus. Vou tocar essas três modas aí se der tempo, se não der, na volta, toca depois. Mais ou menos assim, toca!

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3: 1:44.
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6: Alô, Caracol, quero ver umas mensagens de Caracol, quero ver mensagem de Camapuã, quero ver mensagem de Glória Dourada, de Fátima do Sul, de Dourados, quero ver vocês ali tá ligadaço com a gente aí, beleza? Um abraço, obrigado mesmo de coração, porque é bom demais. Meu parceiro Nivaldo. Alô, Nivaldinho, da Secretaria de Fazenda. Meu parceiro, meu irmão, tá ligadaço, né? Ô, fi, tudo bem com você, fi? Ele não fala assim, nós trata assim por conta de um amigo nosso que foi embora morar com Deus. E ele falava, ô, fi, tá bem, o Ricardo, né? Grande abraço. Um abraço pro Júlio, irmão do Ricardo, pra dona Antônia, a mãe, né? Nosso amigo que foi embora morar com Deus, uma tragédia, um vagabundo mesmo matou ele, cara, por causa de bobeira. Então faz parte da vida, né? Mas é, chegou o dia e, mas é, a gente fica muito triste até hoje. Esse cara trabalhou comigo 12 anos, é meu irmão, dentro da minha casa. Até hoje eu tenho muita tristeza quando eu lembro dele. E o Nivaldo é amigo, nós era amigo em comum. Então hoje eu lembro disso aí. Mas vamos tocar pra frente, que atrás vem gente. 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Meu parceiro, meu irmão, beleza? Grande abraço a vocês aí, pra todo o pessoal que trabalha no Ceasa lá, pega duro, meu filho, lá não dá moleza pro corpo não, lá o negócio é doido, tem que trabalhar lá mesmo, porque esse carrinho até a tampa em cima e o pau quebra, né? É muito trampo. Um abraço a vocês, quero mandar um abraço pra Polícia Militar, né? Meus amigos da Polícia Militar, quero mandar um abraço pra Polícia Civil, né? Pra todos os amigos da Polícia Civil, da Corregedoria, mandar um abraço pra Polícia Federal, todos me conhecem, inclusive eu tava indo pra Fátima do Sul essa semana, um policial falou, ô Cabrinho, eu te ouço, de vez em quando eu te ouço pro programa. Então é muito legal, um abraço pra todos os policiais federais, né? Rodoviários federais, um abraço, e também pros policiais federais, um grande abraço. Vamos tocar moda? Eu quero tocar moda, hoje eu tô invocado, eu quero mandar moda. Ó, pode A primeira qualquer que eu pedi, Jorge Mateus, essa é boa demais, essa moda. Se der pra dançar, pega, comemora o dia do namorado. O dia do namorado tem que ser todo dia. É, você tá com a sua namorada? Com a sua esposa, com seus filhos, é namorar todo dia, tem que tratar ela com carinho. Aí você arreda a mesa pra lá, a cadeira pra cá, fala, vamos dançar, meu amor. É mais ou menos assim. Toca, toca, toca pra nós.

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0: foi nesse dia, né? Teve um probleminha de saúde.
1: Tá,
0: né?
1: Bom agora.
0: É, tá bom. Então tá joia. Eu vou levar meu carro pra lavar aí na sua empresa. Pode ter certeza. E tá sujo no carro, rapaz, dá até vergonha. Eu chego no lugar e falo pro cara, não chama de relaxado, não. É por causa da chuva, muita chuva. Em estrada, né? Mas eu vou levar lá no Andrezão, que lá é chique demais. O pessoal dá um trato muito legal no seu carro. Tô lá no Andrezão, que eu não tenho o endereço aqui, mas é, né, falta de.
1: É na rua. Rua Majorico Lima.
0: Majorico.
1: Majorico Lima. 89 Vilas Boas.
0: Pertinho, rapaz.
1: Pertinho da Zara.
0: É, pertinho da TV Morena ali.
1: Isso.
0: Verdade. Então tá falado. Valeu, seu Igor. Você tá bem.
1: Obrigado.
0: Você tá levando o carro pra lavar lá também, né? Não tô sabendo. Um abraço aí, Andrezão. Que Deus abençoe. Lembrando que o Nivaldo, meu amigo, que eu falei agora há pouquinho, o Nivaldo tá na Santa Casa, fazendo um procedimento, problema de saúde, né? Mas que Deus abençoe você, meu irmãozão. Que Deus vai dar tudo certo. Foi que se Deus quiser, segunda-feira já tá em casa. Mas um abraço. Tá ouvindo a gente? Um abraço pra todo o pessoal da Santa Casa, aos médicos, às pessoas que estão internadas aí, que por acaso tá ligadaço aí com a gente, né? Um abraço, que Deus abençoe, que Deus te restabeleça saúde, que é o mais importante. Mais uma mensagenzinha pra nós aí.
2: Boa tarde, Vanderlei Cabeludo. É o Carlos da Mata de Jacinto.
0: Fala, Carlos. Fala, Mata do Jacinto.
2: Vanderlei, coloca nós no sorteio. Se for sortear esse Pix aí de 88.
0: Já tá participando.
2: Carlos Alberto Carneiro Feliz da Mata de Jacinto.
0: Falou, Carlito. Um abraço, Carlos.
2: Aí pra nós aí.
0: Que Deus abençoe, Carlos.
2: Cruzando fronteira.
0: Cruzando?
2: Tchau, obrigado.
0: Como é que era a música que ele pediu?
1: Cruzando fronteiras.
0: Tem que marcar aí que depois eu esqueço. Vai lembrando. Vamos ver mais uma mensagem. Vamos ver.
1: Vamos lá, mais outra.
3: Ô, Vanderlei Cabeludo, meu amigo, estamos aqui em Culturama.
0: Alô, Culturama!
3: Eu rodei aqui, cara. Fui agora, quer dizer. Mas estou aqui em La Chaca, aqui bem pertinho. Rapaz, a girifoca tá piando, hein?
0: Então
3: você aqui, Vanderlei.
0: Pois é, meu irmão.
3: Muito bom, aqui é o Adelso, o Cícero Godoy, que é meu sobrenome, Godoy.
0: Ô, Godoy, um abraço pra você.
3: Godoy, todo mundo em forma. Falou, Vanderlei.
0: Um abraço, Godoy.
3: Obrigado, Vanderlei. Manda uma música pra nós aí.
0: O rodeio aí é bom demais da conta, né, rapaz? Um abraço aí pra todo o pessoal de Culturama aí, parabéns aí, né, pelo aniversário e tal. E que Deus abençoe vocês aí, beleza? Um abraço, obrigado, Godoy, que Deus abençoe. Qualquer hora nós vamos tomar uma querosene aí, beleza? Qualquer horinha dessa eu chego aí no pé do Eito, pode ficar tranquilo. E também, pra audiência muito boa em Culturama, em Lagoa Bonita, em...
1: Na região.
0: Toda a região, né, cara? Que bacana, mano, bacana, fico feliz mesmo. 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Vamos, tem mais um. Tem um do. Sabe quem me mandou? Eu mandei colocar uma música dele aí, ele me mandou uma mensagem pra mim.
1: Mamute,
0: mano. Manutão. Alô, cabeludo, meu parceiro. Vamos ver.
4: Alô, meu amigo Vanderlei Cabeludo.
0: Alô, Manutão.
4: Top FM.
0: Ô, Manutão.
4: Um grande abraço a você e ao programa Vida Sertaneja.
0: É nóis.
4: Aqui é o Manute. Forte abraço.
0: Ô, Manute. Tá mais ou menos assim, Manute. Toca pra nós.

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1: 2:06.
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0: aqui, ó, tá minha prima, a Silene vai, a Silene, esse bloco inteiro agora pra você, minha prima Silene, pro Bacana, pra Thaís e pro Mateuzinho, tá bom, meu nego? Beleza? É pra vocês essa aí, pode arredar a mesa pra lá, pode arredar a cadeira pra cá, porque agora é chamamé e polca paraguaia. No final tem uma polca paraguaia. Falar em polca paraguaia, ontem os nossos amigos, né, nossos vizinhos, nossos parceiros, né, e aqui em Campo Grande tem uma colônia paraguaia muito grande, né, uns amigos, somos irmão mesmo, né, e ontem levou um chacote dos Estados Unidos, né, 4-1. Nossa, eu torci pro Paraguai, mas não teve jeito, bicho, não teve jeito, não teve jeito mesmo. É, mal queria que o Paraguai ganhasse, mas tem mais jogo, né? Eu quero mandar um abraço também, muito especial, cadê meu parceiro aqui, rapaz, que tava me ouvindo lá, né? Ele era vizinho do Marcos Roque lá, do Roque, o Marcos Roque da Marte Produções, e é meu Sandini. Sandini, um abraço pra você, obrigado sempre pra sua família, obrigado pela sempre estar ligadaço com a gente, né? Grande abraço mesmo, meu parceiro, meu irmão. Tá bom, Sandini? Um abraço pra você, fica com Deus, né? Vou tocar, vamos soltar mais uma, tem mais umas conversas aí? Vamos soltar mais umas prons aí, vamos ver.
1: Boa tarde, Vanderlei Cabeludo. Aqui é o Adão do Colômbia. Manda um abraço para essa grande figura, para o Dr. Anderson Guimarães, para você, Vanderlei, para todos os ouvintes da Top FM, sempre audiência aqui no Jardim Colômbia, e para o pessoal de Rochedinho também. Roda uma música para nós.
0: Beleza, meu irmão, beleza, Dadão, beleza. Mandar pro doutor, ele mandou, ele pediu pra mandar pro doutor. Doutor, eu esqueci agora o doutor Anderson, acho que é isso. É aquele giro, rapaz, que é um trupé danado, né? Mais um abraço pra você, pessoal do Jardim Colômbia, todos os bairros de Campo Grande, as Moreninhas. Quero mandar um abraço muito especial pra todos os vereadores também na Câmara Municipal de Campo Grande, pra todos os vereadores de todas as câmaras das cidades aonde a gente tá chegando, né? Um grande abraço a vocês, especialmente aqui ao doutor Jamal, ao meu amigo Carlão. Alô, Carlão, um abraço pra você, o Maicon, a todos vocês, é um abraço muito especial pra todo o Papo, presidente da Câmara Municipal, um abraço pra você, e também pro Coringa lá das Moreninhas. Ô, Coringa, um abraço pra você, meu irmão, né? Um abraço pra todos esses vereadores, uma grande maioria foi meus colegas, né? Quando fui vereador de Campo Grande, né? Lembrando que na última campanha não saí candidato, né? Meio que levei uma surra pra deputado, mas estamos aí firme na taca, firme mesmo, né? Tá na mão de Deus. E esse, mandar um abraço pro meu paizão Putinelli. Ô, Putinelli, doutor André Putinelli, grande abraço, né? Que Deus abençoe você, né? Pro nosso governador Riddle, grande abraço, Riddle, que Deus abençoe você, continue trabalhando, anda mais, esse homem anda, rapaz, tá Porto Murtinho, pra tudo que é lugar, ele anda muito, e sempre levando obras e tal pro estado do Mato Grosso do Sul, e a gente fica muito contente, tá em boas mãos nosso estado, né? Um abraço a todos os deputados estaduais, meu parceiro Júnior Mock. Alô, Júnior Mock, um abraço pra você, meu parceiro, né? Pro presidente da Assembleia, Gerson Claro, grande abraço pra você. Também quero mandar um abraço especial pro Rinaldo Modesto, pra Rose, quero mandar um abraço pra Rose Modesto, um abraço pra vocês, professor Rinaldinho, um abraço, tá bom? E vamos tocar moda? Vamos tocar, mas agora essa moda, essas modas eu quero mandar pra o companheiro aí que pediu, que eu não vou lembrar o nome dele agora, né? Que ele tem uma moda aí, um chamamé que ele pediu, e o outro, o Carlos Alberto, da Mata do Jacinto. Vou mandar, pode arredar a mesa pra lá, a cadeira pra cá, chama a patroa, e que o bicho vai pegar agora. Sileninha, pra você, bacana, é o sonho, mais ou menos assim, toca o chamamé e uma polca, no final eu vou tocar o La Cautiva, que eu adoro, mais ou menos assim, toca, toca.

0: beleza, beleza, que modão, né? Fala a verdade, isso é uma poca paraguaia pra ninguém ficar parado, não tem jeito. Esse Ralf foi magnífico, sábio em gravar essa música. Eu quero mandar pra todos os nossos amigos, irmãos paraguaios, né? Mandar pro Carlos Valenzuela. Aê, Valenzuela, um abraço. Quero mandar pra Eva, né? Pra todos vocês aí, obrigado pela sintonia de sempre. Pra dona Silva Pache, deve estar lá na praia, né? Um abraço, dona Silva, pro seu Kleber Pache. Grande abraço a vocês, né? Grande abraço a todos os bairros de Campo Grande também, né? As Moreninhas, já falei, Aero Rancho. Tem vários bairros, no Campo Grande tem 900, quase 900 bairros, né? E a gente fica vendo. Silvia Regina, grande abraço, pessoal da Silvia Regina. Ô Bolinha, um abraço pra você. Grande amigo, grande, não é marreteiro que fala mais, vende casa, vende, esqueci a palavra, não veio agora, rapaz. Corretor de imóveis, o marreteiro ele me mata. Eu falei esse dia, rapaz, você fica me chamando de marreteiro, rapaz. Aí já antigamente era marreteiro, marreteiro lá, agora não, é corretor de imóveis, né? Grande abraço a todos os corretores de imóveis, o Sandro também, meu irmão, meu amigo, o pai do Arthur. Alô, Arthur, um abraço pra você. Vamos pro intervalo, já nós vai voltar rapidinho.
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11: Nosso programa, né? Mas dá tempo de você ligar. Você pode ligar, ligar não. Mandar mensagem, pode mandar mensagem, áudio ou escrivinha, escrito, tá bom? Escreve aí, manda um de texto pra nós, uma mensagem de texto, você vai estar concorrendo a 88,90 mais um saco de ração pro seu pet, tá? 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E também hoje tá chamando na Morena Festa, tá bom? Morena Festas, olha, vou falar pra você, pode ligar agora, daqui 2 horas o show tá na sua casa. Dá pra você tomar, assistir jogo, dá pra tomar um. Rapaz, dá pra tomar um, mas não faz coisa errada. Toma, curte, assiste o jogo, torce pro Brasil, festeja, né, com a família, com os amigos. Você que tá no boteco também, mesma coisa, né, quer tomar, mas tem que saber, tem que ter limite, não é verdade? Então, respeitar os amigos, respeitar a esposa, chegar em casa de boa, se ela falar bonito, né, você falar obrigado, porque chamou você de bonito, né? Ela falou bonito, né, bebendo no bar, né, mas aí você fica de boa, tranquilo, fala, meu amor, eu tava com meus amigos e tal, e aí tudo bem, não é verdade? Então você comemora mais um dia dos namorados, que comemorar o dia dos namorados é todos os dias, seja com a esposa, com a namorada, você tem que comemorar todos os dias, beleza? Fechou? 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Alô, Caracol, manda uma mensagem aí, Caracol, manda uma mensagem pra nós aí, Caracol, 102,3, Camapuã, alô, Camapuã, 90,9, tá boa audiência, cara, em Camapuã também, Glória Dourados, alô, minha Glória Dourados, um abraço pra vocês aí, do fundo do coração, tá bom? Que toda essa região aí, minha Fátima do Sul, Jati, Elias, o irmão do Eusébio, meu parceiro, Dona Maria, lá em Jati. Grande abraço a vocês, obrigado pelo carinho, tá bom? E agora, como eu não. Rapaz, tem uma mensagem, vamos ver uma mensagem. Eu vi, senão eu vou esquecendo da mensagem. Ô, Igor, me ajuda, Igor.
12: Não, pessoal. Tem manda, mensagem aqui, manda. Tem algumas escritas aqui, que nem a Nete Pinheiro, da linha 5, em Fátima do Sul, tá ouvindo o programa.
11: Ô, da quinta linha?
12: Da quinta linha.
11: Ô, quinta linha, lá na Fátima do Sul.
12: Quem tá também ouvindo o programa, até de uma forma bem peculiar, deixa eu até verifiquei aqui, é o Alessandro, ele tá no hospital e tá ouvindo o programa.
11: Ó. Ô, Alessandro, que Deus dá saúde pra você, meu
12: irmão. Ele tá com a irmã dele no hospital, ele até mandou a imagem aqui e tá ouvindo o programa.
11: Ô, obrigado, Alessandro, Deus abençoe a sua irmã aí, vocês aí, sua família, que Deus abençoe, obrigado pelo carinho, todos os médicos, né, da Santa Casa, todos os hospitais de Campo Grande, Santa Casa, vários outros, né, nós temos aqui vários, regional, o pessoal que tá aí trabalhando, duro aí hoje, né, um grande abraço a vocês, aos médicos, às enfermeiras, todas as pessoas que, todos os colaboradores, da saúde, né? Os postos de saúde, grande abraço a todos vocês, né? Que Deus abençoe aí, que vocês tenham um dia maravilhoso, daqui a pouco tem Brasil, se Deus quiser, né? Vamos ganhar esse jogo hoje, né? Pode ligar, 99218-8550, tem mais aí?
12: Esse é o Bolinha de Jati, tá ouvindo?
11: Bolinha é parceiro, rapaz, todos sábado ele tá ligadaço aqui, ó. Obrigado, Bolinha, que Deus abençoe você, meu irmão. Saúde aí, um abraço pro nosso amigos jataiense. A fogueira lá é dia 29.
12: Ah, dia 29.
11: Fogueira, né? a maior fogueira, eu acho que da América Latina, se não me engano.
12: Uau!
11: É, muito. Então já faz não sei quantos anos, mas é muitos anos que todo ano tem a fogueira lá. E é festão, tem festa boa lá. Beleza? Bom. Um abraço à prefeita, um abraço aos vereadores lá. Bolinha, transmite aí a Bolinha, meu abraço pra todo mundo aí, falou? E manda.
13: Fala, Vanderlei Cabeludo, aqui é o HR do Zé Pereira.
11: José Pereira.
13: Ouvindo essa rádio maravilhosa aí, vamos aí no palpite aí, Brasil e Marrocos. É, 2-0 aí pro Brasil aí, Vanderlei. Me
11: meu
13: coloca
11: palpite.
13: No sorteio. Toca uma música aí, Filé do Boi pra nós.
11: Toca
13: pra nós. Tá oferecendo aí pro pessoal do Zé Pereira, pra minha esposa Terezinha.
11: Alô, Terezinha.
13: E pra todos os seus ouvintes. Valeu, Vanderlei, aquele
11: valeu,
13: abraço.
11: Não. Valeu, galera. Valeu. Eu também tomei o palpite, é 2-0.
12: 2-0.
11: É. Vai, manda aí.
12: Agora temos mais.
14: Vanderlei Cabeludo, aqui é o Jean Carlos do bairro Iraci Coelho.
11: Ô, Jean Carlos!
14: O meu palpite do jogo de hoje é 1-0 pro Brasil.
11: Bom palpite também.
14: Do sorteio do Pix.
11: Isso aí, meu irmão, tá concorrendo, beleza? Um abraço pra você, que Deus abençoe aí todo o pessoal da. O bairro dele, como é que é o bairro dele aí? O bairro dele é o Iraci Coelho. Um abraço pro pessoal do Iraci Coelho, um abraço no fundo do coração. Manda, manda, manda mais um, dá mais um.
15: Olá, boa tarde, meu nome é Natália.
11: Oi, Natália.
15: Eu quero participar do palpite do jogo do Brasil hoje.
11: Manda.
15: O palpite é que o Brasil vai ganhar de 2-1.
11: 2-1, bom palpite também. Sabe? Eu acho que vai ficar nessa parte aí. Eu acho que vai ficar 1-0, 2-0, 2-1, mais ou menos isso aí.
12: Vai ser muito goleado.
11: Não, eu acho que não, eu acho que não. Se for também, ainda vão ficar muito faceiro.
12: Ah, com certeza.
11: Vai ficar muito faceiro. Obrigado, obrigado. Tá concorrendo. Todo mundo tá mandando mensagem aí, tá concorrendo. Tanto faz escrita ou áudio, tá bom? Então, é 99218-8550. Liga pro seu amigo, falou, liga aí na Top FM, na 88,9, quem mora aqui em Campo Grande. Liga aí na 88,9, que você vai estar ligadaço com a gente aqui, tá bom? Vamos tocar moda? Vamos tocar moda? Manda aí, qual que é a moda que eu pedi pra você?
12: Alex Ivan.
11: Alex Ivan, meu parceiro, faz barulho! Então eu faz barulho, a conveniência lá no Indo Brasil, lá no Indo Brasil. É, um grande abraço a todos vocês aí, quem tá aí ligadaço aí, obrigado, viu? E também o Alex Ivan, depois do Alex Ivan, tem mal que eu pedi pra você aí. Ivo de Souza, gravei por muitas vezes, tá morando com Deus. Ivo de Souza é um grande cara, um grande músico, um grande amigo, infelizmente um acidente de carro, foi embora nosso amigo. É Ivo de Souza, pra todo mundo curtir aí. E também a terceira que se der pra o cara toca, vai ficar pro próximo? Então vai lá, toca, toca!

0: Beleza, beleza, bacana, bacana. Você tá bem? Como é que tá seu coração? Tá feliz? Tá na top, meu irmão. É nós aqui, 88,9, 102,3 lá em Caracol, Camapuã 90,9 e Glória do Dourados 98,9. Beleza? Que bom que você está acompanhando a gente. Que bom. Você viu que modão? Esse Ives de Souza, Deus que receba ele onde ele estiver, porque esse cara era um monstro pra cantar, cantava muito. Eu gravei ele muitas vezes no Vida Sertaneja na TV, né? Um grande irmão. Esse meus irmão, Alex Ivan, canta muito também. Nós temos um povo maravilhoso aqui. Mato Grosso do Sul é muito rico na cultura, na música sertaneja, né? Eu tava vendo antes os pagode, cara. Maravilhoso. Inclusive, eu gostaria que você colocasse. Depois nós vamos colocar o áudio aí do meu amigo lá da
1: você.
0: Mano, intervalozinho. Intervalo. Vai lá e nós já voltamos.
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2: 3:03.
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entrando no Ceará do lado esquerdo. Você já vai ver, a estrutura é muito grande, beleza? Lembrando, genial, Soltec, que é a energia solar, já falei aqui, né? 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Liga lá, fala que você tava ouvindo aqui, que você vai ganhar desconto, fechou? Um abraço para todos vocês aí. Eu quero... Eu também no negócio que eu fiquei.

0: cara mandou um áudio aí pra nós. Então solta aí o áudio dele, pô.
1: Fala, André, que é do Tudo Bom. Tô passando aqui pra mandar um abraço pra todo mundo,
0: meu promotor.
1: A Top FM. E avisar que hoje, né, Smoke? Vamos transmitir o jogo do Brasil.
0: O jogo do Brasil.
1: Tem muito sertanejo hoje, vai. Mas quem tá aqui, tem Juliana, Lucas Galã, Larissa Mariana, e um pagodinho que foram pra casa. André, ainda que eu vou contar com a sua presença hoje, vai.
0: Falou, meu irmãozão.
1: Um abraço.
0: Bom, meu irmão, Smoke, aqui pra você. Eu tenho que sarar daqui. Eu acho que eu vou lá passar lá. Agora não tem jeito, é um lugar bom, um lugar legal. É bom pra você que tá ouvindo aí, que é um programa diferente, viu? Conhecer pessoas maravilhosas de todos os bairros, gente que não tem uma grana muito, mas ele vai lá, toma uma cervejinha, né? Vai com a família, vai com a namorada. Lá tem segurança, os caras são os melhores, muito bom, né? E também eu quero falar, depois eu vou falar aqui de um outro lugar que eu gosto muito também, tem meu amigo Serginho, que é a Vale. Não tem problema nenhum, não tô ganhando de nada de ninguém. Então, o Serginho da Vale também é uma casa muito boa, muito bacana. O Serginho, você é meu irmãozão, beleza? Lembrando que ontem o Mato Grosso e o Matias foi um showzaço aqui, lá no Balco de Peixe, né? Ô, meu irmão, tem mais alguém que a pessoa tá mandando lá uma mensagem?
2: Tem mais mensagem aqui, vem lá. Oi.
3: Ô, Vanderlei Camelo.
0: Opa.
3: Boa tarde, que é de Jalva de Cotorama.
0: Ah, Jalva de Cotorama. Jalva de Cotorama. Nos curtindo uma vez,
3: Jalva. Eduardo Costa, separação.
0: Ô, Jalva.
3: Brasil, 2-0.
0: Ô, 2-0. É o mesmo palpite meu, Jalva. Um abraço. O Jalva de Cotorama também, que é meio igual eu. Lá vou 2-1, né? Vou 2-0, mano. Mas bom, é isso aí. Fala, Jalva. Um abraço pra você, pra todo o povo de Cotorama. Tem rodeio aí, né? Rodeio aí é bom, hein? Meu Deus do céu, saudade da minha. Do rodeio, rapaz. Faz horas que eu não vou no rodeio. Mas vamos lá.
2: Tem também lá na Escobara, rodeio. Na
0: Escobara também, é verdade.
2: Maracaju
0: lá. Foi aniversário de Maracaju, né? Acho que é aniversário
2: isso
0: de Maracaju.
2: Foi dia 11.
0: Ah, não. É, desculpa. Foi festa de exposição.
2: Foi aniversário dia 11.
0: É verdade. Você tá bem informado, Iguinho. Obrigado, menino, pelo auxílio, né? Então vamos tocar moda? Vamos tocar moda porque não adianta. Quem conversa muito dá bom dia a cavalo, diz minha mãezinha. Mãezinha, dona Paulina. Um beijo pra senhora, um beijo pra Lênia, um beijo pra Antônia, Toninha. Abraço, beijo pra vocês. Tá ouvindo a gente aí, lá em Fátima do Sul. Minha mãezinha tá acamada, mas ela fica ligadaça. Um beijo, minha mãezinha, pra Valdirene, minha irmã, que tá aqui em Campo Grande. Pro escravo, Ricardo, meu cunhado. Pro aplicativo, Antônio, meu sobrinho. E pra Camila, um beijo pra

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4: Você sabia que o Caminho do Piabiru é uma rota histórica que conecta o Oceano Atlântico ao Pacífico, atravessando o Brasil, Peru e outros países da América Latina? Utilizado há mais de 3 mil anos por povos indígenas e, mais tarde, por exploradores europeus, como portugueses e espanhóis, o caminho serviu para a busca de ouro e prata. Urandir, um pesquisador brasileiro, começou a explorar esta rota na adolescência, investigando diversos trechos, como o que liga Cusco, no Peru, ao litoral brasileiro. O Piabiru facilitou migrações indígenas e teve um papel importante na colonização do sul do país. E as pesquisas continuam. 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
5: 3:23.
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8: Beleza, bacana, bacana, 15:24, ou seja, 3:24, né? Tenho aí, vou dar mais 20 minutinhos pra vocês ligarem, beleza? Ligar não, mandar mensagem ou áudio, mandar mensagem escrita ou áudio, tá bom? Na 99218-8550, concorrer a 88,90, concorrer a uma ração pro seu pet, beleza? Fechou? Da Central Rações, né? E também quero mandar um abraço muito especial pro Bentão, meu grande amigo, Bentão, cara fera, pecuarista, construtor, é tudo um pouco, é um coringa. Um abraço pra você, meu irmão. E 88,90. Quero mandar também um abraço pro Beto Pereira, deputado federal Beto Pereira, um grande abraço pra ele.
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14: 3:26.
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8: Vocês aí, beleza? Vamos, eu tenho que falar aqui, bicho, dos meus patrocinadores, cara. 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Central Rações, é, daqui a pouco nós vamos sortear a Vitali, é o seu dog aí, né? Um saco de ração, beleza? E da, quem mano, colocou lá o cãozinho lá, vai, participa e vamos todo mundo, né? Vamos ver como é que vai ser aí, daqui a pouco nós vamos sortear, voltando 10 minutos eu vou sortear, beleza? 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Vamos tocar moda? Então vamos tocar Lucas Mato, depois vamos tocar Citãozinho Chororó, 60 dias apaixonado, e Diego Simonetti, meu parceiro. Diz que ele tá aqui, ele tá trabalhando lá em Goiás,
16: tá no
8: escritório, diz que tá passeando aqui, o pai dele me falou. Um grande abraço a Simonetti, esse menino aí que tem um futuro maravilhoso, menino canta muito, e vamos dar valor pra essa gurizada aí, tá, né? Ainda não, rapaz, tem gente que demora 15 anos pra chegar lá no auge, essa gurizada já tá arrebentando aí, né? Um grande abraço aí, e é mais ou menos assim, eu vou falar no nome dele agora, Simonetti! Toca, toca, toca pra nós. Mas depois a última é a música dele.

0: beleza? Você viu que modão? Guribão, rapaz. Então canta muito, sim.
1: Muito bom, hein?
0: Simonete é bom pra caramba. O Lucas, a gurizada, uma safra boa aí de músico bom. Tudo nosso estado, né? O Simonete tá lá em Goiânia.
1: Goiânia,
0: é. Tá lá, tem um escritório lá, né? O pai dele é um guerreiro, um gaúcho velho fera. Me ajuda, parceiro. Isso é importante, né? Que bacana, muito bom mesmo. Música boa, gostei mais dessa do que do Beijo. É boa
1: tem
0: também.
1: Tem essa, tem a Me Beija.
0: Me Beija e essa aí. E essa aí.
1: Atende aí, chama.
0: Atende aí. Bacana essa música, gostei dela. Beleza? Um abraço a todos vocês aí, pessoal da Genial Soltec, um abraço. Um abraço também pro pessoal da Central Rações, a Morena Fest, Shop Moema, é, Genial Soltec. Um abraço pra vocês aí, obrigado pelo carinho também, né? E lembrando, alô Caracol, pode dar tempo de ligar, vou dar mais 5 minutinhos pra ligar. 99, ligar não, passar mensagem de voz ou escrita. 992188550. Você ganhar 88,90 e também ganhar
1: ação.
0: A ração do pet, né? O pessoal quer a ração do pet. Vamos entrar no Blake, vamos fazer propaganda, daqui a pouquinho nós já estamos de volta, beleza?

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0: 3:45.
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0: Beleza! Vamos deixar uma música pro final, Mato Grosso e Matias pro final, né? Pro final do programa, boa demais da conta. E agora vamos fazer o sorteio. Manda o sorteio. Chega o ataca.
1: Vamos lá. Agora a ração,
0: né? Vamos lá, ração. Primeira ração. Vamos lá. Tá bom. Parou. Giovana Ribeiro. Indo Brasil. O telefone dela é 6727. Ganhou a ração Vitali. Da dos nossos irmãos lá, Central Rações, beleza? Então, Giovana, já ganhou, já pode dar um coçar os pets aí que já ganhou. O telefone é 6727, beleza? Giovana Ribeiro, Indo Brasil. Agora vamos lá pro sorteio do da grana. Vamos, manda 88,90. Quero um abraço pro Beto Pereira, deputado. Um abraço. Vamos lá. Bentão, um abraço pra você, meu irmão. Parou. Bora. Mandou.
1: Aí, chegou.
0: Mandou. Telefone 7560. Alessandro Souza, Nova Bahia. Hoje deu só Campo Grande, hein?
1: Hoje foi só Campo Grande.
0: Só Campo Grande, da Nova Bahia. Alessandro, parabéns aí. Depois confirmar o Pix pra nós aí, né? Essa ideia é rapidão. E se não, eu vou ligar depois pra vocês, tá bom? Eu vou ligar pra todo mundo pra confirmar, pra fazer tudo certinho, beleza? A ração, quem ganhou a ração, pega aqui na semana que vem, lá pra quarta-feira, tá bom? Quarta-feira eu vou deixar aqui porque eu não trouxe, o cabelo larga a mão. Então, eu tava muito corrido, tava lá em Fátima do Sul no aniversário da minha mãezinha, né? E aí não deu tempo de buscar lá a ração. Eu quero mandar um abraço pro pessoal da Soltec, quero mandar um abraço pra todo mundo, quero mandar um abraço pra Central Rações de Dourados daqui, de Campo Grande. Também quero mandar um abraço pra Morena Festa. Pode dar tempo de ligar agora e pegar um chopp ainda, né? Lá na Morena Festa, pra quem mora em Campo Grande, tá bom? Então, Alessandro ganhou, Giovana ganhou. Beleza? Deus, obrigado, Pai. Obrigado por tudo, obrigado, Jesus Cristo, por me dar essa oportunidade de estar aqui no rádio falando pra tanta gente maravilhosa. Né, tantos ouvintes, obrigado Top, obrigado 88,9, obrigado 102,3, obrigado 90,9, 98,9, né? Isso aí. Que é Caracol, Camapuã e Glória Dourados. Um beijo pra vocês, obrigado pelo carinho. Agora vem o nosso parceiro Edson Lima aí, que vai arrepiar a boca do balão, né? Que é bom também, não desliga não. Fica aí, toma um Guaraná, vai, o jogo tá chegando daqui a pouco, toma um Guaraná antes e envolvido a Top. Fechou? Mais ou menos assim, vamos tocar?
1: Mato Grosso e Matias.
0: Os brutos também amam. Parabéns pra todos os namorados. Um beijo no coração de vocês. Um beijo, Valentine, minha pretinha bonita. Um beijo, fica com Deus. Beijo, preta, fica com Deus. Um abraço. É mais o Marcão, quer comer espeta lá no Marcão, em Fátima do Sul, lá do lado do posto do Saltarelli, do ladinho ali. Bom demais. Mais ou menos assim. Mato Grosso e Matias, toca pra nós. Gente, tchau, fica com Deus.
1: Valeu, até mais.

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1: 4 e 3.

0: muito bem, muito bem. Como é que tá vocês nesse sabadão gostoso? Começando por aqui mais um Modas e Viola pela sua rede Top FM. Na direção geral, Tony Bueno. Na direção comercial, meu amigo Marco Rondô.
1: Aê, rapaz, pensa num trem chuvoso.
0: E pensa num caboclo que pegou a trilha errada. Olha, rapaz, após o Vida Sertaneja com meu amigo Wanderlei Cabeludo e o Igor.
1: Ah, Igor Andrade, o mais bonito da Top FM, tá chegando o mais lindo, o mais bonito, o mais charmoso e cheiroso, Edson Lira.
0: Depois do Igor. É, agora são 4:04. Hoje é sabadão, dia 13 de junho de 2026, começando no junho, começou já, né, Edson Lima? Daqui um pouquinho vem as quermesses, a festa junina. Quero mandar um abraço especial pra você da Chacras e Fazenda, pra você do interior, pra você que tá cruzando o estadão do Mato Grosso do Sul, seja bem-vindo, essa é a sua rede Top.
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1: 4 e 10.
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1: Agora são 4:11. Essa aqui é especial pra você. Pra você que tá sofrendo de amor, pra você que tá sofrendo nesse sabadão, dia de Santo Antônio, santo casamenteiro, mais um pedido.

isso aqui é pra acabar com o piqui do Camapuã. Você tá doido, seu motorista? Ah, não, Deus a livre. Tem jeito não dá não, seu motorista. Aí você passou do ponto. Agora são 4:15. É, você pode mandar seu zap, manda. 992188550. Chega, Rick, mais o Renner.

exijo e quero uma explicação. Ah, mas quando fala de moda, vou falar pra vocês, os meninos arrebentam, né? 4:18, hoje é dia 13 de junho de 2026. Top Liz na Top! É aqui. É mais ou menos desse jeito, viu? Mandando aquele abraço especial pra você que tá chegando agora, seja bem-vindo. Pra você que tá ouvindo, Vanderlei Cabeludo, muito obrigado pelo carinho. Pra você que acompanha a Rede Top em qualquer canto do nosso estado do Mato Grosso do Sul, Sarnível Brasil, obrigado pelo carinho. Essa é a sua Rede Top trazendo música boa pra você. Falando sobre o agronegócio, sobre sorteios, notícia, política. Informação pra você na medida certa. Pode ter certeza disso aí, tá bom? Quero mandar um abraço especial lá pro Simão e a mãe dele, Dona Severina, que tá lá no UPA do Lebrão lá. Daqui a pouquinho tá indo embora pra casa. Olha, vai tudo dar certo aí, tá bom? Esse tempo tá meio zoado, zoou as crianças, zoou os idosos. Mas pode ter certeza aí, meu amigo Simão, vai dar tudo certo, tá bom? Alô, Marcelo, como é que você tá? É, o pessoal mandando o zap aqui, daqui a pouquinho eu vou estar respondendo vocês, tá bom? Mas antes, quero mandar um abraço lá pra Pontinha do Coxo, o pessoal tá na sintonia, muito obrigado, pessoal que tá cruzando o estado do Mato Grosso do Sul, meus irmãos caminhoneiros, como é que estão vocês aí? Tudo tranquilo? Hoje é dia de Santo Antônio, viu? Dia do santo casamento, pra você que não é casado, pra fazer aquele seu pedido santo, hein? Vê se ele atende você e desencaia. É, uns querendo sair, uns querendo entrar, e deixei mesmo. Eu vou ali e já volto, aguenta aí. Feliz na Top! 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
6: 4:25.
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0: Vocês estão entendendo? Será que vocês entenderam?
1: Aí, moda bonita, Jadson.
0: Vou beber de novo em copo de papel, ao vivo pra vocês.
1: Muito bem.
0: Gente, quero mandar um abraço pra você que tá chegando agora, seja bem-vindo. Essa é a sua rede Top FM, eu sou Edson Lima, viu? Não vai me confundir não, tá bom? Mas muito obrigado pela audiência, gente. Mais uma vez quero agradecer, sábado passado, a audiência estrondosa de vocês, gente. E peço desculpa mais uma vez, que muitas vezes não soltava, eu não consegui atender todo mundo, mas porque a audiência da Top é top. E vocês são top, né? Rapaz, o pessoal mandando mensagem aqui, o povo bonito demais da conta, rapaz, você tá doido? Boa tarde, Edson Lima, tô feliz, tô na top, Pix é na top, André Vasco do Jardim Anápolis, ela mandou um áudio aqui. Alô?
2: Boa tarde, sou Edson Lima.
0: Tudo bem?
2: O meu palpite pro jogo hoje vai ser 2-1, tá?
0: Pra
2: dois
0: quem?
2: Pra Brasil e um pra Marrocos.
0: Sei não.
2: Me coloca aí, por favor, no sorteio desse Pix, quero ganhar pra eu poder ter

0: lá. Uma cervejinha, né? Eu acho que eu mereço.
1: Tá certo?
0: Tá bom, André? Tá bom. Basco, Jardim Nápoles.
1: Ô, André, olha, não sei não, não sei não. Pode ser dois a um, é o contrário, mas ela já tá o seu nome no sorteio daqui um pouquinho. O meu amigo Tony, libera o Pix pra mim sortear. Ai, ai. Eu mando um abraço pro Bidu, grande Cláudio Bidu. Alô, Biduzeira, como é que você tá, meu irmão? Você tá bom? Alô, Giba do Boi. Giba do Boi, esse é o cara. Boa tarde, Edson Lima. Tô feliz, tô na top. Fabíola Ribeiro, Manuel Taveira na sintonia, obrigado pelo carinho. Eu sou do Manuel Taveira ali, eu morei por aí também, viu? Nem trabalho, tudo quanto é canto. Pai, parece porco solto. Edson Lima, você é o mais bonito, você falou com o Igor, era o mais bonito, ele não é o mais bonito é você, o mais feio é o Bidu. Mais uma vez aqui, votação do Bidu, que é o mais feio. Boa tarde, Edson Lima, eu coloco no sorteio. Edja, é isso? De Souza, Jardim, Colômbia. Ansiosa para o jogo, olha, a estreia vai ser boa, vai ser top, viu? Mas vamos torcer pro Brasil. Não decepcionar, né? Ontem, infelizmente, o Paraguai tomou uma sova de cacete. Tomou um pau tocado da manivela nos Estados Unidos. Meu Deus do céu, que foi aquilo, rapaz? Os homens não sabiam pra onde ia a Gumpo, pra onde ia a erva e nem o tereré. Você tá louco? Alô, boa tarde, fala comigo.
2: Boa tarde, Edson Lima.
1: É brincadeira, viu?
2: O diamante negro do rádio.
1: Você tá bom?
2: Meu amigo, meu irmãozinho.
1: Como é que você tá?
2: Agenô, Gerando de Souza, da comunidade Negra São Benedito.
1: Agenô.
2: Tô aqui no Centro-Oeste agora, curtindo a Top 88.9.
1: Muito obrigado pelo carinho.
2: Edson Lima, se puder, toca aí o Cheiro da Maçã com Leandro Leonardo pra nós, hein?
1: Cheiro da Maçã.
2: Pra toda a galera que tá em sintonia com 88.9 Top FM, a caçulinha que já nasceu grande e vai crescer. Ser mais ainda em audiência.
1: Opa!
2: E tô feliz, tô na top. Quem quiser na top, me coloca no sorteio aí, tá, Edson?
1: Hoje, Agenor.
2: Curtindo vocês aqui, tá bom?
1: Sorteio.
2: Tô aqui, boa tarde. E que venha um domingo abençoado.
1: Amém, meu irmão. Obrigado pelo carinho.
2: Tô
1: feliz, tô na top. Esse é o cara, rapaz, grande Agenor. Amigo do Edson Lima de infância, viu? Infância não, de adolescência e pré-adolescência, né? Mas aí, tá aí, parceirão. Gente fina demais da conta, gente boa da melhor qualidade. Boa tarde, Edson Lima, tô feliz, tô na top, me coloca no sorteio do Pix, fazendo um favor, já vai me ajudar a comprar o meu gás de cozinha. O meu benefício sai só dia 21. A Giovana Ribeiro do Brasil, obrigado, Giovana. Vamos torcer pra quem você ganha, tá? Mas brigadão pelo carinho. Alô, boa tarde, fala comigo.
3: Boa tarde, Edson Lima.
1: Você tá
3: aqui
1: bem?
3: É na Espinha, da Quinta Linha, município de Fátima do Sul.
1: Quinta Linha,
3: toca
1: obrigado.
3: Toca pra mim, Marília Mendonça.
1: Marília Mendonça.
3: Rosa Embriagada.
1: Rosa Embriagada, boa.
3: Ofereço pro meu esposo Eugênio.
1: Ô, Eugênio.
3: E pra todos que gostam da música. Uma tarde abençoada para todos nós. Tô na top, tô feliz.
1: Amém, obrigado pelo carinho. Não falou qual vai ser o palpite do jogo, né? Daqui a pouquinho, gente, pra você, daqui a pouquinho, às 18 horas, vai ter aí, viu? Seleção brasileira contra Marrocos, é isso? É isso, produção? É, né? Boa tarde, Top FM, Carlos da Silva Costa, tô feliz, tô na Top Pix, é na Top, muito obrigado pelo carinho, meu irmão, que Deus abençoe sempre. Alô, boa tarde, fala comigo.
4: Boa tarde, Edson Lima, aqui quem fala é Patrícia Esquivel. Tô feliz, eu tô na top, eu quero muito participar do sorteio do Pix, que Deus abençoe a todos, um ótimo final de semana.
1: Amém, Patrícia, que Deus abençoe você também. Já tá no sorteio, pode ter certeza disso aí. Tô feliz, tô na top. Alô, boa tarde, fala comigo.
5: Fala comigo, teu motorista.
1: Alô.
5: Aqui é o Inácio.
1: Bom, Inácio.
5: Tô na top, tô feliz.
1: Nós.
5: Edson Lima, tô com você e tô mais feliz ainda.
1: Muito obrigado.
5: Toca a moda pra nós aí.
1: Uhum.
5: Gustavo Lima, retrovisor.
1: Oh, moda boa, hein?
5: Fala comigo, seu motorista. Tamo junto, tô no 12.
1: Daquele jeitão, daquele modelão. Muito obrigado pelo carinho, viu? Boa tarde, Edson Lima. Quanto tempo aqui é Silene. Oh, meu rapaz do céu. Oi, Silene, como é que você tá? Você tá bem? Rapaz, que satisfação ter você aqui. Muito obrigado pelo carinho mesmo, viu? A Silene, ela é prima do Vanderlei Cabeludo. Obrigado pelo carinho, Silene Matos. Quando eu comecei a trabalhar lá na FM Atalaia, lá do Júlio Trajano, uma rádio comunitária, lá no Santa Mara, a Silene foi uma das pessoas que apoiou a Edson Lima lá na pegada, a gente tava, ela sempre tava de madrugada lá ouvindo a gente. Muito obrigado, que Deus abençoe, viu? Obrigado mesmo, você não tem ideia, a satisfação grande que eu tenho de ter você aqui. Muito obrigado mesmo, de coração. Meu telefone é o mesmo, viu? Manda um alô lá. 4 horas e 33 minutos.

0: Hello, boa tarde, fala comigo.
1: Boa tarde, Edson Lima.
0: Você tá bom?
1: Aqui é o Adão. Eu sou ouvinte de carteirinha da Top FM 88,9. Mando um abraço pra mim, pra todos os moradores de Jardim Colúmbia. É, para a Garaparia do Toninho, lá em Rochedinho, ele está ouvindo a Top FM. Manda um abraço também para essa grande figura, Dr. Anderson Guimarães, e toda a sua assessoria. É que o Adão.
0: Muito obrigado, Adão. Eu tava aqui ouvindo o povo falar aqui, rapaz do céu, meu pessoal vem com vontade, hein? Meu Deus do céu, a Rede Top, em toda a direção, em todo o pessoal, todos os colaboradores da Rede Top, estão todos de parabéns, porque eu vou falar pra você. A audiência tá cada vez crescendo mais. Muito obrigado a cada um de vocês, tá bom?

0: Deixa eu ver aqui, boa tarde, é Adriana Cristine Febraro, é isso? Oliveira do Estrela d'Alva, obrigado pelo carinho, tá no sorteio também, tá, já tá aqui no sorteio, muito obrigado, mesmo de coração. Deixa eu ver aqui, alô, boa tarde, fala comigo.
1: Boa tarde, Edson Lima. Cê manda tá um bom? Abraço pro Alan aqui na fazenda em Rio Negro, eu e a Cristiane, minha esposa.
0: Cristiane.
1: Trabalhando, fazendo a nossa horta.
0: Aí sim, rapaz.
1: Vamos que vamos.
0: Um abraço aí, pessoal. Aí na chácara de Rochedo. Cristina é o nome da minha esposa também, viu? Rapaz, eu não sei se a sua é, mas a minha braba virada o Janho. Esse eu não vou brabo, não tem tamanho, mas tem brabeza. Você tá louco? Alô, boa tarde, fala comigo.
2: Boa tarde, Edson Lima.
0: Boa tarde.
2: Beleza por aí?
0: Beleza.
2: Ainda bem que parou a chuva, meu Deus do céu. Rapaz, primeiro eu não gosto de dar palpite em jogo.
0: Assim?
2: De jogo, sabe?
0: Aham.
2: Mas como brasileiro, eu torci por 0-0, 1-0 no Brasil.
0: Ah, sim.
2: Mas é difícil, hein? O joguinho que nós estamos jogando. A pelota que nós estamos jogando é feio, hein? Olha, eu pareci da Silva, Jardim Monte Alegre. Estou na top. Um abraço.
0: Deixa eu falar uma coisa pra você. Concordo com você em número, gênero e grau. Pela madrugada. É por isso que eu tô falando. O Brasil tem que chegar com a sandalinha da humildade, chegar devagarzinho, chegar. Porque eu vou falar pra você. Não vai achando que tá fácil, não. Que nem o pessoal fala. Não vai achando que tá fofo, não. Que boi deitado é vaca. Que você vai tomar uma guampada no pé da costela. Verdade. Alô, boa tarde. Fala comigo.
3: Boa tarde, Edson Lima.
0: Tá
3: aqui
0: bom?
3: É o Agair do Zé Pereira. Me coloca no sorteio do Pix.
0: Já tá.
3: E eu vou te falar aí. O Brasil vai ser 3-0 aí contra o Marrocos. Aí manda uma música legal aí pra nós aqui do Zé Pereira. Oferecendo aí pra galera do Zé Pereira, pra minha esposa Terezinha e pra todos os seus ouvintes, meu amigo. Valeu. Tô na top. Muito, top 10, muito, valeu.
0: Obrigadão mesmo de coração, pessoal do Zé Pereira ali. O pessoal do Zé Pereira era ouvinte ali de quando eu trabalhava lá na Talaia. Programa Amanhecer com Modas e Viola. Aqui sabadão, Modas e Viola, do mesmo jeitão, é do mesmo modelão. É devagarote pra não derramar água do corote, bora de moda. Você tá doido, o seu motorista vai devagar. Vai devagar. Acelera não. 4:36. Essa é a sua rede top. Esse é o seu programa Modas e Viola.

É Marília Mendonça. É Rosa de Embriagada. Você tá doido, seu motorista? Eu vou ali e já volto. Vai, não aguento. Tô feliz, dona Top!

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8: 4:42.
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0: Quero mais um, Leonardo. O cheiro da maçã.
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0: 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É pra você que tá rapa aí, ficou solteirinho, dia 12. Você ficou na tábua da beirada, meu companheiro. Eu vou falar pra você. Você não tá arrumando nem sarna. 4 horas e 47 minutos desse jeitão. É desse modelão. Alô, Ribeirão do Rio Pardo, como é que vocês aí, pessoal que tá cruzando o estado do Mato Grosso do Sul, meus irmãos caminhoneiros, meus amigos motoristas de aplicativo e também os motoristas do circular, tá na sintonia, obrigado pelo carinho, viu? Meus irmãos, grandes trabalhadores, a massa, ó, que transforma o nosso Brasil. Parabéns a todos vocês, trabalhadores, que levantam cedo, que não se esmurece jamais, que sempre tá na luta, na peleia. Parabéns a cada um de vocês, viu? É nós que movimentamos, é a engrenagem do mundo. Olha, gente, deixa eu falar uma coisa pra vocês. Hoje vai ter um showzão top de buiar, rapaz. É daquele um, toca umas modas do caboclo chorar de fazer lodo nos pés. É lá no casarão, lá em Terenos. É a partir das 8 horas, lá da. Pra conhecido, 20 horas, conhecido como 8 horas, né? É lá em Terenos, no casarão, já dancei um baile arrumado ali, hein? É o meu amigo, meu brother. Que é o filho do meu irmão Vanderlei, filho do Vanderlei Cabeludo, rapaz. O Ita, cara, vem voando baixo nas modas aí. É o Lucas Matos, vai estar por lá fazendo esse show lá no casarão. Lá em Terenos, a partir das 20 horas. Mais conhecido como 8 horas da noite, tá bom? Após o jogo aí, já encosta por lá, vai preparando, que tem aquela cerveja gelada, aquele povo arrumado, aquele povo lindo, bruto. O povo que gosta da moda sertaneja, encosta lá. Casarão é o lugar. A hora é às 8 horas. O cantor é o Lucas Mar. Daqui a pouquinho eu mando uma moda desse caboclo aí. Moletom que tá. Tá tocando em vários. O pessoal tá pedindo essa moda. E vou falar uma coisa pra você: pensa numa moda bruta. Aí a gente tem que valorizar o que é da terra, né? O pessoal que é da terra, o sertanejo da terra, o pessoal que toca pagode, todo mundo, né? O pessoal que é do regional. Parabéns a vocês aí, tá? Quero mandar um abraço mais que especial e um beijo, um carinho, mais que tudo, porque ela deve estar bem brava comigo, que não apareci lá. É a minha mãe, Dona Alice, que tá lá no Grande Rancho. Eu já vou mandar a moda da senhora que tá aqui na agulha, viu, mãe? Da moda tem tudo a dizer, viu? Ei, Dona Alice, já dei trabalho pra essa senhorinha, viu? Minha mãe levanta cedo, 4 horas da manhã já tá na peleia, já tá indo lá pra escola. Eu esqueci o nome da escola, não sei se é... Rapaz, eu não lembro o nome da escola. Mas ela vai pra escola, ela é merendeira, levanta cedo. Encontro muitos aí, mas muita garotada aí, né? Aí que seus 19, 20, 21, morto na preguiça. Minha mãe já tem 70. Setenta e uns. Brincadeira, mãe. Vambora de uma, ela chegou, ela pediu. Peraí, deixa eu atender o pessoal que tá chegando por aqui. Deixa eu só pegar aqui,

0: É, a Gislaine Aparecida Gasparini do Nova Lima tá na sintonia. Muito obrigado pelo carinho. Deus abençoe, viu? Sempre.
1: Essa é o ouvinte da Top, né?
0: Alô, boa tarde, fala comigo.
2: Fala comigo, seu motorista. Ô, Edson Lima.
0: Sim.
2: Vou falar uma coisa pra você, Edson Lima.
0: Fala, meu querido.
2: Eu pedi a moda aí pra você tocar.
0: Ah.
2: É o seguinte, a minha comadre, Viviane. Ela viu o ex dela com o namorado lá. Aí tá aqui em casa tomando um escol.
0: Nossa, você tá brincando?
2: Ela tá desabafando.
0: Meu Deus.
2: Entendeu?
0: Aham.
2: Tamo junto.
0: Misericórdia.
2: Tamo junto, seu motorista. Tô falando só pra você. Só pra você eu tô falando.
0: Então tá bom. Fica
2: com Deus.
0: Ninguém vai saber disso não, viu? Mas vou falar pra ela, faz parte da vida. Você tá doido. Aparecida Nascimento da Silva, do Vila Nogueira. 3-1 É, 3-1 pro Brasil, né? Isso? Ou 3-1 pro Marrocos? Não entendi. Abraço, minha querida. Rapaz do céu. Você imagina, você sair pra curtir, a balada, de repente você encontra o seu ex, a sua ex, nos braços de outro. Aí não, velho. Aí é... acabar. Vambora de moda, chegando Nova Guiar. É especial pra minha mãe que pediu, dia de formatura. Alô, mãe, aumenta o som. Quatro horas e 52 minutos, essa moda bate doído, hein? Ei, rapaz. Hoje é sabadão, hoje é dia 13. Essa é sua Rede Top.

Rapaz, não é, essa, aqui é uma história verdadeira, né? Quantas pessoas, quantas mães solo, né? Enfrentou a situação dessa aí. Foi de um pano várias, né? Ei, dona Alice! Agora são 4:56. Quero mandar um abraço ao pessoal lá de Três Lagoas, sintonia. Obrigado pelo carinho, viu? Pessoal que tá na, através da internet, meu muito obrigado a cada

0: né? Gente, a Copa começou, a emoção da Copa já começou. E aqui na Rede Top, vou falar pra você, chegou pra detonar. Então, pra você que gosta de uma programação top, de um programa musical sertanejo, ou até mesmo aí, meu amigo Igor, Bidu, toca os pagodinhos, é bom demais, né? Continua aqui na Top, sempre com a gente. Muito obrigado, quero mandar um abraço pra todo o pessoal. É Campo Grande aqui, 88,9, Camapã 90,9. Glória de Dourados, 98,9 e Caracol 102,3. Vocês falam com a gente, tá bom? Pode mandar aquele zoom especial, fala com onde você tá, pra você que tá aí nos assentamentos, meu muito obrigado, pra você que tá em qualquer canto do nosso Brasil, através da www.topfm.top, você vai estar ouvindo aqui os nossos comunicadores daqui da Rede Top, qualquer canto do Brasil e do mundo. Pra você que tá nos Estados Unidos, que vai assistir o jogo da Copa, aí, não sei como é o nome da cidade aí, mas tá por aí. É. Rapaz, eu sou mais chuco que tudo, não consigo falar esse nome não. Por vez da tempo, alô, boa tarde, fala comigo.
1: Boa tarde, Edson Lima, aqui é Elisângela de Camapuã.
0: Oi, Elisângela.
1: Quero participar do Pix, quero ouvir Andorinha Mensageiro com Barreirito.
0: Nossa.
1: Eu acho que vai dar 3-1 para o Brasil.
0: Tomara.
1: E uma ótima tarde a todos.
0: Muito
1: feliz, estou na Top.
0: Muito obrigado.
1: A melhor.
0: Obrigado, obrigado de coração. Camapuã, logo, logo estarei por aí, viu? Pra dar uma surra em muitos caras que falam que é bom no truco. 4:58 e o tempo passa e o tempo voa e o Edson Lima continua, não é bom? Alô, Andrezão, Andrezão tá aí amanhã, né? Amanhã a partir das 3 horas da tarde, às 15 horas. O Andrezão aí e toda a sua equipe falando de esporte, falando sobre a seleção brasileira, falando sobre o campeonato que deu uma brecada agora, né? É isso? Deu uma brecada no campeonato por causa da Copa do Mundo aí, falando do pessoal que tá se destacando na Copa, as seleções que tá indo pra frente. Meu abraço, meu abraço a todo o pessoal que gosta do futebol e toda risada aqui, porque eu lembrei hoje da piaba do Paraguai, mas fazer o quê, né? Faz parte. Boa tarde, Edson Lima. Tô feliz, tô na Top. Valdécio do Santo Vila Jaci, obrigado pelo carinho. Gente, eu vou ali, já volto, cuida só um pouquinho aí, não saia daí, é mais curto que coice de porco. Daqui a pouco vem moda pra você que tá na tábua da beirada, é moda pra você cair. Tô feliz, tô na Top.

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1: 5 e 3.
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0: Você tá doido. Vambora então. Vamos dando sequência, vamos dando sequência aqui. Onde você tá? Você tá na top, você tá no rodeirão. Agora são 5 horas e 10 minutos. Pelo amor de Deus, que trilha louca é essa? É, mais ou menos tem jeito, né? Mas não é rodeio. Alan Jackson. E hoje quero mandar um abraço pra você que tá chegando agora. Seja bem-vindo. Essa é a sua Rede Top FM. Eu sou Edson Lima, de Vaz Comunia, até às 18 horas. Trazendo pra você o que é bom da moda sertaneja. Mandando aquele abraço pra você que tá sintonizado, pra você que tá cruzando o estadão do Mato Grosso do Sul, pra você que tá em qualquer canto da cidade, qualquer canto do estado, qualquer canto do Brasil, qualquer canto do mundo, pra você que tá curtindo a seleção, que vai curtir a seleção daqui a pouquinho, aí nos bares, pra você que tá na rua, pra você que tá em qualquer canto, em casa, com os amigos, sejam bem-vindos. Ah, é? A Rede Top trazendo pra vocês só moda, viu?

0: falar em povo bonito, povo arrumado, povo traiado, quero mandar um abraço mais uma vez aqui pro Eduardo, nosso vendedor aqui da Top, e a esposa dele é Jaque, que tá na sintonia, lá ouvindo e tá lá uniformizada. Torcendo pra seleção não tomar uma cabaçada de pau, né? Sai da torta, não, né? Vai, não, vamos, fé, tenha fé que vai dar tudo certo. Hoje é sabadão, hoje é dia 13. Hoje é dia internacional de vou ali e já volto comprar um cigarro e voltar só na segunda-feira de manhã. Lembrando, Bocão? Alô, boa tarde, fala comigo, meu querido.
1: Ô, seu motorista.
0: Sim.
1: Aqui é o Bocão.
0: E aí, Bocão?
1: Alô, Edson Lima.
0: Você tá bom, meu
1: querido? Sucesso pra você, meu
0: amigo.
1: Obrigado,
0: rapaz.
1: Rapaz, programação bruta, hein?
0: Obrigado,
1: meu irmão. Parabéns aí. Tô curtindo, hein? Rapaz, e essa mulher que tomou uma pra desabafar e encontrou o ex com outra, hein? Ah, rapaz, não fala isso não, moço.
0: Fala pra você.
1: Olha aquela moda caprichada pra nós. Mais tarde com vocês, hein? Sim. Bocão apresentando Rodeio da Top.
0: Esse é o cara.
1: A partir das 21 horas, hein? Todo mundo convidado, hein? Um abraço pra você, Edson Lima.
0: Obrigado.
1: Fui,
0: irmão.
1: Tchau, obrigado.
0: Olha, vou falar pra você, seu Juscelino Vilela, o Bocão, popularmente conhecido como Bocão, é um homem dinossauro do rádio, viu? Vou falar pra você que gosta de uma boa música sertaneja, ele falou, é, Rodeio da Top. Aí pra você curtir o que é banda moda sertaneja, obrigado, Bocão, que Deus abençoe, eu sempre tô na sintonia sua também, meu irmão, você tá ligado. Rapaz do céu, ele falou uma coisa aqui da mulher, encontrou, menino, você imagina? Rapaz, aí eu tomo um, hein? Alô, boa tarde, fala comigo.
2: Fala, que programa maravilhoso.
0: Olha,
2: tô na Top, tô feliz.
0: Obrigado,
2: Edson Lima, o diamante negro do rádio.
0: Obrigado, irmão.
2: Edson, oi. Aqui é o seu amigo no peito mesmo, o Marcelo da Castelo Veículos. Manda uma moda pra nós e, pô, o seu programa é demais.
0: Ô, Marcelo,
2: tá
0: obrigado,
2: bom?
0: Obrigado mesmo, de coração.
2: Ô, falando da sua mãe, hein? Que maravilha. Você pode. Um abraço, meu amigo.
0: Grande Marcelo, rapaz. Obrigado pelo carinho.
2: Me esqueci, meu irmão.
0: Sim.
2: Aniversário hoje da minha amada.
0: Olha.
2: Manda um abraço pra Neuza.
0: Neuza.
2: Do Iti.
0: Neuza do Iti. Neuza. Neuza, parabéns, que Deus abençoe sempre, que Deus abençoe mesmo de coração. Uai, que você apertou, Edson Lima?
2: Hã? Uma mulher maravilhosa, hein?
0: Sim.
2: Trabalhadeira. Beleza?
0: Ô, Marcelo.
2: Um abraço.
0: Marcelo, desejo toda a felicidade do mundo pra ela, Marcelo. Que Deus abençoe. Obrigado pelo carinho, Marcelo. Você é uma pessoa que eu tenho admiração muito grande, você sabe disso. Você sabe que a gente soma, a gente vive mais junto, eu vivo mais com o Marcelo e com a equipe da Castelo Automóveis. Eu vivo mais com esse povo do que com a minha própria família, viu? E aí eu sei dizer que o pessoal é um pessoal que tem um carinho muito grande por mim, Marcelo principalmente, especial Marcelo. Obrigado, Marcelo, que Deus abençoe. Parabéns à sua amada, à sua digníssima aí, que Deus abençoe muito ela, Deus abençoe e venha somar entre a vida de vocês, a vida do casal aí, tá bom, meu irmão? Você sabe o quanto eu torço por você, você sabe disso? Rasgação de seda danada essa, hein?

É, deixa eu falar pra vocês. Gente, eu tava ouvindo aqui, o pessoal mandando uns áudios aqui, né? E falando sobre o futebol, rapaz, eu espero que a seleção brasileira consiga fazer um jogo top. Mas se não fizer, pelo menos a gente torceu, né? Marcelo, é o seguinte, dona Jaque, esposa do meu brother Eduardo, é o seguinte, olha aqui, pensa numa moda, bocão. Pega aí, essa é pras esposas aí, tá bom? Aumente o som. Ei, alô dona, feliz aniversário, essa vai especial pra ti. Aumenta o som e deixa os vizinhos gritar. Nando Moreno Solidão. Alô, Bocão. Tamo junto.

dá vontade de meter o pé, hein? Aí imagina! Essa aqui é a dona que chegou ali, viu a outra, hein? O seu ex! Você tá doido! Olha, gente, eu quero agradecer mais uma vez a grande audiência de vocês. Obrigado, meu, de coração. Eu queria ter mais um pouquinho de tempo, né? Mas não tenho. Pra fazer o caboclo chorar. De fazer lodo nos pés. Nossa senhora, você tá doido? Olha essa aqui. Daqui a pouquinho eu pego na íntegra pra vocês, olha. Eu vou ali e já volto. Aguenta só um pouquinho. Tô feliz na top! No fundo no seu coração, fazendo você lembrar das grandes emoções. Essa é sua Rede Top. Eu sou Edson Lima e até 18

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10: 5:24.
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0: Daí Zé Henrique Gabriel, participação Rio Negro mais o Solimões. E abrindo o bloco musical, Zezé de Camargo e Luciano, Fui Homem Demais. Olha, gente, agora são 5:30, daqui a pouquinho tá acabando, viu? Daqui a pouquinho tá acabando. Olha, gente, se você acertar o palpite de hoje da seleção brasileira, uma camisa da Top pra vocês, uma camiseta da Top pra vocês pra sábado que vem, tá bom? Daí se acertou aqui, aí só me manda quando eu entrar sábado que vem e falar assim, ó, ganhei, tá, a camiseta, e aí você vai ganhar uma camiseta da Top FM, tá bom? O palpite do resultado de hoje, viu? Marrocos e Brasil. Creio eu que vai dar Marrocos. Sei não, hein? Tá meio estranho. Boa tarde, Edson Lima, Edilene Manzato, do Oliveira 2. Vai dar Brasil 3, Brasil 2, Marrocos. Tô feliz, olha, Top, ó. Tá aí, vamos ver, né? Vamos torcer pra que seja, vamos torcer. É, mandou de novo aqui? De novo. Boa tarde, Edson Lima, me coloca no sorteio. Edna Souza, é isso? É Edja, ou Edna? Edja Souza, do Jardim Colômbia. Ansiosa pro jogo, ela mandou aqui pra mim. Tá ansiosa pro jogo, né? Rapaz, esse jogo vou falar pra vocês. É a estreia da seleção brasileira no Mundial 2026. Quem não sabe disso, Edson? Só você mesmo. Alô, boa tarde, fala comigo.
1: Esse daí é meu esposo, o Inácio, que fala com você. E fala comigo, seu motorista, o Inácio, da Vila Marli. Meu esposo, torcendo contra a nossa seleção, hein?
0: Não é só ele não, viu? Não tô torcendo contra. É que a seleção, gente, eu vou explicar o seguinte. Eu venho de uma seleção de 1994, é uma seleção de 2000 aqui, 2002, essa seleção que veio de Buiano. Tô falando da era Ronaldo, você vai falar assim, ah, Edson Lima, você é museu pra viver de passado? Não, não sou museu pra viver de passado. Mas se fazer um parâmetro de comparação referente à nossa seleção que aí está jogando, não tem como comparar, né? Então, sei não. É meio difícil, o pessoal vem com garra. E eu não vejo muita garra nessa seleção, não. Tomara que eu esteja enganado. Eu tenho certeza que eu vou apanhar. Alô, boa tarde, fala comigo.
2: Boa tarde, senhor Lima, boa tarde.
0: Boa tarde.
2: Olá, vai ser com Silva, glória de Dourados.
0: Glória de Dourados?
2: Estou feliz, estou na toa.
0: Obrigado, meu irmão.
2: Tamo junto.
0: Abraço, meu irmão, que Deus abençoe, obrigado pelo carinho, viu, pessoal de glória, que Deus abençoe a todos vocês aí. Ele falou Brasil 1, Marrocos 0. Vamos lá. Tomara, né? Nobre Edson, nobre na sintonia, Paulo César Tavares, do bairro Nova Campo Grande, posso participar do sorteio, Deus abençoe sempre, obrigado pelo carinho, que Deus abençoe, viu? Deixa eu ver quem chegou por cá, deixa eu ver. Alô, boa tarde, fala comigo.
3: Tô feliz, tô na tosse.
0: Tamo feliz?
3: Fala, seu Edson Lima,
0: cê
3: tudo
0: tá
3: bem?
0: Bom?
3: Aqui é o Simão.
0: Grande Simão.
3: Vai estar para o sul. Tudo bem, senhor?
0: Bom.
3: Tô escutando o senhor aqui agora na rádio, cheguei do UPA com a minha mãe, graças a Deus deu tudo certo.
0: Vai dar certo.
3: Tá bem, tá medicada.
0: Amém.
3: Liguei o rádio pra escutar o senhor.
0: Muito obrigado.
3: Ela quer fazer um pedido musical, ela quer escutar Trio Parada Dura, Vivendo Aqui no Mato, com participação especial de Zeneto Cristiano.
0: Rapaz, se der tempo eu mando mesmo.
3: É isso, Edson, por favor.
0: Se der tempo eu mando.
3: Tô feliz, tô na top com Edson Lima, o diamante negro do estado do Mato Grosso do Sul.
0: Obrigado, meu irmão.
3: Nós, seu Edson.
0: Oh, aí sim. Ai, ai. Gislaine, Aparecida Gasparello, tá falando aqui, estou precisando muito desse Pix, quero ganhar, agradecer bastante, sempre lembro de quem me presenteou, quero muito ganhar a lembrança de vocês. Meu palpite é 2-1 para o Brasil. Muito obrigado pelo carinho, viu? Já tá no sorteio, vamos ver se dá certo de ganhar, né? É só torcer. Alô, boa tarde.
4: Boa noite.
0: Boa noite.
4: Aqui é o Tonhão, aqui da Serrilha.
0: Tonhão?
4: De máquina. Estamos aqui perto do Aguão aqui.
0: Ah, sim.
4: Um modão pra nós aí, se tiver sorteio de alguma coisa, põe nós no sorteio também.
0: É uma foto minha.
4: Estamos ligados 100% na Top.
0: Muito obrigado pelo carinho, que Deus abençoe.
4: O palpite é 2-1 no Brasil.
0: 2-1 pro Brasil, rapaz, falando em Aguão. Tem um amigo meu, não sei se ele tá por aí ainda, o Rubão, lá do Aguão. Rubão, gente fina demais da conta, rapaz. Antigamente, quando eu montava em boi, estou falando um tempo atrás, né? Montava em boi, montava no rodeio. E a gente ia fazer uns barretinhos lá no aguão, lá com o Rubão. É, Rubão. Também tem o Chibiu, né? Sempre faz o bailão lá no aguão, o Chibiu, o grande Chibiu. Faz hora que eu não pareço pular, viu?

0: Deixa eu ver quem chegou por aqui, rapaz. O pessoal manda. Alô, boa tarde, fala comigo.
1: Já. Fala, Clima, fala comigo, seu motorista. Dois pro Marrocos.
2: Ansiosa pro jogo, né?
1: Um pro Brasil. Cadê minha música do Gustavo Lima?
0: Calma aí. Tá falando pra mim, vamos, é bom final de semana, menino, bora escutar as meninas agora. Que menina que eu não tô, Cristina, é Adriana? Adriana, não entendi nada. O Simão tá falando que é 1-1, tá indo no empate, Simão. Deixa eu ver quem chegou, rapaz, não vai dar tempo, minha nossa senhora. Fala, meu querido. Alô, boa tarde.
3: Boa noite, Edson noite. Lima. É igual eu já falei antes. Uhum. 3-1 pro Brasil hoje, hein? Tô confiante, sim. Não muito, mas tô.
0: Sim.
3: Certo. E toca pra nós é bruto, russo e sistemático aí. Com João Carreira e Capataz.
0: Rapaz, de Deus.
3: Pra toda a galera que tá em sintonia com a melhor do Brasil, a melhor muito do obrigado. Estado, a melhor do município, a melhor de tudo. A melhor do mundo. Top FM 88.9. A Caçulinha já nasceu grande, vai crescer mais ainda, se Deus quiser. Sou muito amigo do Tony Wen, hein, cara?
0: Opa!
3: Hein? Falar outra coisa pra você. Me coloca no sorteio.
0: Hoje o sorteio é especial, aí, tá a foto do Edson
3: Fica
0: Lima.
3: Com Deus aí. Tchau.
0: De sunga. Boa tarde, dona Top. Tamo aqui ligadinho na miolinha 103 Tamaracá. Otimista, 4-1 pro Brasil. Aí sim, Regis Nogueira. Que, eu entendi, que idade é isso? Rapaz do céu, você tá. Tá certo, velho. Fazer o que, né? Mas é, vamos lá. Eu acho que eu vou pegar aí no primeiro tempo, finalzinho do primeiro tempo, lá pra chegar em casa, que eu moro lá no Rancho. Alô, boa tarde, fala comigo.
4: Boa tarde, Edson, aqui é o Luiz Fernando, motorista de aplicativo.
0: Bom, Fernando.
4: E eu tô com você aí, sobre a seleção, hein? Hoje não vê, ninguém mais vê fibra na seleção.
0: Verdade.
4: Cara. Os caras jogar por amor a camiseta.
0: Não eu tem mais.
4: Eu tô crente que vai ser um empate, hein? 2-2.
0: Eu acho que é o seguinte, vamos torcer pra que seja um empate, né? Vamos torcer pra que seja um empate. Mas eu tomara que eu esteja errado, né? Quem sou eu na fila do pão? Não ninguém. A dona mandou uma foto com um cachorro. Olha aí que massa, rapaz. Alô, boa tarde.
5: Boa noite, boa. Edson. Boa noite. Tereza, adoro o rancho, sempre na audiência. Excelente sábado pra todos nós.
0: Boa noite.
5: Que Deus abençoe sempre.
0: Amém.
5: 3-2 pro Brasil.
0: Será?
5: Coloca meu nome aí no sorteio do Pix.
0: Já, olha,
5: quero participar. Tô feliz, tô na top. Beijo, beijo, beijo.
0: Eu vou falar a verdade pro seu Pix, não me liberaram aqui, não, mas se liberar até o finalzinho, eu já sorteio. Mas vamos lá, vamos ver. A camiseta é pra sábado que vem, né? Deixa eu ver se dá tempo. Alô, boa tarde.
6: Boa tarde, galera. Top, tudo bem? Edson Júnior.
0: Leite.
6: Júnior Oliveira, Vila Jaci.
0: Peraí.
6: Tá eu, Salsicha.
0: Não.
6: Marco Aurélio. Tiana Ju. O velho da feira lá. Beleza? O Ademir. Todos antenados do seu programa.
0: Manda obrigado. Um
6: pra nós aqui, velho.
0: Rapaz, um abraço a todos.
6: Estamos antenados nesse modão aí. Toca aí o João Paulo Daniel pra nós, meu querido.
0: Se deu, toca.
6: Um forte abraço pra você, pra todos os ouvintes. Júnior Oliveira, Vila Jaci.
0: Obrigado, mas não é o Edson Júnior, não. O Edson Lima. O Edson Júnior é amigo meu. Um abraço pra ele. 5:39, eu vou ali, já volto, aguenta só um pouquinho. Tô feliz, tô na top. Alô, poxinha do coxo.
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6: 5:43.
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muito bem, muito bem, muito bem, gente. Oh, hoje é sabadão, dia 13 de junho. Eu venho aqui mais uma vez agradecer imensamente pela grande audiência de cada um de vocês. A moça que pediu Maiara e Maraísa, vou ficar devendo pro próximo, que eu vou tocar pra você assim que der, na primeira oportunidade eu toco pra você Maiara e Maraísa, tá bom? Mas desde já agradeço a cada um de vocês, vou pegar os resultados do sorteio, aí vocês vão mandar pra mim no sábado que vem, falar: Edson, a camiseta da Top FM pra vocês, tá bom? Não saiu o sorteio do Pix, não fique triste, fique acompanhando a programação, que qualquer momento pode sair o Pix pra vocês, tá bom? A partir de semana que vem, se Deus quiser, Edson Lima vai estar com o pessoal junto com ele aí, patrocinando, né? Em especial lá, o Ed Choice. Rapaz, o pessoal traz calçado, tênis, traz todos os trens, são duas lojas, vai estar com o Edson Lima aí, vai estar o sorteio do Pix, vai estar tudo certinho, tá bom? Mas agradecendo a cada um de vocês, agradecendo a audiência, agradecendo a preferência, agradecendo a cada pai, a cada mãe, a cada tio, a cada tia, a cada criança, a cada vovô, a cada vovó, a cada padrinho, a cada madrinha, muito obrigado de coração, a cada um de vocês. A cada um de vocês que interagiu, a você que só ouviu, você que tá trabalhando aí de motorista de aplicativo, você que tá em casa aí, curtindo, daqui a pouquinho o jogo da seleção vai começar daqui a 10, 11 minutos, né? Aí estreando na Copa Mundial, né? Então, pra você aí, boa Copa, pra você, um bom final de semana, vá devagar, se beber não dirija, se dirigir não beba, curta bem, que segunda-feira eu quero você em pé, pronto pra ir trabalhar, pronto pra ir lutar, pra ir pra luta. Gente, muito obrigado de coração a cada um de vocês, vamos fazer o encerramento, como é de costume. Obrigado à direção, obrigado a cada um que colaborou para que o Edson Lima esteja aqui, está aqui no sábado, muito obrigado. Alô, Vanderlei Cabeludo, que já tá em casa hora dessa, já tá amanhando, lavando a garganta por dentro, a todo o pessoal aí, meu muito obrigado. Eduardo, a Jaque, a sua esposa, brigadão, obrigado a cada um de vocês. Gente, vamos encerrar? E hoje vai estar um pouquinho assim, ó, bem pesado.

Deus, eu quero falar nesse momento direto com o senhor. Eu quero falar em meu nome, em nome do Edson Lima. Deus, como que o senhor tem sido maravilhoso para mim, meu Deus. Senhor, muito obrigado por tudo que tem acontecido na minha vida. Muitas vezes a gente fica aí pelos tropeços da vida, fala que nossa, como que é ruim, mas tudo é pela vontade de Deus. Deus, obrigado. Ontem, dia 11 de junho, foi o divisão do estado. Ontem foi dia 12, dia dos namorados. Dia 11, divisão do estado. São duas datas que eu me lembro muito. Dia 11 foi o último dia que o Edson Lima tomou um gole de Tinguá. Dia 11 foi o último dia. E dia 12, amanhã, que não seria no amanhã. Dia 11, dia 12, que seria no outro dia. E foi ontem, dia do namorado. 2 anos se passaram. 2 anos que eu quero agradecer a Deus. Eu quero agradecer a Deus por tudo que tem feito na minha vida. 2 anos. 2 anos sem beber. 2 anos sem tomar nenhum gole de álcool. Isso eu falo pelo seguinte. Eu não queria falar, mas eu vou falar. Vou falar porque Deus é bom. Deus é maravilhoso. Quando alguma coisa começa a influenciar na sua vida, é bom se apartar. Não que você deixe, abandone. Cada um tem o seu destino aí. Cada um tem o que passar. E eu passei, e passei, e hoje eu agradeço por ter passado. Que eu aprendi com o passado, aprendi com as coisas erradas.

tentar fazer o certo. E por isso eu agradeço a Deus. Obrigado, Senhor. Obrigado, Deus. 2 anos se passaram, 2 anos de muita glória, de muita honra. Daquelas pessoas que rezaram, torceram, daquelas pessoas que estavam junto comigo, na minha mãe em especial, que quantas vezes orou e quantas vezes pediu. Hoje, mamãe, papai, você está passando por alguma situação semelhante, pegue na mão de Deus. Pegue na mão de Deus, que pode ter certeza que vai passar. Não tem um dia que não termine, uma noite que não se acabe. Eu agradeço a Deus. Muito obrigado, Senhor. E peço a Deus, nessa semana que inicia, para você mãe de família, para você pai de família, para você trabalhador e trabalhadora, para você dona de casa, que Deus abençoe você, que Deus abençoe seu lar, que Deus abençoe sua vida. Deus tem um propósito na vida de cada um, você pode ter certeza disso. Hoje está difícil, amanhã vai melhorar. Eu tô indo embora, prometendo voltar sábado que vem, se Deus assim permitir. Mas eu quero deixar esse hino para vocês aqui, ó. É um hino que eu aprendi muito com ele. Quando você se sente prisioneiro e aprisionado, você pode ter certeza que você é um filho de Deus. E você é livre. Você é livre para voar. Beijo no coração, bom final de semana, um início de semana melhor ainda. E até sábado que vem, se Deus quiser. Fique com Deus, que com ele estou indo. Escute aí, Elias Silva, para vocês. Bom jogo, boa sorte à seleção brasileira. Boa sorte para você. Mamãe, espere que estou chegando, prepara aquele café. Beijo do coração de cada um. Até sábado que vem.

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3: 6 e 4.
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5: Esse sabadão, eu sou o Ricardo Ortiz, muito prazer. Vamos juntos aí pela rede Top FM, integrando o estado de Mato Grosso do Sul, por intermédio de 88,9. Falamos para Camapuã, 90,9. Caracol, 102,3. Glória de Dourados, 98,9. Ou então, você, eu tô sem rádio aqui, vai pela rede social topfm.top e você já está sintonizado junto com a gente. Vamos começar a nossa viagem no mundo do flashback aqui, ó. Não falta música. A nossa viagem começa 1980. O ritmo era de Rock and Roll Lullaby. Demais. Essa daqui é o do David Jorsen. Nasceu lá em Amsterdã, nos Países Baixos. E essa música ela fez grande sucesso em diversas rádios na Europa, na América Latina, também no início dos anos 80. É uma mistura do pop melódico e do soft rock e tornou-se uma faixa assim bem legal, gente. E pelos fãs da época, né? Embora o cantor não tenha alcançado grande projeção internacional, mas marcou história e presença, e lógico, passa por aqui. Vamos então, no ritmo gostoso. Na época, 1980, o som era esse.

0: Ásia, Only Time Will Tell. Isso daí é 1982, hein? Foi gravado a estreia do Ásia. Ásia era uma formação lá em Londres, na Inglaterra. O grupo reuniu músicos que já haviam passado por bandas importantes do rock progressivo. E aí era o Yes, o King Crimson e ainda o Emerson, o Lake Palmer e Only Time Will Tell. Foi aí um das que tornou um dos grandes maiores sucessos da banda e deu assim, destacou, né? Uma harmonia vocal pelos teclados marcantes que passa aqui no Top Hits pra você.
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5: 6h23.
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1: 6:24.
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0: 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Voltamos com mais um bloco. E eu já quero começar. Antes desse bloco, eu quero dizer assim, uma palavra motivacional, tá? A emoção no seu coração, ela precisa sempre ter. Gente, a gente fala que, ah, eu sem emoção não é nada. É verdade. Você coloca emoção em tudo. Você vai ver que é um momento assim muito forte, porque você quer ganhar algo, quer vitórias. Então põe emoção para funcionar e você vai ver que vai dar certo. Vamos de She's My Girl. Essa é a Antigona, 1986. O cantor Maurice Albert, lembra? Então, o Maurice Albert, ele nasceu em São Paulo, é verdade. E aí ficou conhecido internacionalmente pelo seu sucesso em 1974, Feelings. E aí, um dos maiores hits românticos da década, She's My Girl, manteve o seu estilo característico de baladas românticas em inglês e muito apreciada em diversos países. E o brasileiro fez sucesso lá fora também. Então, senhoras e senhores, vamos com Maurice Albert, She's My Girl, assim, ó.

Top, olha o Zé Ramalho por aí, a Borrai, 1978, olha a curiosidade, o Zé, ele nasceu lá em Brejo da Cruz, na Paraíba, e aí o título dessa música é uma palavra referente ao avô do Zé Ramalho, o avô e pai, na realidade era a referência dele, e o Zé Ramalho, ele fez essa homenagem porque era o vovô Raimundo, então por isso que ele colocou a Borrai em homenagem ao avô. A canção, ela mistura elementos da música nordestina, rock, e aí toda aquela performance emblemática da música brasileira.

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3: 6h42.
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2: 6:44.
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3: Tô feliz, tô na top, voltamos com mais um bloco. Eu quero mandar um abraço aí, ó, pessoal que está nas regiões, aqui perto de Campo Grande, né? As cidades, satélites que a gente fala, quais são elas? Ó, Tereno, Cidrolândia, Jaraguari, Ribas do Rio Pardo, Rochedinho, Anhanguera, Bandeirantes, Corquinho, Aquidauana, região ali, Dois Irmãos do Buriti, Zigurates, muito obrigado pela tua audiência, onde quer que nós estejamos, vamos estar junto aí, na mesma frequência, na mesma sintonia. Eu sempre falo, aqui eu rolo o som e aí e você faz o clima. Vamos de música. A nossa próxima parada, 1976. O Stewart é o nome do cantor. Ele é lá da Escócia, tá? E essa música, ela é conhecida com Year of the Cats, que foi conhecida pela sua letra enigmática, né? E cinematográfica, inspirada numa viagem do Al Stewart ao norte da África e por referência aí ao clássico do filme Casablanca. O solo do saxofone do Phil Kenzen tornou-se uma das marcas registradas dessa canção. E é pra lá que eu levo você nesse clima aqui, ó.

novo, eles estão na top. Esse é o Hurt. A música é Fluck Kill, 1985. O Hurt, que é lá dos Estados Unidos. E essa canção, ela foi assim, liderada nas paradas de sucesso. Consolidou o álbum do Hurt como um dos mais bem-sucedidos da carreira do grupo. Passando aqui no Top Hits pra você.

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4: Tipo essa daqui, ó, 1971 é a nossa próxima parada. E de Walkers foi o nome aí da banda, né? É, dos Países Baixos em Roterdã, e eles se compuseram lá. E Tears Nor Morphing Cold on the Brussels foi essa música baseada numa antiga canção folclórica norte-americana que inclui o Rio Brussels e aí lá no estado do Texas, né? Uma versão bem legal, e é pra lá que eu levo

Pretenders, trazendo aí pra você Don't Get Me Know, um ritmo de 1986. O Pretender, ele foi formado em Londres, na Inglaterra, e essa música foi composta aí pelo Chrissy Hout. E aí é uma celebração de relacionamento feliz, algo incomum que era na época, e muitas canções pop, elas abordavam esse tema amoroso, né? Muito legal. Passando aqui no Top Hits pra você.

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5: 7:26.
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0: e olha o ritmo de Beatles com Manic Monday, 1986. Esse, o The Beatles, é uma formação lá em Los Angeles, na Califórnia, Estados Unidos, né? E essa música, ela foi escrita aí pelo Prince, pra quem não sabe. É uma curiosidade. E o próprio Prince, então, ele grava, né? E foi, assim, uma repercussão, um resultado bem legal, e foi um dos maiores sucessos da carreira da banda, trazendo aí pra você o melhor do flashback aqui na Top FM.
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2: 7h43.
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0: 7:44.
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2: 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Voltamos com mais um bloco sensacional. É, sempre quando eu tenho oportunidade, eu vou nas festas de flashback, quando convidado. E é muito bacana, porque ali é interação, né? Das pessoas, quando dançam, faz a dança do passinho. Aliás, quero mandar um abraço aí pra comunidade do passinho, que sempre nos ouve, tá sempre aqui na audiência, super beijo de coração de cada um de vocês, que fazem a festa, né? Chega lá, a moçada dança mesmo. Ó, vou, próxima parada, 1975. A música chama-se Sleepy Hollow. E os cantores, né? O Max Merritt e o The Meteors. Foi um clássico. O Max Merritt é formado aí lá em Nova Zelândia. E uma carreira também, posteriormente, estabeleceu carreira lá na Austrália. A curiosidade é que essa canção que eu tô trazendo para você tornou-se um sucesso da carreira do Max Merritt. A sua mistura do rock, soul, de a balada romântica, garantiu grande popularidade na Oceania e região, e depois ganhou o mundo, né? E aí, pra você, ó, o clima era esse daqui de 75, só pra você aqui.

fechando aí esse bloco Planeta Sonho 14 Bis. Essa é de 79, hein? O 14 Bis, que é formado pelos mineiros. Eles são de Belo Horizonte, né? De Minas Gerais. Foi composto pelo Flávio Venturini e o Vermelho, né? E essa música tornou-se um dos grandes sucessos clássicos. É, a sua mensagem otimista sobre paz e esperança, transformação social, continua atual e faz dela uma das canções mais emblemáticas, lembradas da música brasileira, passando aqui no Top Hits com Ricardo Ortiz. Oh, okay.

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7: 8 e 3.
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